lhe abraçando, o show da noite também e o primo Zé Roberto. Parabéns aí e que essa data se repita por muitos e muitos anos. Tá indo aí do Pedro Bento e o Zé da Estrada, Seresteiro da Lua. Mas vamos começando aí com os Gargantas de Ouro do Brasil, Milionário José Rico, Direito de Chorar.

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6: As buscas por sobreviventes do terremoto de magnitude 7.4 que devastou parte da Colômbia entraram no terceiro dia nesta quarta-feira. O número de mortos chegou a 233, enquanto centenas de pessoas ficaram feridas e cerca de 3 mil continuam desaparecidas. Socorristas correm contra o tempo, já que as primeiras 72 horas após o terremoto são consideradas cruciais para encontrar sobreviventes. Uma mulher foi retirada com vida dos escombros cerca de 36 horas após o tremor. O exército colombiano auxilia nas operações das regiões mais atingidas.
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Bom, amigos, 21:23. Boa noite aos nossos amigos do volante. Rodando aí pelas rodovias estaduais, municipais. A você no seu caminhão, no seu possante trabalhando. A você viajando aí no seu carango com a família, com os amigos. Ótima viagem a todos. Muita cautela, amigos. Ao viajar à noite, o perigo é dobrado. E lembre-se, alguém em casa espera você com muito amor e carinho. Você não está só, não. Você está acompanhado do nosso Deus e em nossa companhia. A companhia da alegria e do amor, aqui na 96.7 FM, no Show da Noite. Vai e volte com Deus, amigo. Uma boa noite também aos amigos da Avenida Dom Busco, Avenida Padre Leandro Calimã e aos amigos na Mário Ferreira.

Vamos chegando, trazendo aí Goiano e o Paranaense. O poder do Criador. Tá indo lá para o Adair Fernandes, o Adair Reiseiro, a esposa Eva, lá no Parque Anchieta. No Parque Anchieta também, lá para o Luiz Alberto, meu amigo Luiz Mamão, a professora Derinha. Ótima noite para vocês. O Dom Este também, lá para a nossa amiga Rosanira Costa, no bairro do Horto, em Juazeiro, do Juazeiro, Juazeiro, lá no Ceará. Boa noite para vocês, obrigado aí pela companhia. Em seguida, Divino e Donizete, caminheiro, lá para o Pedro do Firmino, aí no Conselheiro Manuel Caetano. Boa noite, Pedro. E por último, vou atendendo o amigo Luiz Soares. É o Pai João, ali na Praça do Bosco. Ele dedicando lá para a Rosita Soares, também para o Linão, o Gregor, e o Vilmar Luiz, o Caixa d'Água, lá no Rio Vermelho. A música é do Amado e do Antônio. Pepino, para vocês tirarem um gostinho aí com Pepino. Vamos lá então, 21 a 26 minutos, vamos chegando aí com Goiano e Paranaense, o poder do Criador.

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boa noite aos nossos amigos na região do São Roque, Mato Grande, Água Branca de Baixo, Água Branca de Cima, João de Deus, Santa Rita do João de Deus, Boa Vista dos Macacos, Rio Vermelho e Guariobal. Boa noite lá para nossa amiga Denise Pereira. Obrigado aí pela companhia, Denise. A nossa amiga, a Rosaneira, no bairro do Horto, em Juazeiro do Norte, Ceará. Obrigado aí pela companhia, amigo. Vamos chegando aí, tá aí, Cleito e Cristiane. Quando recordo você, saudosa Cristiane, que vai trazendo aí mais modões, e logo após os modões, hoje é o seu aniversário. Hoje, quarta-feira, 12 de agosto do ano 2026. Vamos chegando aí com o Teodoro Sampaio. Teodoro Sampaio, não dá pra disfarçar. O Dom Este tá indo para os amigos lá no bairro Pedrinhas. No bairro Pedrinhas, lá para nossa amiga a Sueli de Jesus, toda a família aí no bairro Pedrinhas. Obrigado aí pela companhia, Sueli. Do Teodoro e Sampaio, aos amigos lá na cidade de Vianópolis, estou mandando lá para o amigo Célio Souza, Célio da Ambulância. Ô Célio, aquela do Moacir Franco, eu rolo depois das 10 horas, tá? Mando uma para você, tá legal? Obrigado aí pela companhia. Em seguida, Christian Ralph, Distância, lá para o Alício Lanterneiro, no bairro Maria de Lourdes. E por último, chegando aí, o de Paulo e o Paulino, os cowboys da viola. Sonhando, meu bem, sonhando. Tá lá no primeiro LP da dupla de Paulo e Paulino. Uma regravação da música de Silveira e Silveirinha. Foi o comecinho aí da carreira do de Paulo e Paulino. O Dom Este tá indo lá para a nossa amiga Anuta, lá no Conselheiro Manuel Caetano. Então vamos lá. Vamos chegando aí, 21h47, não dá para disfarçar, Teodoro e o Sampaio.

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7: A água também influencia no desenvolvimento do rebanho?
8: Sim, Luciano, influencia muito. Não adianta o animal ter comida se ele não tiver água limpa e em quantidade suficiente. Então, quando falta água de qualidade, o consumo de um alimento, ele também diminui. E isso afeta o peso, a produção e a saúde do rebanho.
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é o seu aniversário. É uma data toda especial para você. Nós estamos te abraçando e desejando muitos e muitos anos de vida. Muita paz, saúde, amor e felicidade.

Hoje, quarta-feira, 12 de agosto do ano 2026. A você que está colhendo mais uma rosa no jardim de sua existência, aceite os nossos parabéns. Que esta data se repita por muitos e muitos anos, cheio de muita paz, muito amor e muita saúde em seus lares. São os votos de toda a equipe da Rio Vermelho e aqui do Show da Noite. A oração de São Francisco de Assis, que dedicamos a todos nossos aniversariantes, dedicamos a você que está enfermo, nos hospitais, em suas residências, aos presidiários, a todas as crianças do nosso imenso Brasil, a você que está passando dificuldades pela vida. Olha, amigos, não desesperem. Tenha fé no nosso Pai, no nosso Criador. E Deus abençoe a todos. Vamos à oração de São Francisco de Assis. E em seguida, a mensagem de aniversário de Simval e Dalmi. Dedicamos a todos vocês. Senhor, fazei-me um instrumento de vossa paz. Onde houver ódio, que eu leve o amor. Onde houver ofensa, que eu leve o perdão. Onde houver discórdia, que eu leve a união. Onde houver dúvidas, que eu leve a fé. Onde houver erro, que eu leve a verdade. Onde houver desespero, que eu leve a esperança. Onde houver tristeza, que eu leve a alegria. Onde houver trevas, que eu leve a luz. Mestre, fazei com que eu procure mais consolar do que ser consolado. Compreender do que ser compreendido. Amar do que ser amado. Pois é dando que se recebe, é perdoando que se é perdoado, e é morrendo que se vive para a vida eterna. Amém.

você que faz anos hoje, lhe envie humilde mensagem através do rádio e do disco, a minha sincera homenagem. Sei que está muito feliz, está em festa o seu coração. Peço a Deus guiar os seus passos e que sempre lhe dê proteção.

Bom, amigos, vamos chegando e trazendo aí os dois últimos modões sertanejos da noite. Já agradecendo a todos. A você que participou comigo direto ou indiretamente, o meu muito obrigado a todos vocês. Mas não desligue o rádio, não. Daqui a pouquinho eu volto. E volto para matar saudades e machucar os corações. Até a meia-noite. Com a Jovem Guarda, sucessos internacionais, MPB e muito mais. Tudo isto aqui na Suba Rio Vermelho, 96.7 FM. Vamos chegando com Liu e Léo, Cadeia de Papel. Tá indo lá para o Zé Melquides, bairro Nossa Senhora de Fátima. Ótima noite para você, Zé. E por último, Tião Carreiro e o Pardinho, Encantos da Natureza. Lá para o Afonso da avó Maria Tereza. Ô, Afonso, ótima noite para você, amigo. Os mandões sinais a todos em nossa companhia. Daqui a pouquinho eu volto com vocês.

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19: A Libertadores promete casa cheia nesta quarta-feira para um dos maiores jogos das oitavas de final. O Cruzeiro e Flamengo abrem a disputa por uma vaga nas quartas às 21h30, horário de Brasília, no Mineirão lotado, com expectativa de mais de 60 mil torcedores. Os ingressos estão esgotados. Dentro de campo, o confronto também coloca frente a frente grandes nomes do futebol brasileiro. Pedro, pelo flanhar força na corrida por uma vaga na seleção brasileira para o ciclo da Copa de 2030. Outro duelo especial será entre os camisas 10. Matheus Pereira, pelo Cruzeiro, enfrenta a Rasqueta hoje no Flamengo, em um confronto que reúne dois jogadores com maior participação em gols da história recente da Raposa. Mas hoje será apenas o primeiro duelo. A decisão da vaga acontece na próxima semana no Maracanã. Por aqui, Cido Gameiro, e a qualquer momento tem Libertadores no Torcida Brasil.
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Olá, amigos da Rio Vermelho, eu de volta com vocês. Agora, para matar saudades e machucar os corações, até a meia-noite. Dia agora até a meia-noite, não é permitido tristeza. E a alegria estará constante entre você e eu. Sabe por quê? Porque juntos navegaremos pelo mundo mágico da música recordação. Recordar, sem dúvida, é viver duas vezes. Portanto, vamos viver mais de uma vez, matando saudades e machucando os corações. Que acontece na Suba Rio Vermelho, de segunda a sexta-feira, das 22h. À meia-noite. Não tenha medo de ser feliz. Disque o 999-56-1155 e peça aquela canção. Aquela canção que você recorda o primeiro encontro, o primeiro aperto de mão, o primeiro abraço, o primeiro beijo, a primeira namorada. E juntos vamos recordar

vamos começando, estimatando saudades, machucando os corações, nesta quarta-feira, 12 de agosto do ano 2026, 22 horas 29 minutos, trazendo as primeiras canções. O Rei Roberto Carlos, A Namorada. Barros de Alencar, Meu Amor. E o grupo brasileiro Folhas, Folhas com PH, Get Back, De Volta. De 2 horas 29

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Bom, amigos, vamos rodando pela noite. 22:41, matando saudades e machucando os corações. Vou com vocês até a meia-noite, tocando aqui as canções que foram sucesso ontem. Recordamos hoje com muita alegria. Canções que têm começo, meio e fim, e através delas viajamos no tempo. Não se deixe abater pela tristeza. Todas as dores terminam. Aguarde que o tempo, com as suas mãos cheias de bálsamo, traga o alívio. A ação do tempo é infalível e nos guia suavemente pelo caminho certo, aliviando nossas dores, assim como a brisa leve abranda o calor do verão. Mais depressa do que supõe, você terá a resposta na consolação do que necessita. Uma boa noite a você no trabalho, um ótimo trabalho. A você que está aí no descanso, ótimo descanso a todos. Obrigado e a todos aí pela companhia.

Estamos chegando aí, faltando agora 17 minutos para as 23 horas e trazendo aí mais canções aqui no nosso Matando Saudades e Machucando os Corações. Estamos chegando aí com Biafra, Sonho de Ícaro, Marquinhos Moura, Meu Mel e o Phil Trainer, Quer o Céu. A Rio Vermelho já recorda com você. Uma boa noite lá para Suelen. Ô Suelen, uma boa noite para você. Você pediu a música aí do Renan e Raí. Ela até 10 horas, até as 22 horas, a música sertaneja. Agora já estamos em outro horário, em outro programa, tá legal? Eu mando para você, toda a sua família, as canções seguintes. Vamos lá, 22 horas, 44 minutos, e a Rio Vermelho vai recordando com você.

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0: Bom, amigos, pontualmente na cidade Silvânia, 23 horas, para os mais íntimos, 11 da noite. Boa noite aos nossos amigos trabalhando aí na noite, nas padarias, panificadoras, com a mão na massa, fabricando aí o pãozinho, rosquinhas, quitandas, para o café da manhã de todos nós. Ótima noite, ótimo trabalho, e as canções seguintes mando a todos vocês. Boa noite aos amigos lá no setor Anhanguera, setor IP, Cênica Lobo, Beira Lagos, São Judas Tadeu, aos amigos do setor Bonfim, bairro Baú. Obrigado aí pela companhia. Aí, dos anos 70, ganhamos chuva e lembrança, chuva e memórias do brasileiro Carlos Alberto Poole Denver, o mineiro. Vamos chegando aí com mais canções. Vamos chegando aí com o Moacir Franco. Uma canção do Moacir que a gente vai mandando lá para o amigo, né? O Célio Souza, Célio da Ambulância, lá na cidade de Vianópolis. Boa noite lá pro amigo Célio.
1: Roberto, boa noite, meu amigo. Você sai de férias, você volta de férias, mas tá sempre ligado. Meu rádiozinho aqui não saiu da Rio de Janeiro, né? Mas no segundo horário você manda um Moacir Franco pra nós. Pode ser pra toda essa turma aí que tá tomado, né? Também pro Deus vira o carrinho. Ele não fala assim pouco, mas é um companheirão também que sabe de tudo. Quando eu encontro com ele dando comigo. Sabe da mudança também, né?
0: Ótima noite pra vocês. Obrigadão aí pela companhia. Em seguida, chegando o Reginaldo Rossi. Eu não presto, mas eu te amo. Canção essa daí aos amigos lá no bairro Nossa Senhora de Fátima. Lá para o Oscar Caetano, o Márcio e toda a família. O toque internacional é do Pepino de Capri Champagne. De 3 horas 2 minutos e a Rio Vermelho vai recordando com você até a meia-noite. Distante dos olhos, Moacir Franco.

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Amigos da 96.7 FM, Rio Vermelho de Silvânia, o show da noite, no show da noite, o Matando Saudades e Machucando os Corações. Boa noite aos amigos aqui na Coronel Vicente Miguel, Djalma Dutra, aos amigos na 24 de outubro, Senador Canedo. Obrigado e a todos aí pelo rádio ligado, amigos. Uma boa noite também a você que neste momento já está aí deitadinho, descansando, preparando o esqueleto para um novo dia que chega. E chega exigindo muito trabalho de todos nós, porque o trabalho realmente dignifica todo ser humano. Quem trabalha vive mais feliz e com certeza faz as pessoas que estão ao teu lado felizes também. Obrigado aí pela companhia. Vamos chegando aí com Agnaldo Timóteo. Os brutos também amam. Tá indo lá para o Tony Moreno, Dona Maria Hilda, aqui na 13 de maio. Ótima noite para vocês. Em seguida, o pequeno gigante Nelson Ed. Domingo à tarde, lá para a professora Catarina, aí de frente à saudosa Praça do Rosário. Boa noite, professora Catarina. O toque internacional é do grego Demis Roussos, My Flinduin. Aos amigos em São Paulo, Eduardo, Rodrigo, ótima noite para vocês. Obrigadinho aí pela companhia. Vamos lá, 23 horas, 18 minutos. E a Rio Vermelho vai recordando com você, nesta noite de quarta-feira, 12 de agosto do ano 2026. Os brutos também amam Agnaldo Timóteo.

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7: O presidente dos Estados Unidos, Donald Trump, confirmou que trocou secretamente de avião ao deixar a Turquia no mês passado, após uma orientação do serviço secreto. Segundo Trump, a operação foi realizada por questões de segurança diante de uma possível ameaça ligada ao Irã. O presidente embarcou no Air Force One diante das câmeras, mas depois foi transferido para outra aeronave militar. De acordo com o Washington Post, Trump foi levado entre os aviões escondido em um caminhão de transporte de alimentos. O presidente afirmou que recebe ameaças com frequência e que seguiu as orientações das equipes de segurança.
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amigos, 23:33. Boa noite aos nossos amigos trabalhando aí na noite. São os nossos anjos da guarda, da Polícia Civil, Polícia Militar, Corpo de Bombeiros, da SAMU, aos médicos, enfermeiras, aos motoristas das ambulâncias, transportando pacientes, ajudando a salvar vidas. Ótima noite a todos, fiquem todos com Deus, amigos. Boa noite também aos nossos amigos trabalhando aí na noite, né? Os vigilantes continuando aí no trabalho. Ótimo trabalho para vocês, amigos. A você que está aí trabalhando também, ótimo trabalho a todos. Vamos chegando aí com o Milton Nascimento, Canção da América. Canção da América aos amigos lá no Parque Anchieta, indo lá para o Luso, Alana, toda a família, Paulo Ricardo, sozinho, aos amigos na Aprisa de Souza, lá para o amigo Osmundo Popular Café, toda a família. Toque Internacional, música francesa do Frederic François, I Love G Time. Indo lá para o Acrísio, Rufino, todos aí, bairro Nossa Senhora de Fátima. De 3:35 e a Rio Vermelho vai recordando com você.

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Bom, amigos, vamos chegando, trazendo as últimas canções da noite e já despedindo de todos vocês. Agradecendo primeiramente ao Pai por mais um dia de vida, por mais um dia de trabalho. Obrigado, meu Pai. Agradecendo a todos, a você que participou comigo, direto ou indiretamente, meu muito obrigado a todos vocês. Olha, que vocês tenham um ótimo final de noite, muita paz, muito amor, muita saúde em seus lares. E já o convido para amanhã a partir das 20 horas para mais um show da noite aqui na Suba Rio Vermelho. Fiquem todos com Deus, com Ele também estou indo. E até amanhã, se Deus quiser. Graças a Ele, a vida continua. Vamos deixando aí o grande Zé Ramalho, o vento vai responder. E Joana, recado a todos em nossa companhia. Tchau, tchau a todos. Fiquem todos com Deus, amigos.

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Santíssima, que em vossa imagem milagrosa de Aparecida espalhais inúmeros benefícios sobre o Brasil. Eu, embora indigno de pertencer ao número dos vossos servos, mas desejando participar dos benefícios da vossa misericórdia, prostrado a vossos pés, consagro-vos o entendimento, para que sempre pense no amor que mereceis. Consagro-vos a língua, para que sempre vos louve e propague a vossa devoção. Consagro-vos o coração, para que depois de Deus vos ame sobre todas as coisas. Recebei-nos, ó Rainha incomparável, no ditoso número dos vossos servos. Acolhei-nos debaixo da vossa proteção. Socorrei-nos em nossas necessidades espirituais e temporais, e sobretudo na hora da nossa morte. Abençoai-nos, ó Mãe Celestial, e com vossa poderosa intercessão, fortalecei-nos em nossa fraqueza, a fim de que, servindo-vos fielmente nesta vida, possamos louvar-vos, amar-vos e render-vos graças no céu, por toda a eternidade.

pela intercessão de Nossa Senhora Aparecida, Rainha e Padroeira do Brasil, a bênção de Deus Onipotente, Pai, Filho e Espírito Santo, desça sobre vós e permaneça sempre. Amém.

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4: Excelente noite pra você. E agora, no seu ritmo, no nosso ritmo, começa o No Ritmo do Amor. Aqui você pode pedir a sua música, mandar um beijo pra quem você gosta, me contar a sua história de amor. Para participar, 3499-136-2203. E se a gente ainda não se conhece, eu sou a Ana Paula Barros. A música que foi tema do filme Top Gun Maverick com Tom Cruise, para começar o No Ritmo do Amor. Hold My Hand, Lady Gaga.

aqui na programação do Ran Duran, Come and Done. E aqui no WhatsApp, um beijo para a Nicole Santos. Ana, mande um beijo para o Alberto, o meu namorado. Ele trabalha como entregador e eu fico esperando ele chegar em casa para eu dormir. Nicole, uma ótima noite para você. Logo, logo ele chega. Beijo também para a Angélica e ela manda um beijão para o Daniel, o seu marido há 5 anos. Muitas alegrias para vocês. E a Flávia Antunes também está curtindo a gente. Um beijo, Flavinha. Muito obrigada pela sua participação e logo, logo eu toco a Whitney Houston. Ela já está programada.

0: Alex Warren para encerrar a sequência com Ordinary. Já já eu volto para te fazer companhia nesta quinta.
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0: Aqui no ritmo do amor, você é muito bem-vindo e pode participar a hora que você quiser. O nosso WhatsApp é o 3499-136-2203. Eu começo a sequência com ela, uma das vozes mais famosas do mundo, Whitney Houston, All at Once.

Falling For You com Coco Lay. Antes, Roupa Nova Tímida. Um beijão para o PM Oliveira, um beijo também para o Marcelo, final do telefone 5644. E o Samuel, gostaria de ouvir a Roberta Campos. E eu já salvei o seu pedido, Samuel. Muito obrigada pela sua participação. Um dos maiores hits nacionais dos anos 80, A Cruz e a Espada, RPM.

0: Para encerrar a sequência, Gracie Abrams, That's So True. Depois do intervalo, eu volto com a sua história de amor. Não saia daí.
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0: Hoje é dia de conhecer mais uma história de amor e a próxima pode ser a sua. Participe no WhatsApp no 3499-136-2203. Hoje vamos conhecer a história da Rose Maria Campos. Ana, minha história de paixão. Paixão por uma pessoa que vivi de uma forma muito intensa e por pouco tempo. Não fomos casados ou vivemos juntos a todo instante, mas sempre tivemos uma conexão fora do normal, que começou em uma roda de amigos. Todos juravam que ficaríamos juntos para sempre. Ficamos, mas não como eles pensaram. O desejo de um pelo outro sempre foi enorme e acho até que muito carnal, mas não ao ponto de casarmos ou construirmos uma família. Eu não queria casar, ele queria filhos, eu não. Hoje, essa pessoa não faz parte da minha vida e ela já está casada e tem 4 filhos e eu continuo curtindo a vida adoidado. A música que eu gostaria de ouvir no seu programa é Kiss and Say Goodbye, The Manhattans. E essa, com certeza, é um dos maiores clássicos românticos dos anos 70. Obrigada pela sua participação.
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completa Alicia Keys aqui no Ritmo do Amor, Girl on Fire. Um beijo para Suelen, final do telefone 4099. Adelina também tá curtindo a gente. Aninha, adoro seu programa. Parabéns e bom trabalho. Muito obrigada, Adelina. Um beijo carinhoso para você.

0: Hora do intervalo, hora de encerrar a sequência com Pink e Chris Stapleton, Love Me Anyway. Já já eu volto com o Bryan Adams, Straight From The Heart.
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0: Tem algo novo que você deseja realizar e talvez você esteja com medo, mas você só está com medo porque é exatamente algo novo, não porque você não é capaz, porque capaz todos nós somos. Basta tentarmos, colocarmos a mão na massa. Vai lá, você consegue. Ele a gente conhece, Bryan Adams, Straight From The Heart. Aproveite a sua noite.

Fábio Júnior, esqueça. E um beijo para o Robson Santana. Um beijo também para a Carolina Santos. Ela manda um beijão para o seu chefe, o José Eduardo. Obrigada pela participação de vocês. E a Raquel também participa e ela escreveu: Aninha, estou na estrada indo viajar, curtindo demais a sua programação. Boa viagem, queridona.

0: de encerrar No Ritmo do Amor desta quinta e hoje com Nerilyn Brulia Thorne. Muito obrigada pela sua companhia e obrigada também pela sua participação no WhatsApp no 3499-136-2203. Eu te espero lá no meu Insta, no Sou Ana Paula Barros. Descanse, pense nas coisas gostosas da vida. Beijo da Ruiva, fica bem.
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4: Aê, Brasil! Hoje é pré-sexta, finalmente, hein? Quinta-feira, final de semana tá perto, bora lá, o Brasil tá no carinho da audiência, aqui é Rodrigo Campos, dentro do seu radinho, tá começando o Top Tunes. Hoje eu vou tocar jeito, moleque pichote, gente!

0: toca Thiaguinho, você gosta, né?
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0: Bora começar então?
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0: Matheus e Cauã.

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Sabrina Carpenter, Espresso. Gente, a influenciadora Carol Peixinho abriu o jogo sobre os planos, né, de casamento com o cantor Thiaguinho e revelou que o casal já está pensando nos detalhes dessa nova fase. Ela contou que a rotina dos dois é bem corrida por causa dos shows e compromissos, mas que eles sempre dão um jeitinho de ficar junto e manter o relacionamento firme e forte. 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

0: Tiaguinho. Me chama do que quiser. Peraí que eu já volto com o Natan e Léo Foguete. Pré-sexta, hein, turma? Segura que eu já venho.
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0: Estamos de volta. Bom demais. Valeu aí pelo carinho, pela audiência. O Brasil tá no carinho da audiência. Agora tem Natan e Léo Foguete. Boa quinta-feira aqui no Top Tunes. É nóis, hein? Aqui é Rodrigo Campos. Dentro do seu radinho.

se encontram. Troco de nome? Gente, Lauana Prado acaba de encerrar sua maratona de shows e já está focada nos próximos passos da carreira. Bom, na reta final da gravidez, Lauana vai aproveitar uma breve pausa dos palcos para dar os toques finais e repreparar, né? E repreparar é ser novidade, né? E preparar o lançamento do seu mais novo álbum. Bom, a ideia é usar esse descanso da rotina corrida de viagem para cuidar de cada detalhe do projeto com bastante calma. Tunis.

0: Edson True. Fechou o Top Tunes desta pré-sexta. Eu sou Rodrigo Campos. Beijo, hein? Juiz, qualquer coisa me chama. Eu volto amanhã.
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2: Oi, oi, gente, eu sou a Flávia Becker, chegando por aqui o Mais Brasil, esse programa que toca muito sertanejo, muito pagode, tudo que toca no nosso Brasilzão é sucesso, você pode ouvir por aqui. E a gente começa hoje com o Gustavo Mioto e a Ana Castela, Fronteira.

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2: Alô, Virgínia, Grupo Chocolate, Turma do Pagode. Essa é sucesso nas redes sociais, né? E seguindo por aqui, Henrique e Juliano, seja ele.
1: 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Pra ser eles, né?

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0: Guilherme, bom demais curtir esse somzão por aqui. Eu vou pro intervalo, mas daqui a pouquinho tem mais música pra você. Olha só, tem o Zé Neto e o Cristiano, tem a Mari Fernandes com a Lauana, tem Zé Rodolfo, Marília Mendonça e muito mais. Não sai daí não, que é rapidinho.
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0: Tô de volta com o Mais Mais Brasil, boa quinta-feira. E pode aumentar o som porque agora tem Zé Neto e Cristiano com Barulho do Foguete.

Marília Mendonça, nossa eterna rainha. Agora eu quero falar da dupla Thiago e Samuel, que lançou nova música de trabalho chamada Agora Tô Solteiro. É, faz parte aí do novo DVD Ao Vivo em São Paulo. E o hit promete agitar as rádios, viu? E também o público sertanejo, com aquele ritmo bem animado. É a cara das baladinhas e da curtição de quem tá na pista. A gente ouve Thiago e Samuel por aqui com a Simone Mendes, Amor Diferente.

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1: Eu acho que você tem que mandar aquela mensagem. Mas manda o que tá no seu coração.
2: Porque se fosse eu falaria mais ou menos assim.
3: Ei, boa noite. Antes de te bloquear, eu só vim te

0: larica de você, Glória Groove e Menos é Mais. Essa combinação que deu muito certo, né? E assim a gente fecha hoje mais Brasil dessa quinta-feira. Amanhã, sexta-feira, te espero por aqui. Muito obrigada pela sua audiência. Tchau, tchau. Até amanhã, hein?
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A quinta-feira. Eu sou o Luciano Leão. A partir de agora é saudade marcando presença. É o pé no barro. O resgate do clássico sertanejo pra você. Hoje, não sei se você sabe, hoje, dia 28 de maio, é o Dia Internacional da Saúde da Mulher. Você, mulher, tem feito todos os exames, acompanhamentos médicos, tem se prevenido? Pois é, né? Vamos cuidar da saúde, hein, mulherada? Olha, vai ter hoje Munhoz e Mariano. Vai ter Eduardo Costa. Sabe quem é que começa? Uma romântica pra você, matando saudades com uma do Leonardo.

0: comecinho do Pé no Barro é sempre sensacional, né? Você relembra, saber que tá apenas começando, você vai relembrar muita coisa boa ainda hoje. Vai ter Bruno e Marrone, Taíma e Thiago. Não sai não, hein? Pé no
1: Barro. 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
13: Vamos que a coisa continua boa. Sabe quem vem agora? Christian e Ralph.

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3: Olha, hora em Silvânia, agora 5:03. Bom dia, família sertaneja, bom dia, Goiás, bom dia, Brasil. Estamos começando mais uma edição do Encontro com os Amigos nessa manhã de quinta-feira. Quinta-feira, 13 de agosto do ano 2026, está no ar mais uma edição do Encontro com os Amigos até às 7:10 nessa manhã de quinta-feira. Bom dia! Bom dia para você que já acordou, bom dia para você que está acordando agora, bom dia para os amigos madrugadores, sempre nos ouvindo todas as manhãs. Bom dia! Bom dia para os amigos aí no curral, tirando leite nessa manhã de quinta-feira. Bom dia para os amigos aí na ordenha, aos amigos do caminhão coletor de lixo, sempre nos ouvindo todas as manhãs. Bom dia para os amigos garis aí pelas ruas da cidade, aos motoristas das vans escolares, aos motoristas dos ônibus escolares, bom dia. Bom dia também para os amigos aí da garagem da prefeitura, aos amigos aí no Hospital Nosso Senhor do Bonfim. Bom dia para a turma da saúde, sempre indo para Goiânia e para outras cidades aí na sintonia, bom dia. Bom dia também para os amigos das panificadoras, cerâmicas, olarias, aos amigos vigilantes, bom dia. Bom dia também para os alunos e alunas, professores e professoras, diretores e diretoras das escolas de Silvânia e toda a região, bom dia! Bom dia também para os amigos, né, que já estão aí rente no batente, bom dia! Na lida, na sintonia aqui do nosso Encontro com os Amigos, bom dia! 5:04 em Silvânia, é o seu, o nosso Encontro com os Amigos. Bom dia para os motoristas, bom dia para os amigos caminhoneiros, bom dia!

0: É bom ter a sua amizade aqui no encontro com os amigos. Bom dia.
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0: Olha a hora em Silvânia, conferindo 5:05 agora. Bom dia.
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Esse é o galinho, né? O galinho do amigo Tizio, lá da chácara Rio Vermelho. Bom dia! Olha a hora em Silvânia, 5:06. Bom dia para os amigos foliões. Bom dia para os amigos catireiros que já estão aí na luta. Bom dia para o amigo Souza. Bom dia também para o grupo de catira, os considerados, né, que estão aí na sintonia do encontro com os amigos. Bom dia. Primeiro, tem a folia de reis aqui no encontro com os amigos dessa manhã de quinta-feira. Alô, meus grandes amigos foliões, bom dia.

Olha a hora, hein, Silvânia? Agora 5 horas e 11 minutos. Aí é para esquentar o solado do sapato, o solado da botina, né? Você conferiu aqui no Encontro com os Amigos, a Catira com o Galvão e Gabãozinho e também a Folia de Reis com João, Mariano e Pardinho e Pardalzinho, né? Hora certa em Silvânia, agora 5 horas e 12 minutos em Silvânia, o galinho cantou. Ei, Tizio, vamos tratar das criação, Tizio. Vamos tratar das galinhas aí.

0: Olha a hora, hein, Silvane? Agora 5:12. Bom dia.
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0: Olha, ora, em Silvânia, agora às 5 horas e 23 minutos. Bom dia para você na sintonia do Encontro com os Amigos. Dessa manhã de quinta-feira, bom dia para você que já acordou, bom dia para você que está acordando agora, bom dia para os amigos madrugadores, sempre nos ouvindo todas as manhãs, bom dia para o amigo Luciano Silva, a esposa Marisete, né, já estão aí, gente no batente, bom dia para vocês aí, obrigado pelo carinho, pela audiência, o amigo senhor, também a dona Neri, né, gente boa demais da conta aí, na sintonia do nosso Encontro com os Amigos, bom dia pra amiga Edna, aí na Cerâmica Cedro e toda a turma aí na sintonia, o amigo Zezinho do Batista, aí no bairro São Sebastião, também o amigo Neguinho Borracheiro, o amigo Darcy do Alho, levanta cedinho e já tá aí na luta, né, correndo pra lá e pra cá, né, Darcy? Abração pra você, bom dia também pro amigo Milhopan, caminhoneiro, alô Milhopan, bom dia pra amiga Rita Amélia, o esposo Tom Japão e toda a família aí na Fazenda Sombra, ontem foi aniversário da amiga Rita Amélia, né, foi uma festa em dose dupla aí nela e o irmão gêmeos, né, fizeram aniversário aí ontem. Ah, bom dia pra vocês aí, obrigado pelo carinho, pela audiência, o amigo Tizil, lá na Chácara Rio Vermelho. Ei, Tizil, tá na hora, meu amigo Tizil, vamos acordar, vamos levantar, Tizil, bom dia também pro amigo Gato Seco e toda a turma aí na Panificadora Vitor, no bairro das Pedrinhas, alô Gato Seco, bom dia também pro irmão do amigo Gato Seco, amigo Fernando Leiteiro e o Vitor Gabriel, bom dia pro amigo Cláudio Codorna, esposa Bruna Melo e o mestre dos magos aí da Fazenda Estrela, bom dia também pro amiga Daiane, a Daiane tá sumida, né? Amiga Daiane e também os seus pais aí na Fazenda Aroeira, o seu Delcio e toda a família aí na Fazenda Aroeira, bom dia, 5 horas e 25 minutos e vamos trazendo moda boa aqui no Encontro com os Amigos, Moreno e Moreninho, João Boiadeiro, bom dia.

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1: Olha a hora, hein, Silvane? Agora 5 horas e 32 minutos. Primeiro, ouvimos Moreno e Moreninho, João Boiadeiro, por último, Zé Carreiro e Carreirinho, Peito Sadio. Agora 5 horas e 32 minutos em Silvane.

0: Fala.
1: Olha a hora, hein, Silvane? Agora 5 horas e 32 minutos. Deixa eu mandar bom dia pro amigo Gordinho, lá na Fazenda Olaria. Já acordou, daqui a pouquinho tá tirando o leite aí na sintonia. Bom dia!
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3: Olha a hora, hein, Silvane? Agora 5:43. Bom dia para você na sintonia do Encontro com os Amigos nessa manhã de quinta-feira. Bom dia! Bom dia para você que já acordou, bom dia para você que está acordando agora, bom dia para os amigos madrugadores, sempre nos ouvindo todas as manhãs, bom dia para os amigos aí no curral, tirando leite nessa manhã de quinta-feira, aos amigos aí na ordenha, bom dia. 5:43. Tem gente passando por aqui no nosso WhatsApp. Bom dia!
4: Bom dia, meu poder, meu amigão DJ. Que Alisson Vico, meu amigo, graças a Deus, agradecer a Deus mais uma vez, né? E por ele nos ter nos concedido uma noite de sono, filha, né? E pedir a ele para que ele venha nos dar uma quinta-feira abençoada para todos nós, meu irmão. Valeu, aqui em casa, aqui fazendo um cafezinho, daqui a pouco foi lá no Centro Sul, na massa, lá na construção, né? É isso aí, meu amigo, tô aqui ligado, curtindo aqui o Encontro com os Amigos, e a minha esposa Mônica aqui, beleza? Tamo aí, curtindo aí, ouvindo aí, manda um modão bom pra nós aí, falou, meu amigo,
3: fique com falou, Deus, um abraço. Falou, meu grande amigo, bom dia pra você, pra esposa Mônica, e para todos aí no Jardim das Oliveiras, aqui no Encontro com os Amigos. Abração também para os amigos da Construção Civil aí no Setor Sul, na sintonia. Bom dia!
5: Bom dia, Jacaré. Aqui é a Cíntia do Lago Corumbá 4. Eu já tô aqui, Jacaré, ligadinha no programa. Eu quero pedir a música do Mato Grosso e Matias para mim ouvir aqui em casa. Obrigada, viu? Tenha um bom dia.
3: Tá certo, eu que agradeço. Bom dia para você também. Uma ótima quinta-feira. Aí do Corumbá 4, né? Já tá aí ligadinho aqui na Rio Vermelho. Daqui a pouquinho eu vou trazer o modão com Mato Grosso e Matia pra você aí, tá bom? Agora 5:45 em Silvânia. Bom dia.

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8: Olha a hora, hein, Silvane? Agora 6:01, tá chegando a oração da Ave Maria desta manhã de quinta-feira. Bom dia!
9: O Verbo de Deus se fez carne e habitou entre nós. Ave Maria, cheia de graça, o Senhor é convosco. Bendita sois vós entre as mulheres e bendito é o fruto do vosso ventre, Jesus. Santa Maria, Mãe de Deus, rogai por nós, pecadores, agora e na hora de nossa morte.

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1: A vegetação nativa do Brasil passou de 79% do território em 1985 para 65% em 2025, segundo o novo levantamento do MEP Biomas. No mesmo período, a área destinada à agropecuária avançou de 18% para 32% do território nacional. As maiores perdas absolutas de vegetação foram registradas na Amazônia e no Cerrado. A área de agricultura mais que triplicou em 40 anos, chegando a 66 milhões e meio de hectares. Somente a soja passou de 4 milhões e meio para 44 milhões de hectares. Segundo o MEP Biomas, cerca de um terço do território brasileiro passou por alguma mudança de cobertura ou uso da terra no período.
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3: Olha, olha, em Silvânia, agora às 6:08. Bom dia para você na sintonia do encontro com os amigos dessa manhã de quinta-feira. Quinta-feira, 13 de agosto do ano 2026, né? Dia 13 deu na quinta-feira, né? Não deu na sexta-feira, que é amanhã, não, né, Rosita? Se fosse amanhã era sexta-feira 13, mas hoje é quinta-feira 13. Bom dia. Para muitas pessoas, o número 13 é azar. Agora, para outras pessoas, é sorte, né, Rosita? Para você é sorte? Ah, então tá beleza. Essa é a nossa amiga Rosita Soares. Pois é, hoje é quinta-feira 13. Olha, vamos seguindo com o nosso encontro com os amigos nessa manhã de quinta-feira, trazendo mais moda boa para você aqui no Encontro com os Amigos, abraçando os ouvintes que estão aí do outro lado do rádio, na sintonia. Abração pro amigo Tony Moreno. Olha, sábado agora tem forrozão lá na BB. A organização é do nosso amigo Tony Moreno, né? Pra você que gosta de dançar aquele forrozinho, viu, Rosita? Dançar aquele forró bem agarradinho, é amanhã, lá na... depois da manhã, né? Depois da manhã, lá na BB, sabadão aí, a organização é do nosso amigo Tony Moreno, forrozão na BB. Olha, eu não sei se é o Toninho Ferramenta ou se é a Suelen, tá passando por aqui, deixa eu ver quem é. Bom dia, bom dia.
4: Oi, liderança, como é que tá aí, DJ Jacaré? Bom dia pra todos os ouvintes aí da Rádio Vermelho. Pra cima, DJ Jacaré, vamos calçar 7 bicos e vamos manter a correia espichada, não dá de corpo mole não. Gostaria de escutar um modão aí com o Tião Carreiro e Pardinho, Herói Sem Medalha, oferecer pra minha esposa Suelen, pra Lúcia, prima, irmã do Dirim, pro Dé, Popular vai descer, o Fala, essa cambuia da Vila Michel todinha aí, ó. Tô aí, ferramenta na voz, Herói Sem Medalha.
3: Tá certo, daqui a pouquinho vamos trazer o Herói Sem Medalha, com Tião Carreiro e Pardinho, pro amigo Toninho Ferramenta. Hoje tá feliz da vida, né, Toninho Ferramenta? É verdade, tem que manter a correia espichada, porque se bambear, sai fora da planeta, né? Não pode. Tem que manter a correia espichadinha, né? Tô em ferramenta. Um abraço pra você, obrigado aí pelo carinho, pela audiência. Agora 6:10, e o amigo Gordinho, lá na Fazenda Olaria, tá sempre nos ouvindo todas as manhãs, o amigo Josué e o Batata aí da Construção Civil, bom dia. 200 anos, Zezé de Camargo e Luciano, aqui no Encontro com os Amigos, bom dia.

0: É a hora, em Silvânia, agora 6h14. Deixa eu mandar bom dia pro amigo Tonho Ferramenta, a esposa Suelen e toda a turma aí na sintonia pediu. São Carreiro e Pardinho, Heróis Sem Medalha, bom dia.
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0: modão, hein?

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14: Olha a hora em Silvânia, conferindo agora às 6:30, e a nossa amiga Suelen, né, esposa do amigo Toninho Ferramenta, tá passando por aqui para pedir um modão com João Paulo e Daniel. Bom dia.
15: Bom dia, Vivi Jacaré, Suelen. Eu quero ouvir a música Porque Fui Te Amar Assim, João Paulo e Daniel. Hoje eu ofereço para toda a turma da APAI e também para o meu esposo Tonho Ferramenta e para minhas filhas Luísa, Natália e Verônica. Muito obrigado.
14: Eu que agradeço, minha grande amiga Suelen, né? Essa é a esposa do amigo Tonho Ferramenta, já está aí rente no batente, abraçando os amigos aí da APAI. Aliás, eu quero aproveitar e mandar um grande abraço para toda a turma aí da APAI, né? Que estão sempre na sintonia aqui do nosso encontro com os amigos. Mandar bom dia também para amiga Cida e para toda a turma aí do CRAS, né? Aqui em Silvânia também, sempre nos ouvindo. O amigo Paulo Roger, né? O Paulinho Bozó, o Kleber, a Lia, né? E toda a turma aí na sintonia. Bom dia. 6:31. Mandar bom dia para amiga Edna e para toda a turma aí da Cerâmica Cedro na sintonia. Alô, Gordinho, aí na Fazenda Olaria, o Júnior, o Silvino e toda a turma aí sempre nos ouvindo. Abração também pro seu Anísio, aí no bairro São Sebastião. Também o amigo Cid, aí no São Sebastião 2, na sintonia. Amiga Suelen pediu. A gente toca João Paulo e Daniel. Você é linda demais, viu? Vai pra você na sintonia. Bom dia.

0: Opa, o nosso negócio misturou aqui, né? Misturou aqui o som aqui, a gente vai melhorando aqui. Bom dia.
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0: Olha a hora em Silvânia, agora 6:32 em Silvânia.
2: Bom dia.
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0: Olha a hora em Silvânia, agora 6:33, agora sim, João Paulo e Daniel. Misturou aqui, né? O computador deu uma misturada aqui, mas agora sim.

0: Olha a hora, hein, Silvane? Agora 6:37. Bom dia!
1: Bom dia!
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0: Olha a hora em Silvânia, agora às 6h46. Bom dia.
18: Bom dia, Jacaré. Manda uma moda aqui para o Gordinho e o Júnior que tá indo dar banho no Silvinho.
0: Ô, meu amigo Gordinho, aí não pode, viu? Ei, Gordinho, vou te contar, deixa o Júnior. Deixa o Júnior saber disso, você viu o que é bom pra tosse, viu? Bom dia. 6h46, é eles? De Paulo e Paulino, que vai estar fazendo um mega show na pecuária de Silvânia. Bom dia.

0: Silvânia, agora faltando 11 minutos para 7 horas da manhã. Deixa eu mandar bom dia pro amigo Ladis Moreira. Alô, alô, meu grande amigo Ladis Moreira. Ele trabalha na montagem e desmontagem de móveis, né? Tá aí sempre nos ouvindo na cidade de Vianópolis. Abração também para os amigos aí da Agropeças de Vianópolis também, sempre na sintonia aqui do nosso encontro com os amigos. Bom dia!
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0: Abração também para os amigos aí da Borracharia Brito, o Antônio Carlos e toda a turma aí da Borracharia Brito, aí do Maria de Lourdes. Bom dia!
3: Assim.

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8: Olha a hora em Silvânia, agora 7:03, final de programa, tô indo nessa, tá vindo aí a resenha matinal para você ficar bem informado nessa manhã de quinta-feira. A gente volta 1 da tarde no Conexão Rio Vermelho e amanhã às 5 horas da manhã com mais uma edição do Encontro com os Amigos. Um abraço, fiquem todos com Deus e até 1 da tarde, se Deus quiser. Tchau, tchau.

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4: A água também influencia no desenvolvimento do rebanho?
5: Sim, Luciano, influencia muito. Não adianta o animal ter comida se ele não tiver água limpa e em quantidade suficiente. Então, quando falta água de qualidade, o consumo de um alimento, ele também diminui. E isso afeta o peso, a produção e a saúde do rebanho.
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10: Olá, muito bom dia. São 7h12. Hoje é quinta-feira, dia 13 de agosto. Estamos no ar com a nossa resenha matinal para você começar o seu dia bem informado. 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Odimar, muito bom dia.
11: Bom dia, Célio, bom dia, Jacaré, bom dia aos nossos ouvintes da Resenha Matinal.
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5: A previsão para a região centro-oeste nesta quinta-feira indica predomínio de poucas nuvens. Em Goiás, Goiânia terá mínima de 17 graus e máxima de 36. Também com poucas nuvens em todo o estado. As informações são do Instituto Nacional de Meteorologia. Viviane Bessa, o tempo e a temperatura.
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10: Odimar, e aí, o que que diz a loteria? O que que as bolinhas contaram ontem?
11: No concurso 7.090 da Quina, os números sorteados foram 5, 46, 62, 72 e o 78. Repetindo os números 5, 46, 62, 72 e 78. Nenhum apostador acertou as 5 dezenas e o prêmio está acumulado em R$5 milhões. A quadra saiu para 39 ganhadores, cada um recebe R$8.656,45. O terno saiu para 2.204 acertadores, cada um vai receber R$145,66. E o Duque teve 59.418 ganhadores, com R$ 5,41 para cada um.
10: Olha, agora são 7 horas e mais 15 minutos. 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
10: E aí, Edmar, o que é notícia em Goiás, no Brasil e no mundo?
11: Célio, hoje os nossos destaques são para o portal G1 e o portal A Redação.
10: O que você achou de interessante no portal G1?
11: TSE se reúne nesta quinta-feira para avaliar a proibição do uso de deepfake na campanha eleitoral.
10: Vamos aos detalhes, Edmar.
11: A reunião será fechada e deve ocorrer após a sessão de julgamentos do plenário. O encontro foi marcado pelo presidente do TSE, Cássio Nunes Marques.
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11: E o portal A Redação destaca que liminar obriga Goianésia a afastar professor condenado por armazenar pornografia infantil.
10: Agora dá os detalhes, Edmar.
11: O Ministério Público de Goiás obteve liminar que obriga o município de Goianésia a afastar da rede pública de ensino um professor condenado por armazenar e compartilhar fotografias e vídeos contendo pornografia infantil. A decisão determina que ele seja retirado de toda função, atividade ou lotação que implique contato com as crianças e adolescentes, inclusive nas atividades administrativas, de apoio ou atendimento nas unidades escolares.
10: Loteria Silvânia informa, hoje tem Mega Sena. Mega Sena hoje, quinta-feira, e você pode fazer a sua aposta até 5h30 da tarde no centro da cidade. Olha, um incêndio está provocando uma situação muito complicada no Parque do Terra Ronca, um local que é, inclusive, reconhecido como Patrimônio Histórico Nacional aqui em Goiás. Conta tudo aí, Libório.
12: Olha, mais uma vez, o Parque Estadual de Terra Ronca, no Nordeste Goiano, foi atingido por um incêndio de grandes proporções que ainda não foi controlado. Nos últimos 6 anos, os incêndios têm sido frequentes e consumiram mais de 37 mil hectares de área de preservação. O parque formado por cerca de 57 mil hectares de Goiânia, informou Libório Santos.
10: Olha, são 7 horas e 18 minutos, quase 7h19. Ontem nós recebemos aqui, né, Edmar, o capitão Milson.
13: Sim.
10: Do Corpo de Bombeiros de Silvânia, e ele veio exatamente falar sobre esse período crítico de umidade relativa do ar baixa, ventos, calor excessivo e propício às queimadas em vegetação. Ele, inclusive, disse que o Corpo de Bombeiros de Silvânia atende 3 ou 4 ocorrências de incêndio em vegetação por dia. Então, todo cuidado é pouco, evite aquilo que possa provocar fogo, jogar cigarro em beira de estrada, latinha de alumínio, refrigerante, cerveja, enfim, também faça a sua parte. Se você perceber que tem alguém colocando fogo, isso é crime. Tem um decreto do governo de Goiás que suspende qualquer tipo de fogo em Goiás nesse período. Denuncie para a polícia. Agora são 7h19. 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
10: Você ouviu aí pela imprensa e também aqui na Rio Vermelho, nos nossos programas, que o Ministério Público do Estado de Goiás fez uma operação, né, que investiga supostas irregularidades em aquisição de salas modulares em 14 prefeituras do Estado de Goiás e também na Goinfra, que é do governo de Goiás, né? Rio Verde, Abadia de Goiás, Itumbiara, enfim, várias prefeituras. O Ministério Público suspeita que houve irregularidades nas licitações para aquisição dessas salas modulares. A empresa que vendeu essas salas chama César. César Container.
13: César Containers assim, e Locações.
10: E o município de Silvânia não foi alvo dessa operação, mas também adquiriu essas salas modulares dessa empresa, que já estão instaladas e funcionando ali no Colégio Geral Napoleão e em 2 CMEIs, em 2 creches. O prefeito Carlos Maia confirma que o município, de fato, adquiriu salas dessa empresa, que a compra foi feita por um artifício chamado adesão de atas, que é algo permitido pela lei, e as salas já estão instaladas. Ele falou sobre o assunto.
15: Bom dia, todos Silvânia, um dia abençoado a todos. E mais uma vez eu venho aqui com transparência para conversar diretamente com a nossa população. Ontem foi divulgada uma operação do Ministério Público que envolveu a aquisição de containers aí por vários órgãos, né? Órgãos públicos, municípios, e eu deixo claro aqui, Silvânia não foi alvo e nem é alvo dessa operação, não está entre os investigados. Quando você vai comprar um bem e você resolve ter celeridade, essa adesão muitas vezes acontece quando você, como órgão público, utiliza uma ata resultante de já licitações utilizadas por outros órgãos e municípios, cumprindo todos os requisitos legais. No nosso caso, fizemos um levantamento de preços, né, no banco de preços, onde você verifica de vários municípios do Brasil todo, e verificamos que dos preços que nós tínhamos, essa adesão de apta, ela trazia mais ou menos 15% de economia, 15% mais barata. E daí foram adquiridas 5 salas, quando nós demos ampla divulgação à época, né? 5 salas modulares, 3 lá para o Geraldo Napoleão, 1 para a CEMEI Ana Cacheta e 1 para o CEMEI Dulce Alves, né? E essa razão era para abrir novas vagas, né? É abrir novas salas, por isso a urgência. E também a sala modular, quando a gente quiser e houver necessidade, a gente pode transferi-la para outro local. Então, ela dá uma agilidade e ela vem composta com 2 ar condicionados. A questão da qualidade é inegável, né? Hoje essas 5 unidades já estão instaladas. Então, quero deixar a população tranquila. Silvânia está sendo investigada, mas como fizemos uma aquisição semelhante, tendo que é meu dever prestar essas contas a vocês. O processo está disponível para fiscalização do Ministério Público, TCM, inclusive foi solicitada uma cópia pela Câmara Municipal e toda a população. O portal da transparência é acessível a todos. Aqui, transparência é isso, explicar que foi comprado, quanto custou, onde está e para que está servindo. Então, agradeço aí a todos, né, a compreensão e um abraço. Tenha um dia abençoado.
10: Agora são 7h24, 7h24, olha, as festas aí dos municípios, Vianópolis, Silvânia e Leopoldo de Bulhões já estão chegando. 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
10: E a Polícia Rodoviária Federal fez ontem a apreensão de maconha próxima a Caldas Novas. Conta aí, Libório Santos.
12: A Polícia Rodoviária Federal apreendeu cerca de 150 quilos de maconha durante uma abordagem realizada nas proximidades de Caldas Novas. Um rapaz de 19 anos foi preso na droga vinha de Ponta Porã, no Mato Grosso, e tinha como destino Caldas Novas. De Goiânia, informou Libório Santos.
10: Marque a hora, são 7h25 em Silvânia. 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
10: E o município de Orizona, aqui na região da Estrada de Ferro, está realizando a sua Festa do Leite. Orizona é a maior bacia leiteira do estado de Goiás. O prefeito do município, Felipe Dias, destacou a importância da produção leiteira para a economia local. E ele lembrou que tudo começou com o Zé Geraldo, que incentivou os produtores rurais, tanto pequeno, médio quanto grande, a investir na qualidade do leite.
16: De fato, essa pecuária leiteira, eu quero aqui relembrar e saudar em memória o trabalho de José Geraldo, foi um pioneiro nessa direção aí, esse reflexo aí ficou, foi o trabalho de uma extensão rural que chegou no município e manteve, né? Criou todas as condições e a própria atividade requer um constante, permanente aprimoramento, é aprimoramento do manejo, aprimoramento no que tange a alimentação desse gado, na genética, né? Na parte da profilaxia, enfim, toda uma cadeia produtiva que tem realmente sido bastante mexida do ponto de vista das inovações tecnológicas. Então, no estado de Goiás aqui, nós temos realmente um expoente aqui dentro, aqui na cidade de Orizona. Reflexo do esforço de todos os trabalhadores, de todos os envolvidos, produtores, né? Uma cadeia realmente que está completa aqui. Nós temos desde a genética aprimorada, manejo, assistência técnica, não é? Equipamentos que vão chegando novidades todos os dias, a parte da produção de ração, fábrica de ração muito responsável, fazendo uma fórmula competente, evoluída aí, que tem atendido os produtores. Então, nós estamos realmente num ambiente bastante próspero, produtivo, E isso é um progresso acontecido numa cadeia completa. Né? Nós temos, inclusive, o laticínio aqui dentro da cidade.
10: A Festa do Leite de Orizona acontece anualmente e incentiva a produção de leite. A Orizona tem a maior bacia leiteira do estado de Goiás.
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10: Edmar, você gosta de bife?
11: Eu gosto.
10: Bife.
11: Bom passado. É bom. De todo ele. Não, bom passado, com cebola, né?
10: Com cebola. É, e você gosta dele assim, cortado mais fino ou mais grosso?
11: É mais grosso, né?
10: Mais grosso, né? Mas quando você vai no açougue comprar, se o açougueiro não fizer o corte que você quer, é de uma boa. Aliás, você trabalhou em açougue, seu pai teve açougue, né?
11: Sim.
10: Quando chegava um cliente lá, pica o bife aí pra mim, aí você fazia o gosto do cliente ou ia pelo seu...
11: Não, tinha uns que tinha que fazer o gosto deles.
10: Pois
11: agora
10: é.
11: Tinha outros que não.
10: É, aí tem a questão da intolerância, que é um grande problema. Em Goiânia, houve uma confusão lascada ontem no supermercado, porque o cliente não gostou do corte que o funcionário do supermercado fez no bife. E em outro local... houve um disparo de arma de fogo dentro do supermercado. Conta aí, Libório.
12: O cliente sacou uma arma e ameaçou um açougueiro após reclamar da espessura dos bifes cortados por ele num supermercado no bairro da periferia aqui da capital. Segundo funcionários, o homem arremessou o pacote de carne contra o trabalhador, iniciou uma discussão e, durante o desentendimento, exibiu a arma de fogo e bateu a arma contra o mármore do açougue, causando danos à estrutura. Já o proprietário de um supermercado em Aparecida de Goiânia foi preso em flagrante após efetuar disparo de arma de fogo dentro do próprio estabelecimento. Segundo a Polícia Militar, o empresário teria disparado uma das armas de sua coleção em direção a uma lâmpada sem motivo aparente. De Goiânia, informou Libório Santos.
10: Pois é, intolerância, né? Por causa de um corte, é só solicitar, por favor, você pode fazer outro corte? Não precisa essa confusão toda. Calma, gente, calma. 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
18: Atenção para uma mudança importante na Libertadores. A Conmebol alterou o regulamento dos cartões amarelos para a edição de 2026. Antes, os cartões acumulados até a fase de grupos eram zerados nas oitavas de final. Agora isso só vai acontecer a partir do jogo de ida nas semifinais. Na prática, quem chegou ao mata-mata pendurado continua correndo risco de suspensão. Os cartões recebidos desde a fase preliminar seguem valendo até a partida de volta das quartas de final. Pelo regulamento, o jogador que acumular 3 cartões amarelos cumpre suspensão automática. Portanto, além da bola rolando, os clubes terão que ficar de olho na disciplina para não perder jogadores importantes nos momentos decisivos da Libertadores. Por aqui, Cido Gameiro, e a qualquer momento, tem Libertadores no Torcida Brasil.
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10: Olha, hoje é quinta-feira, hoje tem a Santa Missa, 19 horas, na Matriz do Rosário, a celebração da novena de Dom Bosco. 19h30 tem no Parque Anchieta e tem também ali na Água Branca de Baixo, a programação da nossa paróquia, com aquele pedido para você que vai à celebração, levar um dinheirinho para você colaborar na hora da coleta, deixe lá na sua contribuição. É importante para você... colaborar com a nossa paróquia. Ainda dentro do âmbito religioso, olha, hoje, dia 13, aliás, hoje, dia 20 e dia 27, vai acontecer o tríduo Casa sobre a Rocha, ali na... Hoje, por exemplo, tem o Rick A. Robert, que vai proferir o Alicerce, Ouvir e Praticar. Serão três quintas-feiras, hoje, dia 20 e 27. É uma promoção do grupo Guardiões do Amor Maior em Silvânia. Hoje, às 19 horas e 30 minutos, tem o terço antes, às 19 horas, lá na Igreja do Perpétuo Socorro, lá nas Pedrinhas. Hoje vai haver, né, a participação de Rick A. Robert, que vai falar o Alicerce, Ouvir e Praticar. Aliás, um abraço pro Diogo, né? Eu fui lá no podcast deles ontem, Edmar.
19: Né? Sim.
10: Contei um pouco da minha história lá, me apertaram, quase me tiraram sangue lá. Não, tô brincando. Um abraço pro Diogo, pro Vitor, batemos um papo lá de cerca de duas horas sobre o dia a dia, minha infância, minha imersão no jornalismo, momentos aqui da rádio importantes. Foi muito legal. Um abraço para você, Diogo, para você, Vitor. E quem não viu, vai no YouTube, chama Zoomcast.
19: Zoomcast.
10: Vai no YouTube ou no Instagram deles, vê lá tudo que eu contei da minha vida lá. Agora são 7h34, 7 horas e 34 minutos. O Lívio Lemos já está na linha. E ele vai falar sobre a questão que envolve o IDEB. A secretária de Educação lá de Vianópolis, Silvia Sinara dos Santos, falou sobre o bom índice alcançado no IDEB pelas escolas municipais de Vianópolis. Olívio, bom dia.
20: Bom dia, Célio de Abreu Silva. Bom dia, ouvintes da Rio Vermelho. Quando se trabalha com seriedade, quando se busca fazer o melhor de si, os resultados aparecem. Aqui em Vianópolis, a rede municipal de ensino alcançou excelente resultado no IDEB, Índice de Desenvolvimento da Educação Básica 2025. De acordo com os dados divulgados pelo Ministério da Educação, o município alcançou nota 6,9, índice superior ao de 2023, que foi de 6,8. A secretária municipal de Educação, Silvia Sinara Santos, comemorou o bom resultado, que superou o índice nacional. Ao ser entrevistada por nossa reportagem, Silvia Sinara Santos disse que o resultado é um trabalho coletivo, segundo ela.
21: Eu acredito que o resultado do IDEB 2025, ele é fruto de um trabalho coletivo. Não existe assim uma ação isolada de um ou de outro. Posso explicar um resultado como esse? Nós temos o compromisso dos nossos professores, gestores, coordenadores, servidores, das famílias e principalmente dos nossos alunos que se empenharam bastante, né? Na Secretaria Municipal de Educação, nós buscamos sempre fortalecer o acompanhamento pedagógico, olhar os resultados, os índices alcançados, fazer correção de rotas, identificar as dificuldades dos alunos e trabalhar sempre na recomposição dessas aprendizagens. E nós temos também procurado oferecer formações aos nossos professores, suporte aos profissionais, porque nós sabemos, né, que a valorização e o preparo da equipe vai refletir diretamente nessa aprendizagem. Mas eu faço assim questão de destacar que esse resultado pertence a toda a rede. O IDEB é importante, mas para nós ele é consequência de algo ainda maior, que é garantir que a criança esteja na escola, aprenda, seja acompanhada e tenha oportunidades para desenvolver todo o seu potencial.
20: No final da entrevista, Silvia Sinara disse que o resultado foi recebido com muita alegria, mas com muita responsabilidade. E ela disse que o resultado mostra que sua equipe está no caminho certo. No entanto, é um desafio para que o índice seja mantido e até mesmo melhorado. Tá aí, Célio, a fala da secretária Silvia Sinara Santos.
10: Agora são 7h37. 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Olívio, os demais assuntos de hoje.
20: Após moradores reclamarem de demora em trabalhos de implantação de adutores no setor Esplanada da estação, prefeito Marcelo Rezende cobra agilidade da Saniago. Moradores do setor Esplanada da estação relataram a nossa reportagem muitos transtornos devido à demora na obra. Movimento Camponês Popular inaugura na tarde de hoje em Ponte Funda uma das 84 casas construídas ou reformadas em nossa região. Mais detalhes daqui a pouquinho em mais uma edição do Correspondente Vianopolino.
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10: A polícia goiana já desvendou a chacina que aconteceu esta semana em Formosa. 4 pessoas morreram. 3 autores estão foragidos. Libório Santos.
12: A chacina que terminou com 4 mortos em Formosa, em todo de Brasília, foi motivada pela cobrança de uma dívida de R$ 250 mil, segundo a Polícia Civil. Segundo o delegado José Antônio Sena, que preside o inquérito, as vítimas foram até a casa de um policial militar da reserva para realizar a cobrança, quando foram baleados pelo militar e outras 2 pessoas enquanto ainda estavam dentro de um carro. De Goiânia, informou o Libório Santos.
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10: Edmar, vai começar a pedilança.
22: Pedilança?
10: De voto.
22: Vai começar, sim.
10: A partir de domingo, está autorizada a campanha eleitoral. Pedilança de voto. Conta pra gente aí, Gabriel Brum.
23: Os candidatos podem começar a pedir votos no dia 16 de agosto, quando a propaganda eleitoral começa nas ruas e na internet. Já o horário gratuito nas rádios e TVs começa depois, em 28 de agosto. Até lá, os interessados podem se manifestar e divulgar as ideias, mas o pedido explícito de voto é proibido, como explica o advogado e professor de Direito da Universidade Federal de Pernambuco, Valber Agra.
24: Então, a partir do dia 16 de agosto, eu posso pedir voto sem um tipo de enquadramento em propaganda antecipada, que é um instituto. Mas antes disso, eu posso exercer meus direitos políticos de sobremaneira. Por exemplo, eu posso fazer manifestações políticas, eu posso expor minhas opiniões, eu posso divulgar minhas qualidades.
23: O professor reforça que é proibido o uso de discursos de ódio e calúnia aos adversários para convencer os eleitores.
24: Eu não posso abusar do poder econômico, do poder político, para desequiparar as eleições. Então, por exemplo, eu não posso ter discurso de ódio, por exemplo, contra mulheres, contra negros. Eu não posso dizer que uma pessoa que não tem o trânsito em julgado cometeu crimes. Eu não posso, por exemplo, pegar e gastar milhões e milhões e milhões em propagandas negativas na internet, nas plataformas.
23: O Tribunal Superior Eleitoral aprovou regras para regular o uso de inteligência artificial e combater o uso de deepfakes e desinformação nas campanhas. Por exemplo, um alerta de que o conteúdo foi produzido com IA. Vale para textos, áudios, vídeos e imagens. Caso as normas sejam descumpridas, o material deve ser excluído diretamente pela plataforma ou por determinação judicial. O horário eleitoral gratuito no rádio, na TV, é composto por blocos fixos em 2 horários de segunda a sábado, além de pílulas de 30 a 60 segundos distribuídas na programação. E a Gabriel Bruno.
10: Agora são 7 horas e 40 minutos em Silvânia, 7 horas e 40 minutos. 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Então, a partir do próximo domingo, dia 16, começa aí carreata, comício, cabo eleitoral, bandeira na rua, a campanha eleitoral. E você sabia que é crime pregar propaganda em postes? Detalhe aí, Libório Santos.
12: Existem várias normas definidas em leis para a campanha, como, por exemplo, o fato de colocar propaganda em local não permitido. Suzane Caires, executiva de segurança do trabalho da Equatorial Goiás, faz um alerta.
3: Você sabia que colar adesivos em postes de energia e medidores é um crime eleitoral? Isso pode gerar uma multa de R$2.000 a R$8.000. Além dessa prática indevida, tem os riscos de choque elétrico. Então, só quem pode subir nos postes de energia da concessionária são os nossos colaboradores autorizados que possuem treinamentos, técnicas e equipamentos para tal atividade. E outro detalhe, quando você cola adesivo no medidor de energia, você impossibilita que a leitura seja feita e, com isso, pela ANEEL, nós realizamos o seu consumo com base na média dos últimos 12 meses. Se você encontrar alguma dessas irregularidades, você pode denunciar através do aplicativo Pardal, que você encontra na loja de aplicativos do seu aparelho telefone, ou diretamente com a Equatorial Goiás, através do nosso 0800-062-0196.
12: De Goiânia, informou Libório Santos.
10: Olha, 7 tribunais de justiça do Brasil terão que devolver o dinheiro dos chamados penduricários. Penduricalhos. Vamos a Brasília. Alan Barbosa.
4: O ministro do Supremo Tribunal Federal, Alexandre de Moraes, determinou que 7 tribunais suspendam e devolvam dinheiro pago a juízes por verbas que não deveriam ser pagas, os chamados penduricalhos. Moraes constatou que os referidos tribunais mantiveram pagamentos exorbitantes, mesmo após decisão do STF sobre verbas extras sem respaldo constitucional. A decisão de Moraes foi acompanhada pelos ministros Cristiano Zanin, Gilmar Mendes e Flávio Dino, relatores de outras ações sobre o mesmo tema. Pela primeira vez, o STF determinou a devolução de valores recebidos indevidamente por juízes. Devem cumprir a determinação os tribunais de justiça do Paraná, Goiás, Rondônia, Maranhão, Rio Grande do Norte, Rio de Janeiro e do Distrito Federal. De acordo com nota do STF, os presidentes dos tribunais de justiça devem identificar os beneficiários e enviar a relação ao STF em até 72 horas. Também deverão determinar a devolução imediata dos valores que ultrapassem o limite global de 70% do teto constitucional, respeitados 35% referente à parcela de valorização por antiguidade e 35% para as verbas indenizatórias autorizadas. Os tribunais terão 5 dias para comprovar nos autos a suspensão dos pagamentos e as devoluções. A decisão do STF sobre penduricalhos também abrange Ministério Público, Tribunais de Contas e Advocacia Geral da União. Alan Barbosa.
10: Olha, são 7h46 e a Polícia Rodoviária Federal fez uma grande apreensão. Vamos tirar essa grande aqui. Fez uma apreensão de remédios contrabandeados, inclusive canetas emagrecedoras e perfumes que estavam entrando irregularmente em Goiás. Conta pra gente aí, Odimar.
6: A Polícia Rodoviária Federal apreendeu cigarros eletrônicos, perfumes de origem estrangeira e medicamentos durante 2 fiscalizações realizadas nesta quarta-feira em Morrinhos e também em Itumbiara. Em Morrinhos, no quilômetro 609 da BR-153, os policiais do Grupo de Operações com Cães abordaram um ônibus que seguia de São Paulo para Belém, no Pará. Durante a fiscalização, foram encontrados no compartimento de cargas 2 caixas despachadas como encomendas, contendo 500 cigarros eletrônicos. A importação e a comercialização desses produtos são proibidas no Brasil. A mercadoria foi encaminhada à Receita Federal. Em Itumbiara, durante a fiscalização de combate ao crime, os policiais abordaram um veículo de passeio. O condutor, de 38 anos, apresentou informações contraditórias sobre a viagem e, durante a busca, foram encontrados perfumes de origem estrangeira nas bagagens. Em um compartimento oculto no painel do veículo, havia cerca de 30 ampolas de tirzepatida e 2 canetas para emagrecimento. Os produtos foram apreendidos e encaminhados à Receita Federal para as providências cabíveis. Em ambos os casos, não houve prisão em flagrante. Os responsáveis pelas mercadorias poderão responder pelos crimes relacionados à importação irregular de produtos.
10: Olha, agora são 7h47. 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
8: Começa a 10ª Festa do Leite de Orizona. O EG abre inscrições para vestibular 2027.
9: Universidade Estadual de Goiás abre inscrições para vestibular.
13: O IMET, Instituto Nacional de Meteorologia, monitora uma possível onda de calor em parte do Brasil nos próximos dias.
25: Os proprietários de imóveis rurais de todo o país devem ficar atentos ao prazo para enviar para a Receita Federal a declaração do Imposto sobre a Propriedade Territorial Rural de 2026.
4: O ministro do Supremo Tribunal Federal, Alexandre de Moraes, determinou que 7 tribunais suspendam e devolvam dinheiro pago a juízes por verbas que não deveriam ser pagas, os chamados penduricalhos.
26: Tudo igual no confronto brasileiro na Libertadores. Cruzeiro e Flamengo ficaram no 1-1 jogando no Mineirão.
23: Os candidatos podem começar a pedir votos no dia 16 de agosto, quando a propaganda eleitoral começa nas ruas e na internet.
8: Semana da Cultura Evangélica de Silvânia acontece até o próximo domingo.
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10: 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Hoje no giro a gente vai receber aqui os representantes do Conselho dos Pastores Evangélicos de Silvânia, porque está acontecendo aqui a Semana da Cultura Evangélica. Inclusive tem um show gospel aí no final de semana. Hoje a gente recebe eles ao vivo no Giro da Notícia. Até lá.
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29: 13 de agosto de 2026, quinta-feira, manchetes desta edição. Após moradores reclamarem de demora em trabalhos de implantação de adutoras, prefeito Marcelo Rezende cobra agilidade da Saniago. Moradores do setor Esplanada da estação relataram a nossa reportagem muitos transtornos devido à demora na obra. Movimento Camponês Popular inaugura na tarde de hoje em Ponte Funda uma das 84 casas construídas ou reformadas na região da Estrada de Ferro. Mais detalhes daqui a pouco.

da data de hoje, de Jair Barbosa Lemes, Helena Rodrigues de Faria, Jaqueline Xavier de Souza, Laudilene Batista Barroso dos Santos, Leomar da Silva Oliveira, Lindolfo de Oliveira Souza, Márcia Barroso, Maria Fernandes de Paiva, Mauro Fernandes Andrade, Gerlaine Nascimento Lisboa, Ângela Silva Costa, Maria de Jesus Gomes Caixeta, Marinha e Bruna da Cruz Caixeta. A estes e aos demais aniversariantes de hoje, parabéns! Felicidades!

lançado no IDEB pelas escolas municipais de Vianópolis. O município alcançou índice 6,9, bem superior à meta nacional. Mais detalhes hoje no Giro da Notícia e na edição das 13 horas do

Grupo Pecuário de Luziânia. Amanhã vou realizar leilão de gado misto na Pacheco Leilões, próximo à Abadiânia. Leilões que serão transmitidos pelo YouTube, canal

propriedade rural o mais rápido possível. Se deixar passar o prazo, este ano a multa pode ser maior. Informações 629-9914-0480. O Movimento Camponês Popular realizará hoje a inauguração de moradias camponesas construídas por meio do programa Minha Casa, Minha Vida Rural. A solenidade acontecerá às 14 horas de hoje, na localidade de Ponte Funda. A casa de Maria Tamires da Silva será o local da solenidade. Ela receberá sua nova moradia e representará as demais famílias beneficiadas pelo programa na região da Estrada de Vida. Ao todo, são 84 moradias entre construções e reformas destinadas a famílias da nossa região. 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Notícia final. Moradores da rua Cora Coralina, do setor Esplanada da estação, estão reclamando da demora nos serviços de implantação de adutoras que estão sendo realizados pela Saniago. A obra tem como objetivo ampliar a capacidade de fornecimento de água tratada para a população e melhorar o sistema de abastecimento. No entanto, segundo os moradores, os trabalhos estão demorando mais do que esperado e causando diversos transtornos. Após receber as reclamações de moradores e ser procurado por nossa reportagem, o prefeito Marcelo Rezende informou que está cobrando da Saniago mais agilidade na execução dos serviços. Segundo ele, os moradores estão com razão em reclamar, pois as obras estão atrasadas. A preocupação também está relacionada à pavimentação da via. A rua deverá receber pavimento asfáltico, mas a empresa responsável pela obra aguarda a conclusão da implantação das adutoras para iniciar os trabalhos de pavimentação. A expectativa, segundo Marcelo Rezende, é que a Saniago agilize a execução da obra, permitindo a continuidade do programa de pavimentação e evitando novos transtornos aos moradores. De Vianópolis, Olívio Lemos.

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1: E aí, pessoal, bom dia. Estamos chegando. A partir de agora estaremos aqui juntos no matinal aconchegante do seu rádio. Acostume sua mente a procurar alegria. A sua mente tende a se acostumar ao uso que dela você faz. Se busca sempre o lado triste, será difícil colocá-la no lado da alegria. Ela toma força negativa. Você pode tornar-se um derrotado. Procure o lado bom de tudo. A alegria, o otimismo, eles fazem de você um vencedor, sabia? A força negativa muito forte, aí você pensa antes de agir. O que devo fazer, meu Deus? Siga o que Deus indicar e você acertará na decisão. Ter por hábito ser alegre é forjar a felicidade a cada dia. Bom dia, bom dia! Estamos aqui começando o nosso show da manhã. Bom dia para você, meu amigo, para você, minha amiga. Estamos chegando, show da manhã desta quinta-feira. Deus do coração, as bênçãos do Divino Espírito Santo para iluminar os nossos caminhos e as nossas palavras. E com muita força para trabalhar. Vamos juntos? Eu daqui, você daí, nesse laço de amizade que não acaba nunca. Aqui na 96,7 Rio Vermelho FM, com você em todo lugar. Na direção, o jornalista Célio Silva e o diretor Valdir Rosa de Oliveira. Alô, dona de casa, bom dia, aquele abraço. Que prazer tê-la como ouvinte por aqui. Os amigos das fazendas, chácaras e sítios, bom dia. Alô, vovô, alô, vovó, alô, criança, alô, juventude do meu Brasil.
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1: Sempre com a força do pensamento positivo, é que vamos juntos. Deus ao nosso lado. Sente o clima. Dá uma olhada. O cara é poderoso e não é. Fez tudo isso daí, ó. Olha os pássaros voando ali, ó. As árvores, o ar que a gente respira, o céu, o sol e você. Para ser feliz, viu? Deus não fez você para ser triste. E nem compensa e nem vai adiantar, sabia? Bora esparramar felicidade, a começar por dentro da sua casa, na sua alma, na sua comunidade, por onde você passar. Gratidão, perseverança e aquela palavrinha mágica que muda a sua vida. Atitude.
4: Vai dar tudo certo.
1: E o nosso telefone tá aqui, liberado para você falar conosco aí. Rosita Soares na linha de atendimento do nosso telefone, o 99956-1155. Liberado para você falar conosco. Nesse aí você fala, 99956-1155, diretamente da recepção da rádio. Aquele 3332 não existe mais, acabou. Aqui tem a opinião do ouvinte.
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1: Este aqui é companheiro do show da manhã há 39 anos. O WhatsApp do nosso programa está por aqui. 99674155 para mensagem de voz, de texto e o seu bom dia alegre de hoje.
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Olha, hoje para rezar e cantar o Pai Nosso com a gente, o Serginho. Serginho fez o altar lá no Morro do Curisco, lá na terra da Margarete, seu esposo, a dona Marta Maria e o seu José Bueno, nossos ouvintes de carteirinha desde o primeiro dia de rádio, o Regildo e a Maria Yolandinha. A Maria Yolanda fazendo a Fala a Verdade, rezando e cantando comigo.

0: Alô, Silvânia, alô, Goiás, alô, meu Brasil, bom dia!
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0: Olha, bom dia também pro Dorizan Ribeiro, artista, esposa
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0: Isabel.
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0: Ei, café da manhã, hein?
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0: Só de
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0: Olha, hoje eu vou fazer uma pesquisa aqui, hein?

0: E aí, como é que você tá? Tudo tranquilo? Lorizan, esposa, Isabel, café da manhã, recheado com frutas, aí da propriedade, nesse lugarzinho abençoado, né? Que legal, pessoal. Olha, você já viu que vira e mexe tem alguém querendo colocar tristeza e que a coisa não tá legal, que a coisa tá ruim, que a vida da gente tá ruim? Então, o Brasil é um país maravilhoso, independente de qualquer coisa ou quem esteja, né? Quem esteja, o Brasil é um país maravilhoso, porque vários estarão e a gente tem que continuar com a felicidade. E vira e mexe alguém fala que tá ruim e tal, mas então... Eu conversando com uma pessoa ontem, falei, ó, eu vou até fazer essa pesquisa na rádio para mostrar para você. Porque eu não sei onde é que você está, se você está trabalhando, se você está feliz neste momento ou triste. Mas então, o grau de felicidade da gente, e se a gente unir para falar de coisas boas, isso só vai aumentar. Hoje eu vou fazer uma pesquisa aqui e gostaria que você me ajudasse, não é? De 1 a 10, dê uma nota para a sua vida e a sua felicidade. Sua vida está no nota 5, nota 4, nota 6, nota 7, nota 8, nota 9, nota 10. Como é que está a sua vida em termos de felicidade? Mande aqui, né? Tem gente que reclama muito, hein, rapaz? Reclama muito. Eu costumo dizer, olha, o passado já foi diferente, né? Silvânia não tinha nenhuma rua asfaltada, né? Para a gente ir daqui para Goiânia, a gente tinha aqui na estrada de terra. Hoje a gente vai tudo asfaltado. Daqui para Anápolis a mesma coisa. Eu estou falando de Silvânia assim, antigamente Silvânia nem água encanada tinha, né? Silvânia tinha um ou dois médicos. A gente tinha uma bicicleta para andar, ou talvez nenhuma. Hoje é carro para tudo quanto é lado. A gente não tinha o aparelho de celular, né? Então a gente às vezes reclama muito. Mas me diga uma coisa, qual o seu grau de felicidade? Dá uma analisada aí. Você já tomou um cafezinho da manhã hoje? Dormiu no chão ou no colchão? Tomou banho na água fria, gelada ou no chuveiro quente? E aí, qual o seu grau de satisfação de 1 a 10? Mande aqui para mim que eu quero registrar aqui no show da manhã. No final do programa eu quero fazer um levantamento disso daí, tá? Qual o seu grau de felicidade? Manda aí que eu quero ver. Hoje eu quero ouvir a opinião do ouvinte aqui no show da manhã. Alô, Leondas, Letreiro e Riquelme. Aí seguindo firme. E aí, Leondas, Riquelme, qual o seu grau de felicidade aí trabalhando aí nos Letreiros? Qual a nota que você dá neste momento para você? De 1 a 10. Manda aqui para mim para a gente fazer esse registro aqui no nosso show da manhã. É o ouvinte participando aqui do nosso programa.
1: Bom dia, meu amigo Luciano Silva. Ô, Luciano, pra mim a minha vida é tá 10. Não tenho nada a reclamar, só agradecer a Deus por tudo. E falo pros meus amigos de trabalho que o tempo que tá xingando, chamo por Deus, não pesa não.
0: A paz tá lá em cima. Nota 10 aí pro nosso amigo Edmilson Torres, tá vendo? E aí, a gente que faz o nosso dia, a gente que faz a nossa felicidade, depende da nossa mente encarar aí cada situação. Mas vamos lá, para contagiar, qual é o seu grau de felicidade de 1 a 10? Nota 5, 6, 7, 8, 9, 10, ou o seu grau de felicidade está lá embaixo? Manda aí que a gente vai fazer um registro nessa pesquisa hoje aqui no nosso show da manhã. Tá chegando mais aqui. Ô Luciano, Leondas, Letreiro e Riquelme. Estamos aqui pintando 10. Rapaz, 10 vezes. Que legal isso daí. É bom de ouvir isso, entendeu? É bom de ouvir. E a gente tem tanta coisa boa para falar nesse mundo da nossa vida que se a gente unir, a gente tem que unir forças. Unir. Nós unirmos para melhorar as coisas, né? A gente ainda vai ficar melhor. Ó, nota 10. Laura Neves passando por aqui. Luciano, minha vida é mil. Sou muito feliz e grata a Deus por tudo na vida. É por isso que eu falo, entendeu? Ó, no geral, a gente não pode nos contaminarmos por coisas ruins e por opiniões negativas. Então, a gente está nessa linha aí de felicidade. E muitas vezes, ah, tá ruim e tal. Olha aqui, ó. Zezinho. Zezinho, nota 10 também. Zezinho Divina. Bom, esse Zezinho é danado, né? Olha, deixa eu contar uma história. A coisa não é brinquedo, não. Zezinho e Divina trabalham lá na pamonharia, lá da feira, e no dia a dia da semana. Ó, rapaz, o casal acorda, sabe que horas? 11 horas da madrugada, vamos colocar assim, beirando meia-noite, para começar a trabalhar. E vão trabalhando felizes, rapaz, tranquilo, para atender todo mundo. Que legal, né? Tá vendo aí? Nota 10, Zezinho e Divina. E você? Qual o seu grau de felicidade? Vamos contagiar isso daí. Quer falar de coisa ruim? Tem gente demais. Falar de coisa ruim. E você já notou? É assim, ó. São 10 coisas boas que acontecem no dia a dia, por aí afora. Quando acontece uma coisa ruim, fica martelando coisa ruim. A coisa boa muita gente não fala. Até pra gente mesmo, entendeu? A gente tem que focar no lado positivo. Qual a sua nota de felicidade? Diz aí que eu vou registrar aqui no show da manhã para a gente contagiar isso ainda muito mais.

0: Agora em Silvânia, 8 horas e 17 minutos. Olha, lá do Maria de Lourdes, quem passa por aqui também, a Mariana Blandino. Ô, Luciano, bom dia, muita alegria. Quero falar para você que a minha vida hoje eu daria que é nota 10, viu? Hoje é nota 10. Um abraço, ouvindo todas as manhãs. Maria de Lourdes, um abraço para você. Mariana Blandino, ouvindo o Show da Manhã. Abraço também para o Elton Bolt. Esse aqui é símbolo de felicidade também, por onde ele passa, né? Alô, seu Manuel. Rapaz, eu estava olhando aqui uma filmagem que fez do seu Manuel. Ele está lá na cara do Ricardo Bittencourt, filho do Coração Valente, o grande Elvésio, jogador, ex-jogador do Vila Nova. Um abraço para você, Ricardo. Ricardo que, inclusive, ele tem uma produção de porcos, Piau Nacional, uma beleza. Inclusive, ele vende. Mas eu tava olhando o seu Manuel. Seu Manuel, o senhor tá fortinho, hein? rapaz, o seu Manuel... Seu Manuel tá fortinho. rapaz... seu Manuel.
1: Pô, é demais.
0: Abraço, seu Manuel. Olha o Kleber Canhoto passando por aqui também. Esse aqui, ó, ele tá lá acompanhando. Já colheu aí a safrinha. Agora tem que ter cuidado com o fogo, né, Kleber? Minha nota de felicidade é 1000, Luciano. Só agradecer a Deus por tudo. Só de levantar cedo já é uma felicidade. Você tá certo, só de levantar, né? Kleber, um abraço para você. Muito obrigado aí pela sua audiência também. Quem passa por aqui também, deixando mensagem.
2: Bom dia, Luciano, é a Sônia. Luciano, minha nota é 1000.
0: É 1000?
2: Porque graças a Deus, Deus me deu tudo. Sou perfeita, sou sadia.
0: Uhum.
2: Por que que eu vou reclamar?
0: Tá certo. Essa é a Sônia, ela não é 10 não. O grau de felicidade dela é 1000. E é isso aí, gente. Só de estar levantando de manhã, já fortalece o grau. Ô, Luciano, meu grau de felicidade é 10. Maria de Jesus Costa, Maria de Jesus, como é que você tá? Tudo bem? Que legal, que bom ouvir isso. Isso é bom, né? A gente tem que ir contagiando isso daí para as pessoas também. Pra gente, pra falar coisa ruim, tem demais, e reclamar, e chorar. Dê uma olhadinha, tem aquela música do retrovisor, né, que fala muito isso, né? Dê uma olhadinha no retrovisor e dê uma olhadinha no passado. Bom dia, Luciano, sou muito grato a Deus por tudo, minha nota também é 10. Quem é essa daqui que já cravou uma nota 10 aqui, é a Sônia. Sônia, que legal. Nota 10 aí no grau de felicidade. Santina, Luciano, meu grau de felicidade é 10. Essa aqui é a Santina do Mari, deixa eu ver. Ah, não, é a Santina, mãe da Tati, do Gleison, lá de São Sebastião, né? Que legal, Santina, bacana demais ouvir isso daí, né? Então, bora contagiar a felicidade. Tem mais uma mensagem aqui, quem é que fala conosco?
3: Bom dia, Luciano, aqui é Renato Baiano, aqui da Paiva. Luciano, em primeiro lugar, tem que agradecer a Deus por a gente estar com vida, saúde, trabalhando, vivendo feliz e ter seu lugarzinho para morar, né? Casa própria, você tem o seu transportezinho, uma motinha para você andar para aqui, para colar, todo lugar, todas as horas que for preciso. Então, não tem nem explicação de dizer assim. Em primeiro lugar, agradecer a Deus e ser feliz pro resto da vida é bom demais. Se Deus quiser, a gente vai ser feliz pro resto da vida. Então, minha nota não merece nem ser 10, é 1000. Beleza? Um abraço, Luciano, todos os ouvintes, fique com Deus, todo mundo.
0: Tchau. Valeu, meu amigo, gostei da sua mensagem, viu, rapaz? Uma casinha para morar, né? Um lugarzinho aí para só a gente ter a casa, né, não? Realmente, você tem toda a razão. Tem muita coisa aí que é bacana da gente registrar, né? É isso aí, muito obrigado aí pela sua participação aqui no nosso Show da Manhã, tá? Quem mais passa por aqui? Qual o seu grau de felicidade? Então, deixa eu ver aqui, Wesley. Wesley, isso aqui já quer ouvir aqui, né? Mato Grosso e Matias. Tá bom, Wesley, daqui a pouquinho eu vou rodar pra você. Moraes Construções participando aqui no Show da Manhã. E aí, qual é o seu grau de felicidade? Tem muita gente que reclama. Na verdade, não é muita gente, não. Mas vira e mexe, tem gente reclamando. E não olha no retrovisor, né? Alô, Elcido Mel. Como é que você tá, rapaz? Você já comeu os 3 ovos hoje de manhã, todo dia agora, Ele cozinha 3 ovos, porque já tá ficando de idade, né? Aí tem que melhorar a alimentação, Léo, né, Cê?

0: Agora em Silvânia, são 8 horas e 25 minutos. É o Show da Manhã no seu rádio. Hoje é quinta-feira, dia 13.
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0: E aí, qual o seu grau de felicidade? De 1 a 10. É bom a gente ouvir isso do ouvinte, de você, né? É bom. Muita gente reclama. Tá ruim, tá ruim. Tá ruim o quê, rapaz? Vai nessa onda que tá ruim, não. Eu falo assim, a sua vida, não tô falando no geral, né? Muita gente quer passar uma situação de dificuldade. Olha, pra quem já esteve por aí, cortando de machado, arrancando toco pra plantar roça, e os mais antigos sabem muito bem o que, que eu tô dizendo, né? É, meu amigo, hoje a coisa tá bem adiantada, né, rapaz? Mas aí, qual o seu grau de felicidade? Deixa eu ver aqui. Tem uma mensagem de voz aqui, quem fala conosco.
2: Muito bom dia, meu amigo Luciano Silva. É o Rui Barbosa de Vianópolis. Passando aí pra dedicar os parabéns aí, Luciano, pro seu Dejair. Seu Dejair lá na Fazenda Santa Rita. Tá fazendo aniversário hoje. É... a sua esposa, Dona Fátima, mais conhecida como minha mãe. É, e gostaria que você tocasse a moda pra ele ali, Luciano. É, meu velho pai. Fez essa moda pra ele, especialmente pra ele. Pra todo o pessoal aí da Fazenda Santa Rita. Aqui na Fazenda Rio do Peixe também, que estamos aqui com a Helena Milho Safrinha. E ouvindo a sua programação, Luciano. É, sobre essa pesca que você tá fazendo aí, Luciano. Hoje tô nota 10 pra minha felicidade hoje. Só por estar parabenizando aí o seu Dejair aí, ó. É nota 10. Tchau, obrigado.
0: Rui Barbosa, que legal, Rui. Nota 10. É isso aí, meu amigo. Muito obrigado. Parabéns, seu Dejair. Mais um ano de vida, que legal, né? Que bacana. Quem mais passa por... Luciano, bom dia. Nota 1000. Olha a linda família que Deus me deu. Só gratidão, né? A Divina e José Lourenço. Deixa eu dar um clique aqui agora para abrir. A Divina e José Lourenço. Nossa, que tantão de gente bacana aqui na sua família. Parabéns, viu, Divina? Família linda. Olha, que legal, viu? Que bacana. Aniversário de quem aqui? Deixa eu ver. Stop. 4 aninhos. 4 anos. Parabéns, então, para sua família. Essa aqui é a nossa amiga Divina e José Lourenço. É, diz aí, ó, só felicidade. Nota 1000 de felicidade. Que bacana. Quem mais passa por aqui interagindo conosco? Luciano, bom dia, bom dia. A minha nota de felicidade é 1000 também, Luciano. Tenho saúde, uma família linda. Tantos motivos para agradecer a Deus, né? A vida não pode ser perfeita todos os dias, mas quando temos saúde, amor e nossa família ao nosso lado, já temos tudo, não é verdade? Gratidão por tudo, meu Deus, que eu nunca me esqueça de quanto sou abençoada. Quem é essa daqui? É a Carol. Ah, Carol Fernanda, a Carol dos queijos artesanais. Essa Carol é danadinha também. Abraço, Carol. É, Chácara Duas Irmãs, nota 10, gratidão, tudo de bom. Esse é o Carlinho da Rosinei. Rosinei, você escutou o que, é que o Carlinho falou, Rosinei? Rosinei do César Móveis, ele falou que a vida dele tá só felicidade.
3: Sei não frente.
0: Ei, Rosinei, que coisa boa, hein? Quem mais passa por aqui? É, nossa amiga Zilda. A Zilda também, ela sempre interage conosco aqui. Ela mandou: Luciano, não acumule em seu coração desejos de vingança, detritos do mal. Jogue-os fora, relevando e esquecendo o que lhe fizeram de mal. Uma palavra, atos de maledicências, calúnias, injustiças. Esqueça, uma única pessoa lucrará com o seu perdão, você mesmo, que libertará do seu coração o peso da mágoa e do ódio. Seja inteligente, perdoe e esqueça para ser feliz. Bom dia, Negri, da nossa amiga Zilda, contribuindo com a gente no Bom Dia Alegre de hoje, aqui no nosso Show da Manhã.
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0: Então, quem mais passa por aqui no Show da Manhã? Mensagem de voz.
4: Oi, Luciano, bom dia, aqui é Maria Tito. Luciano, a minha nota também é 1.000.
0: 1.000?
4: Porque agradecimento à família que a gente tem, né? As coisas que a gente já teve e o que já tem hoje. Agradecer sempre a Deus o dia, todo dia.
0: Uhum.
4: Então, minha nota é 1.000.
0: Maria Tito, um abraço para você, filha da dona Filomena e do seu Inácio Tito, passando por aqui, deixando sua nota de grau de felicidade. Então, hoje a gente está interagindo com o ouvinte para a gente mostrar o quanto a comunidade unida e bem consciente mostra o seu grau de felicidade. Qual a sua felicidade? Nota de 1 a 10. Qual a sua nota para você?
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6: A água também influencia no desenvolvimento do rebanho?
9: Sim, Luciano, influencia muito. Não adianta o animal ter comida se ele não tiver água limpa e em quantidade suficiente. Então, quando falta água de qualidade, o consumo de um alimento, ele também diminui. E isso afeta o peso, a produção e a saúde do rebanho.
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0: Agora em Silvânia são 8 horas e 36 minutos. E aí, qual o grau da sua felicidade? Diz aí que eu vou registrar aqui no Show da Manhã, nessa pesquisa de hoje aqui no Show da Manhã, de 1 a 10. Qual a nota que você dá para a sua vida, para a sua felicidade? É importante a gente contagiar isso daí para onde a gente passar. 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Vamos então na previsão do tempo agora. Será que vai chover?
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0: mês que tem a letra R, não chove, hein? Mês que tem a letra R, não chove. Temperatura mínima 18 graus, máxima de 30, ventos a 4 km por hora, umidade relativa do ar baixa de 33 a 70%, zero de probabilidade para chuva, chove não, tá? Previsão do tempo nesse horário, comigo sempre aqui no Show da Manhã.
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0: E aí, qual o seu grau de felicidade? Ah, diga aí pra mim que eu vou registrar aqui no nosso Show da Manhã, tá? Bom, tem mais ouvinte passando por aqui. Lúcia. Ô, Luciano, minha felicidade é 10. É a Lúcia da Pamonharia Dom Bosco. Tem uma família linda, abençoada por Deus. Meu esposo é maravilhoso, destantão. Meus netos super inteligentes e tudo mais. Sou grata a Deus por tudo. Olha, Lúcia, que legal, hein? Valeu, a Lúcia, lá do Bom Jardim das Antas e também da Palmanharia Dom Bosco, passando por aqui, deixando aqui a sua nota. Luizinho e Tchão Bola, se temos vida, temos saúde, é o principal motivo para sermos felizes, né, Luciano? Bora para cima. Sentiu o clima? Olha aí, gostei, hein? Se temos vida, tá respirando. Ó, tá respirando. Tá, tem saúde? É motivos pra ser feliz. Bora pra cima, Luizinho! Tá certo. Quem mais? Passa por aqui, deixando aqui o seu grau de felicidade. Sueli de Jesus, Luciano, meu grau de felicidade é 10. Tenho grandes amigos, tenho saúde, tenho família. Tem amigos, saúde, essa é a Sueli de Jesus, 10 do grau de felicidade, que bacana. E Luciano, um abraço aí para o Vigia e a turma do Donizete, que estão no espaço onde será realizada a Expocil, o amor de primavera. Grande Vigia, rapaz, e aí Vigia, como é que você tá? Bom de bola, Vigia, bom de bola, agora não tá no posto mais, tá aí no trabalho com as tendas aí com o grande Donizete JD, né? Alô, Vigia, um abraço pra você. Vigia, se eu não tô enganado, é torcedor do Botafogo. E o Tigrão, Vigia, vai ou não vai subir esse ano, hein? Meu glorioso Vila Nova. Valeu, Vigia, um abraço pra você. Todos aí na pecuária. Mais uma mensagem de voz, quem é?
2: Tudo bem com você? Só mandando a próxima música para todos vocês aí da rádio. Tem volta mais para você, para sua esposa, para você e para a esposa dele. E também para quem está em Casa Amarela. A Lua Romilda, do Cafezinho, e a Lúcia, que está pedindo a música. Mas que é uma luz nossa estrela, do Roupa Nova.
0: Abraço para você, Lúcia, a Lu, a Romilda, a equipe aí da Casa Bela, acompanhando aqui o nosso Show da Manhã. Bacana demais. Agora em Silvânia são 8h42.

0: Agora em Silvânia são 8:45.
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0: Ó, ó, ó. Ó quem chegou aqui, ó. Sente o clima.

0: É, quem chegou aqui para fazer uma visita no show da manhã foi o Osmar Lino Soares, Linão, acompanhado aqui do seu netinho João, né? Filho do Jorge. Ô, Linão, bom dia, prazer.
1: Bom dia, Luciano. E todos os ouvintes da Rio Vermelho, um prazer estar aqui.
0: Ah, que legal. E o João também. Ô, João, bom dia.
2: Bom dia.
0: Tudo bem? O João é filho do?
2: Jorge.
0: Jorge da sua mãe?
1: Giovana.
0: Giovana. Como é que chama sua irmã, João?
2: Ana.
0: Ana. Tá certo. Rapaz, o Linão chegou aqui. Eu não sei se é impressão minha, ô Linão.
1: Ah.
0: É... Eu não sei. Você tá mais bonito, rapaz.
3: Chegou pressa, não, gente.
1: Pois é.
0: Você continua arrasando corações, hein?
1: É, que isso. Dos meus netos, pode dizer.
0: Barbinha cerrada, rapaz. Olha, né?
1: Eu gostaria de participar também da pesquisa que você fez.
0: Você ouviu, né? Você estava ouvindo, né? E aí?
1: Mil.
0: Mil?
1: Mil.
0: Tá vendo aí, ó?
1: É mil.
0: É mil, né? Grau de felicidade, né?
1: É, doido. As complicações que eu tive durante o processo que eu passei, tá doido. Agora é mil. Agradecer a Deus sempre, sempre, sempre.
0: É, tem gente que às vezes chega reclamando. Nossa, tá difícil isso. Tá difícil isso, difícil aquilo, né, Linão?
1: Não existe dificuldade, você tem Deus ao seu lado,
0: E já teve muita coisa aí que deu mais trabalho do que hoje em dia.
1: Nossa senhora, tá doido. Buscaram o senhor Alonso com tempo de chuva, vou te contar, é difícil.
0: O Linão é o nosso patrimônio aqui. Na rádio mesmo já teve muita. Para quem começou na rádio desde o início, sabe que tranquilidade está hoje aqui na
1: Nossa Linão. Senhora, maravilha. Agradecer sempre.
0: Então, quando eu comecei no rádio, eu sentava num tamborete, entendeu?
1: Pois é.
0: Mostra essa cadeira era confortável.
1: Era o tamborete,
0: né?
1: Então, só daí você vê o grau de felicidade só aumentando, né?
0: É verdade. Mas tá tudo tranquilo, não?
1: Graças a Deus.
0: Cuidando dos netinhos.
1: Olha, esse aqui, ó, fica comigo até 12h30. Daqui a pouquinho fazer almoço, né? Uhum. Aí 12h30 ele vai pra escola dele, Geraldo Napoleão. E à tarde aí é só pra as gambiras.
0: Tá certo. Qualquer dia nós vamos juntar aí pra bater um papo. O Jorge, seu filho, é muito alegre. Seu netinho, pra gente bater um papo.
1: O Joaquim é o que fala mais. É fofoqueiro. Né?
0: Fofoqueiro. Tá bom. Linão, aproveita e manda um abraço aí. Quando você chega... Vixe, Linão, eu tava olhando aqui, ó. Minha audiência foi lá em cima agora, viu? O Linão é o rei da... Quando ele chega aqui, a audiência do show da manhã então, começa a bater recorde aqui.
1: Quando eu sair, depois você passar o comercial, aí você lembra da...
0: De quê?
1: Minha Estrela Perdida. Passa menos um
0: qual
1: pedacinho.
0: Música? Minha Estrela Perdida?
1: É, João Paulo e Daniel. Pra ela.
0: Minha Estrela Perdida.
1: É, ela vai gostar.
0: Ela vai gostar.
1: Vai.
0: Esse Linão eu vou te falar, viu? Olha aí, ó. Minha Estrela Perdida. João Paulo e Daniel.
1: Isso.
0: Essa é a sua música secreta.
1: É.
0: Esse Linão não é brinquedo, não, viu? Primeiro professor, né, Linão?
1: Meu
0: professor, deu aula. Linão, tá bom. Você veio gravar um comercial aí pra pecuária, né?
1: Isso.
0: Tá bom.
1: Me chamaram, doi.
0: Tá certo.
1: Valeu.
0: É isso aí. Linão, Minha Estrela Perdida, pedido dele, a gente tem que obedecer, né?
1: Isso.

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0: O Didi, quem mais fala conosco?
1: Luciano, bom dia. Luciano, hoje é aniversário da minha primeira neta, Larissa. Olha com a moda boa aí, um abraço distante. É uma menina muito especial. A vida da gente é especial, graças a Deus, né? Luciano, na travessia que a gente vê na Bíblia, quem reclamou precisou 40 anos para atravessar. E quem foi caladinho, só pedindo Deus, agradecendo, gastou 40 dias. Pensa, 40 dias para 40 anos, a diferença é muito grande. Então o povo tem para reclamar. Problema todo mundo tem, mas não precisa reclamar não. Vai dar tudo certo. Com Deus a gente vence todas as barreiras.
0: Tá bom, um abraço para a senhora Dona Tereza, parabéns aí a Larissa, felicidades, muitos anos de vida a ela. O Luciano, aqui é o Claudinei, aqui de Vianópolis, minha nota é 1000, tenho 54 anos, tenho um pai, tenho uma mãe vivos. É mole o que mais? Claudinei, tá ouvindo a gente, valeu Claudinei, muito obrigado aí pela sua audiência, já mandou aqui logo uma nota 1000, rapaz, que beleza, o pessoal tá, grau de felicidade nosso aqui tá bom. Quem mais? Ô Luciano, bom dia, bom dia. Quem mandou um bom dia? Isabel. A Isabel Abreu. Ô Isabel, bom dia para você também. Um abraço, muito obrigado pela sua audiência. Rosenira, lá em Juazeiro do Norte, também participando conosco. Um abraço para você. Muito obrigado pela sua audiência aqui no nosso Show da Manhã, tá?
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5: Drops do Pet, trazendo uma dica simples que faz muita diferença. Na natureza, nenhum animal encontra o alimento prontinho em um pote. E por isso, esconder alguns petiscos ou utilizar brinquedos que liberam a comida aos poucos é uma ótima forma de estimular o raciocínio e diminuir o tédio. Esse tipo de atividade é chamado de enriquecimento alimentar e ajuda o pet a usar o olfato, a concentração também e a paciência. Além de tornar a refeição mais interessante, contribui para reduzir a ansiedade e aqueles comportamentos destrutivos que muitas vezes são causados pela falta de estímulo. É uma brincadeira que alimenta o corpo e também a mente.
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6: Agora em Silvânia são 9:06.

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3: Agora em Silvânia são 9h17. Hoje nós começamos o programa falando do grau de felicidade das pessoas. E a gente vai ficando muito feliz, né? Porque a gente tem que contagiar as coisas boas. Gente, para falar coisa ruim, tem toda hora. Nas redes sociais, nos grupos, também no rádio, né? E é por isso que a gente tem que fortalecer muito mais as coisas boas da nossa vida da família, da vida da comunidade, da vida da cidade, da vida do estado e da vida do Brasil. Eu nem vou falar mundialmente, porque tem muita coisa boa acontecendo também. Então, tem tanta coisa boa acontecendo, mas alguns insistem em focar na coisa ruim. Acontece 9 coisas boas e uma ruim. Aí das 9 ninguém fala nada. Aí quando tem uma coisa ruim, a coisa pega e vai falando e vai falando e por aí vai. É por isso que a gente está focando isso, para você se fortalecer no seu grau de felicidade. Na minha, na sua. Alô Wesley, aí da Moraes Construções. Vai aumentando o volume do rádio aí, tá? Sua música já está no ponto aqui. Quem mais passa por aqui no show da manhã, mensagem de voz? Deixa eu ver quem fala conosco.
4: Bom dia, Luciano. A minha nota é 1000, Luciano, porque a minha família é abençoada e meus filhos são maravilhosos. Tá bom? Obrigada.
3: Dona Vicentina, voltou para a academia para ficar em forma. Que legal, nota 1000, grau de felicidade aí da Dona Vicentina, que bacana. Quem mais passa por aqui? Luciano, meu grau de felicidade, Deus no coração, família e amizade. É nota 10. Jorge Antônio, que legal, Jorge Antônio Pereira, valeu, registrado, grau de felicidade. Quem mais passa por aqui? Sueli de Jesus, mandando abraço aqui para o grande Osmar Lino Soares, deu uma passadinha aqui no show da manhã. Quem mais tem mensagem aqui? Quem fala conosco?
5: Oi, Luciano, bom dia. Sou Aparecida da Fazenda Extrema. Minha nota para hoje é 10. Luciano, um abraço pro Linão aí, ó. Matou as saudades da voz dele, né? Dele, da Marcinha, a gente sente saudades. Um abração para ele aí. Eu gostava de ouvir os programas dele todo dia. Um abraço, Luciano, para você e todos da rádio.
3: Obrigado, Aparecida. Nota 10 aí no grau de felicidade. Quem mais passa por aqui? É isso? Então tá. Vamos lá então, Wesley. Aumentou o volume do rádio. Alô, MP Construção. Bom dia, bom dia. Alô, Marcos Rodrigues. Marcos é meu cunhado e esposa aí da minha irmã Maria Aparecida. Gente boa. Vou aí do Antônio e também da Isabel. Ele gosta de cantar essa música aqui, ó.

0: Agora em Silvânia são 8:09, 9:24. Ricardo Ander, do Lis Lar dos Idosos, acabou de mandar uma mensagem dizendo que as cartelas aí do bingão da festa do Lar dos Idosos já está sendo distribuída e que todo mundo já pode colaborar. Brevemente, com certeza, essa cartela vai chegar até você. E nada melhor do que a gente fazer aquele ato de solidariedade em Silvânia, a cidade mais solidária que eu conheço, que a gente conhece, para ajudar mais uma vez essa entidade que cuida de pessoas que precisam aí do atendimento lá no Lar dos Idosos. Ricardo Ander, fique à vontade, viu? Para vir divulgar aqui o bingo e também a festa aqui no nosso show da manhã.
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22: A Anvisa determinou a apreensão e proibiu a venda, distribuição, fabricação, propaganda e uso de 12 produtos de limpeza. A decisão foi publicada nesta quarta-feira no Diário Oficial da União e vale para todos os lotes dos produtos afetados. Entre os itens estão alvejantes, tira-manchas e produtos à base de percarbonato de sódio. Segundo a Anvisa, os produtos eram fabricados, comercializados sem autorização sanitária e por empresas sem autorização para fabricação. A determinação prevê a retirada imediata dos produtos de circulação.
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24: Agora em Silvânia são 9 horas e 46 minutos. Deixa eu mandar um abraço para Ana Maria Nascimento. Já mandou aqui um vídeo legal dizendo que é nota 10. Ana Maria, um abraço para você e toda a família, viu? É isso aí, valeu, obrigado. Ouvindo o programa, está aí, portanto, escutando o nosso programa em Juazeiro do Norte, mais uma vez, a Rosenira Costa participando por aqui, a Lara Felipe também, como ela mandou também aqui uma mensagem de voz, deixa eu ver aqui, mais um texto também, como dizia Luciano, não é o que você leva no bolso que te faz valioso, mas o que você carrega no coração. Com mensagem de voz, diga.
25: Bom dia, Luciano Silva. Bom dia a todos os ouvintes.
0: O meu dia hoje está espetacular. Tá. Nota mil. Gratidão, é muita gratidão a Deus de eu ter acordado. E da gente estar vivo. Eu agradeço muito a Deus, sou muito grata. Grata às pessoas que Deus pôs no meu caminho. E uma delas são minhas cunhadas. Vicentina e a Marinha. Um abração para elas, um abração para Vicentina, que é uma excelente pessoa e que me motiva muito para mim realizar muitas coisas que eu estou conquistando.
24: Laura Felipe, um abraço para você então, minha amiga. Muito obrigado pela sua audiência aí.

0: bilionário José Rico, viva a vida! Agora são 9 horas e 51 minutos. Olha, tá desaparecida. Está desaparecida da Fazenda Gameleira, ali do Délio Pires, ali na região perto de Gameleira, uma vaca Nelore de chifre com a marca E1. Uma vaca gorda, Nelore de chifre com a marca E1. Está desaparecida já tem uns dias já, viu? E o detalhe, quem souber do paradeiro dessa vaca, gratifica-se com R$500. Opa. R$500. Então, se de repente você viu essa vaca em algum lugar, numa restinga de mato, beira de um córrego, uma vaca Nelore gorda com a marca E1. Está desaparecida há alguns dias já da Fazenda Gameleira, ali do Délio Pires. Então, se você souber do paradeiro, pode comunicar o Délio Pires lá no supermercado Pires, ou então entrar em contato comigo aqui na Rádio Rio Vermelho. Gratifica-se com R$500 quem descobrir onde é que essa vaca está aí amoitada. Então pode fazer o contato aqui. É quinhentão na conta, meu amigo. Vamos achar essa vaca.
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3: Brasil. O Brasil entra em ação nesta semana em busca da vaga para as Olimpíadas de Los Angeles 2028. O Mundial de Ginástica Rítmica começou nesta quarta-feira em Frankfurt, na Alemanha, e segue até domingo. A competição distribui 3 vagas olímpicas no individual e outras 3 para os conjuntos. No individual, o Brasil será representado por Giovanna Santos, Maria Eduarda Alexandre e Bárbara Domingos, campeã pan-americana em 2026. Já o conjunto brasileiro chega como um dos favoritos. A equipe lidera o ranking da modalidade e vem de ouro e prata na Copa do Mundo de Milão. As classificatórias individuais acontecem até hoje. As finais começam na sexta-feira. Por aqui, Cido Gameiro, e a qualquer momento tem muito esportivo no Torcida Brasil.
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5: Agora em Silvânia são 10 horas e 3 minutos, tem mais um ouvinte conosco aqui, deixa eu ver quem fala com o Show da Manhã.
6: Ô Luciano, bom dia. Ô Luciano, minha nota é minha, que é uma gula. Primeiramente, agradecer a Deus, né, a cada dia, pela saúde, pela paz, pela humildade de todo mundo e minha família. Perceber que o primeiro Deus na nossa vida, né, e depois agradecer por eu ter um pai de 99 anos, graças a Deus que me deu toda a família esse suporte, ser feliz e muita sabedoria. Uhum. Muito grato a ele. Obrigado.
5: Grande Manguba, um abraço para você, beleza, tá aí, nota firme aí na felicidade, né? Luciano, minha nota de felicidade é 10. Ana Cozinheira, oi Ana, como é que você tá? Tudo bem? Abraço para você, Ana. É, Ana, Abel, todo mundo aí. Ana Cozinheira, nota lá em cima também, né? É, quem mais? Cheiro de Flor, toca aí com o João Paulo e Daniel, daqui a pouquinho, Carlinho, a gente vai rodar essa música aí. Agora em Silvânia são 10 horas e 4 minutos.

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11: Agora em Silvânia são 10h13. Tem mais uma mensagem de voz aqui no Show da Manhã. Deixa eu ver quem fala conosco.
12: Oi, bom dia, Luciano. Tudo bem? Eu tô aqui mexendo com a minha esfirra, né? Hoje eu vou fazer entrega em Silvânia. Então, as pessoas que quiser experimentar, né, é só entrar em contato comigo. O telefone é 629-9956-2501. E eu quero levar uma esfirra para você sortear aí na rádio na parte da tarde, né? Eu estou aqui também com o Natalino. O Natalino veio cortar uma madeira que eu doei para ele. São algumas árvores de cedro que eu plantei há mais de 50 anos atrás. E estou aqui doando essa madeira para essa obra maravilhosa dele, né? São acho que 6 ou 7 árvores de cedro para ele fazer a arte dele. E ele quer dar uma palavrinha aqui também.
13: Ô Luciano, bom dia para todos os ouvintes. Eu, primeiramente, eu gostaria de agradecer a Lúcia por esse grande feito que ela está fazendo por mim, né? Porque essa Santa Ceia já vem sonhada há muito tempo e, graças a Deus, agora as coisas estão alinhando. A Lúcia me endou essa madeira para fazer os personagens, o Fabrício Pequeno me endou para fazer a mesa e o tablado. E, assim, agora eu estou dependendo de alguns patrocínios. Eu até falo isso, até pessoal que tocar no coração aí, quem patrocinar também vai ganhar uma Santa Ceia de parede de 1,5 metro em alto relevo. E estou contando com vocês aí e só agradecer a Deus, agradecer a vocês, a Lúcia, e muito obrigado.
11: Tá bom, um abraço para você, Lúcia. Lúcia, à tarde eu não estou por aqui, tá? Mas de qualquer maneira, um abraço para você, Lúcia. Parabéns aí por doar essa madeira, esse cedro aí para o grande artista silvaniense, mestre Natalino, que está imbuído aí de fazer a Santa Ceia, tamanho normal, né? E se você quiser ser um patrocinador dessa Santa Ceia, é uma arte que vai ficar eternizada, com certeza eternizada, e vai percorrer também várias partes do mundo. Eu desejo muito sucesso aí para o mestre Natalino com a Santa Ceia. Tá bom, mestre? Que bom que as coisas estão encaminhando. Seja um patrocinador aí da Santa Ceia, conversando aí com o mestre Natalino aqui de Silvânia. Inclusive, ele também que faz os bonecos do Bloco do Id e várias outras peças de grande relevância. Um abraço para você, Lúcia, para o Natalino também. Agora são 10h16.

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7: Agora em Silvânia são 10 horas e 28 minutos. Show da manhã vai tocando em frente. Abraço para a dona Carmelita, a Preta e a Flávia, acompanhando aqui o nosso show da manhã. É, isso aí. Muito obrigado, viu, pela audiência. Deixa eu mandar um abraço especial também para a Jane Jeans. A Jane é a esposa do Valdivino, ali no Parque Anchieta, pertinho da a minha primeira professora, tia Amélia. Um abraço também para a tia Amélia, que é vizinha da Jane. E hoje a Jane está completando mais um ano de vida. Então, parabéns para você, viu, Jane? A Jane sempre muito alegre, né? Muito disposta, sempre presente na comunidade. Jane, deixa eu te falar, pode comemorar, viu? Porque que nem você, não existe ninguém nesse mundo. Você sabia? És única. Com seu jeito, com seu sorriso fácil, com as suas atitudes, com as suas características e com a sua disposição também para o trabalho e para a comunidade. Então hoje é seu dia, 13 de agosto. Parabéns, Jane! Que Deus continue abençoando você e sua família.

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1: Agora em Silvânia são 10h33. Alô, alô, Adair José Lobo, Dona Madalena, Andrelino em Gameleira de Goiás. Um abraço da Cidinha Barroso para sua irmã Laudilene em Anápolis. Hoje a Laudilene também está completando mais um ano de vida. Ô Laudilene, parabéns para você, viu? Pode comemorar também. É isso aí. É que nem você, não existe mais ninguém neste mundo, viu, Laudilene? A Laudilene já é gente boa, pequenininha, né? É, já pensou quando ela cresceu, tanto de gente boa que ela vai ser, né, Laudilene? Parabéns! Laudilene, um abraço para você. Tá em Anápolis acompanhando a gente. Parabéns, Laudilene. Um abraço aí da sua irmã Cidinha e de toda a sua família. Que você seja muito feliz. É isso aí. Muitos anos de vida e que Deus continue te abençoando.
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1: Olha, esses dias um ouvinte, acho do assentamento Buriti, ligou aqui reclamando de energia elétrica, mas não deixou o número da unidade consumidora. Aí fica difícil a gente tentar alguma explicação junto à Equatorial. E a Equatorial, no seu departamento de imprensa, ela mandou uma nota. A Equatorial Goiás informa que para verificar o caso citado, precisa da unidade consumidora, que fica na própria conta de energia. O número é vital para identificar as informações da unidade do cliente. A companhia lembra que os clientes podem entrar em contato pelos canais oficiais de atendimento para registro de ocorrências. Agência virtual no site www.equatorialenergia.com.br, aplicativo Equatorial Energia disponível no Android e iOS, é o que é o novo aplicativo, atendimento virtual Clara enviando um oi para o WhatsApp 62-3243-2020 e call center 0800-0620196, agências distribuídas por todo o estado, informando o local com ponto de referência. Assessoria de imprensa da Equatorial Goiás. Está aí, portanto, a nota da assessoria de imprensa da Equatorial com relação a essa questão da energia que foi citada esta semana aqui na nossa emissora.
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1: Agora em Silvânia são 10 horas e 39 minutos. Tem mais uma mensagem de voz aqui no Show da Manhã.
4: E Luciano, eu tô ouvindo seu programa, mas tá parado e mandar uma mensagem pra você. A graça de Deus, minha nota aí é 1000 de felicidade, né? Família abençoada por Deus. Levanto você todo dia, joelho, agradeço a Deus e correr atrás, né? Igual você fala aí, tem que batalhar, né? Então, com bem Deus, saúde, nós vamos rompendo. Um abraço, fica com Deus. Manda um modão bom aí pra nós.
1: Agora em Silvânia são 10h39, um abraço para você, João, muito obrigado aí pela sua audiência aqui no nosso Show da Manhã, tá? O João está sempre trabalhando, ouvindo a gente também, muito legal. Bom dia para Romilda, para Lu, para Lúcia, a Casa Amarela, Lúcia. Já registrei aqui, mas vamos registrar novamente, agora com a música do Guilherme Santiago, Casa Amarela, o pessoal da Casa Amarela sempre acompanhando a gente por aí, né? Valeu, Lúcia!

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17: Agora em Silvânia, 10h51, final de show da manhã. Oração pela família tá vindo aí. 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Hoje é dia 13. Vamos lá. 19 horas. Novena de São João Bosco. Aí no Bonfim. Padre Dário. 19h30. Parque Anchieta. Padre Remy. Parque Anchieta. Hoje vai cantar parabéns para a Jane, que faz aniversário hoje, né? 19h30, novena. Aí, na Água Branca de Baixo, todos estão convidados. Oração da família de hoje vai para Laudilene Barroso, aniversariante de hoje. Vai para Jane Dins, aniversariante de hoje. Vai para o Carlinho e para Rosinei. Vai para Ana Maria Nascimento, nosso ouvinte de todas as manhãs. A dona Sebastiana, lá na cidade de Vianópolis também. Ela nota 10 de felicidade. E para você, viu? E para você que está feliz, na pesquisa de hoje a gente sentiu firmeza. Nós sentimos firmeza, porque as pessoas estão enxergando o lado positivo das pessoas, o lado positivo dos fatos e das coisas. E o grau de felicidade está lá em cima. Para falar coisa ruim, já tem gente por aí. E por aqui a gente vai focar em coisa boa, porque tem muita coisa boa acontecendo na nossa vida, em todos os lugares. Coisa ruim deixa para outras pessoas, né? Esse negócio de ficar falando coisa ruim. Bora focar na felicidade. E oração da família chegando. A gente volta amanhã, tá? Com mais um Show da Manhã no seu rádio. Amanhã é sexta-feira? Amanhã é sexta-feira. Passou rápido, hein? Amanhã já é sexta. Grande abraço a todos. Fiquem com Deus. Até lá.
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1: 13 de agosto de 2026, quinta.

data de hoje, que é Jair Barbosa Lemes, Helena Rodrigues de Faria, Jaqueline Xavier de Souza, Laudilene Batista Barroso dos Santos, Leomar da Silva Oliveira, Lindolfo de Oliveira Souza, Márcia Barroso, Maria Fernandes de Paiva, Mauro Fernandes Andrade, Sherlaine Nascimento Lisboa, Ângela Silva Costa, Maria de Jesus Gomes Caixeta, Marinha e Bruna da Cruz Caixeta. Ah, esses e aos demais aniversariantes de hoje, parabéns! Felicidades!

Sando no IDEB pelas escolas municipais de Vianópolis. O município alcançou índice 6,9, bem superior à meta nacional. Mais detalhes hoje no Giro da Notícia e na edição das 13 horas do

Parque Agropecuário de Lusiânia. Amanhã vou realizar leilão de gado misto na Pachego Leilões, próximo à Abadiânia. Leilões que serão transmitidos pelo YouTube, canal Olívio Lemos.

declarações do ITR 2026. A partir do dia 24 próximo, ele estará atendendo do Sindicato Rural de Vianópolis no horário de 11 às 15 horas, de segunda a sexta-feira. Não deixe para os últimos dias. Faça o ITR de sua propriedade rural o mais rápido possível. Se deixar passar o prazo, este ano a multa pode ser maior. Informações 629-9914-0480. O Movimento Camponês Popular realizará hoje a inauguração de moradias camponesas construídas por meio do programa Minha Casa, Minha Vida Rural. A solenidade acontecerá às 14 horas de hoje, na localidade de Ponte Funda. A casa de Maria Tamires da Silva será o local da solenidade. Ela receberá sua nova moradia e representará as demais famílias beneficiadas pelo programa na região da Estrada de Vida. Ao todo, são 84 moradias entre construções e reformas destinadas a famílias da nossa região.

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Notícia final. Moradores da rua Cora Coralina, no setor Esplanada da estação, estão reclamando da demora nos serviços de implantação de adutoras que estão sendo realizados pela Saniago. A obra tem como objetivo ampliar a capacidade de fornecimento de água tratada para a população e melhorar o sistema de abastecimento. No entanto, segundo os moradores,

0: causando diversos transtornos. Após receber as reclamações de moradores e ser procurado por nossa reportagem, o prefeito Marcelo Rezende informou que está cobrando da Saniago mais agilidade na execução dos serviços. Segundo ele, os moradores estão com razão em reclamar, pois as obras estão atrasadas. A preocupação também está relacionada à pavimentação da via. A rua deverá receber pavimento asfáltico, mas a empresa responsável pela obra aguarda a conclusão da implantação das adutoras para iniciar os trabalhos de pavimentação. A expectativa, segundo Marcelo Rezende, é que a Saniago agilize a execução da obra, permitindo a continuidade do programa de pavimentação e evitando novos transtornos aos moradores. De Vianópolis, Olívio Lemos.
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5: Muito bom dia, são 11:03, estamos numa quinta-feira, hoje é 13 de agosto, vai começar o Giro da Notícia com o apoio da Loteria Silvânia. 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
8: Quinta-feira, 13 de agosto de 2026.
9: Semana da Cultura Evangélica de Silvânia acontece até o próximo domingo.
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10: A previsão para a região centro-oeste nesta quinta-feira indica predomínio de poucas nuvens. Em Goiás, Goiânia terá mínima de 17 graus e máxima de 36, também com poucas nuvens em todo o estado. As informações são do Instituto Nacional de Meteorologia. Viviane Bessa, o tempo e a temperatura.
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5: Edmar, muito bom dia.
11: Bom dia, Célio. Bom dia, Nilson. Bom dia aos nossos ouvintes do Giro da Notícia.
5: Edmar, conta pra gente os demais assuntos em pauta hoje.
11: A PAE de Silvânia realiza amanhã o Dia D em Saúde para os seus alunos. Proprietário rural já pode fazer a declaração do ITR. Campanha eleitoral começa no domingo. Comerciantes de Silvânia realizam hoje, na Praça do Rosário, outlet para vendas. E a aluna do Colégio Militar de Silvânia é classificada para a final de concurso de desenho da Secretaria Estadual de Educação de Goiás.
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3: Estamos chegando no seu rádio para você uma ótima quinta-feira. Hoje é 13 de agosto. Estamos juntos para mais um Giro da Notícia. Sempre também colocando o nosso programa à sua disposição. O Edmar já está ali de olho no chat do YouTube. Você pode acompanhar o programa ao vivo, as imagens aqui do nosso estúdio também pelo nosso canal do YouTube, Rio Vermelho FM, o nosso portal riovermelho.com.br. Você pode também interagir conosco, e os nossos telefones de contato para você falar ao vivo lá com a Rosita é o 99956-1155. Aqui no estúdio nós temos um canal de WhatsApp. Esse não atende ligação. É só para mensagens de texto ou de áudio. 99674-1155. Edmar, vamos começar. Ontem tivemos duas reclamações que envolveu a nossa querida Equatorial.
4: Sim.
3: E eles mandaram a famosa nota de esclarecimento. A
4: isso
3: nota
4: mesmo.
3: À imprensa, é assim que eles falam, né?
4: Isso.
3: Foram duas reclamações com relação à questão de falta de energia na região do João de Deus.
4: Sim.
3: E na região do assentamento.
4: Assentamento.
3: Né? Eles mandaram para o meu e-mail ontem à tardezinha a resposta à nota. Você pode, por favor, ler essa nota?
4: Sim. Nota à imprensa. A Equatorial Goiás informa que, para verificar o caso citado, precisa da unidade consumidora, que fica na própria conta de energia. O número é vital para identificar as informações da unidade do cliente. A companhia lembra que os clientes podem entrar em contato pelos canais oficiais de atendimento para registros de ocorrências.
3: Tá certo, tá linda aí a nota, né? Infelizmente, a gente não tem como resolver, porque a Equatorial quer que quando você reclame no programa de rádio, você tenha em mãos a sua conta. Lá tem um número chamado UD. Não, UC. Unidade consumidora. Aí o que, que você fala? Ah, tá faltando um uso aqui. E o número da minha identidade consumidora é tal. Isso é impossível, querida Equatorial. O ouvinte, e quando ele reclama num programa de rádio, é porque tá no limite. A última coisa que ele vai lembrar da unidade consumidora. Não tiro também a razão da Equatorial, que ela quer agilizar, né? Mas isso não vai acontecer nunca. Eu, se eu estou lá na roça, na propriedade da família da minha esposa, e falta luz, eu ligo na rádio na hora. E sim, não vou dar a unidade consumidora. Mas a gente está transmitindo, né, a resposta da Equatorial. Agradeço a assessoria de imprensa da Equatorial. 11 horas e 17 minutos.
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3: A polícia goiana desvendou uma chacina que aconteceu essa semana em Formosa. Quatro pessoas morreram. O Libório Santos vai contar.
5: A chacina que terminou com quatro mortos em Formosa, em todo de Brasília, foi motivada pela cobrança de uma dívida de 250 mil reais, segundo a Polícia Civil. Segundo o delegado José Antônio Sena, que preside o inquérito, as vítimas foram até a casa de um policial militar da reserva para realizar a cobrança, quando foram baleados pelo militar e outras duas pessoas enquanto ainda estavam dentro de um carro. De Goiânia, informou o Libório Santos.
3: São 11 horas e 18 minutos. Na semana que vem tem o Rodeio Show em Vianópolis. E a Polícia Militar, 47ª Companhia da Polícia, informou que vai haver um monitoramento dentro do local da festa através dessas câmeras. Quem vai contar é Olívio Lemos.

0: O rodeio show de Vianópolis, que será realizado nos dias 20, 21, 22 e 23 deste mês, no Parque Agropecuário, já está definido. Segundo o comandante, o planejamento foi elaborado para garantir mais segurança à população durante os 4 dias do evento. Falando a nossa reportagem, o Major Rodrigues deu mais detalhes sobre o trabalho que será desenvolvido pela Polícia Militar durante o Rodeio Show deste ano.
1: Então, nós já fizemos a reunião com a Prefeitura, né, com as Forças de Segurança, né, Polícia Militar, Bombeiro, e já está tudo acertado. Nós vamos estar reforçando o efetivo tanto dentro do evento como fora aos arredores da cidade, né? Vamos estar trazendo CPE, né, rodoviário, e a patrulha do Batalhão Rural também para estar reforçando o policiamento. Esse ano, assim como foi o ano passado, nós vamos ter monitoramento de câmeras em toda a área do Parque de Exposições, né, para facilitar a identificação de foragidos ou eventuais indivíduos que tentem praticar algum tipo de delito, né? Mas nós vamos estar presentes com um contingente de vários policiais ao longo do parque, viaturas, todo aparato que a gente tem disponível, todo recurso, tudo que a gente tem nas nossas mãos de recurso, o nosso comandante regional, o coronel Fábio Costa, vai estar disponibilizando para a gente poder estar realizando um policiamento da festa, né, para poder 4 dias de evento transcorrerem da maneira mais tranquila possível.
0: De Vianópolis, Olívio Lemos.
2: Olha, uma cidade goiana vai fazer um festival da baunilha. Eu nem sabia que se plantava, se produzia baunilha, plantava, nem sei como é que é esse negócio. É uma fruta, né?
3: É uma fruta.
2: Eu nem sabia que se produzia baunilha em Goiás. Você gosta de baunilha, doutora Edmar?
3: Eu gosto de baunilha.
2: É no sorvete, no bolo.
3: Na sobremesa.
2: Sobremesa, né? E eu não sabia que tinha uma cidade goiana que vai fazer o Festival da Baunilha. Conta pra gente onde é, Libório Santos.
4: Goiás vai sediar um festival um pouco diferente para quem está acostumado com as nossas culturas locais tradicionais, né? Vai acontecer em Cocalzinha de Goiás o segundo Festival Nacional de Baunilha, nos dias 14, 15 e 16 desse mês. 15 expositores da agricultura familiar estarão participando. Eles recebem assistência técnica do Senar Goiás. Dirceu Borges, superintendente do Senar, dá mais detalhes sobre o evento.
5: O Senar Goiás, mais uma vez, trazendo as novidades para os nossos produtores rurais, e dessa vez em Cocalzinho de Goiás, onde nós estamos junto aí com o Sindicato Rural, todos os parceiros que apoiam esse Festival Nacional da Baunilha. Essa é a segunda edição desse festival, começou ali tímido e está ganhando corpo cada vez mais que a gente entra, expande aí através da assistência técnica o cultivo da baunilha, não muito comum, mas que está ganhando cada vez mais o mercado, o reconhecimento, e esse festival vem trazer aí novidades, vem trazer, além de degustação ali de culinária, da cozinha show, palestras com os mais diversos temas, voltado aí o cultivo da baunilha, desde o seu potencial econômico, uso de fungos no cerrado na promoção do crescimento da baunilha, biotecnologias, né? Vários outros temas, como tecnologia inovadora no cultivo da baunilha.
4: De Goiânia, informou o Libório Santos.
2: Agora são 11 horas e 23 minutos. Milena Abreu vai agora trazer uma informação importante para você que tem propriedade rural. Você já pode fazer a declaração do ITR, o Imposto Territorial Rural. Diz aí, Milena.
6: Os proprietários de imóveis rurais de todo o país devem ficar atentos ao prazo para enviar para a Receita Federal a declaração do Imposto sobre a Propriedade Territorial Rural de 2026. O prazo, que começou no dia 10 de agosto, termina no dia 30 de setembro. Toda pessoa física e jurídica que é dona, titular do domínio útil ou que tenha qualquer título de imóvel rural está obrigada a entregar o documento. De acordo com o fisco, também deve prestar contas quem perdeu a posse do imóvel rural ou o direito de propriedade entre 1º de janeiro deste ano e a data da entrega da declaração. O envio do documento deve ser feito de forma online. A versão web do serviço Minhas Declarações do ITR permite o preenchimento e a entrega sem a necessidade de instalar programas no computador. O acesso é realizado pelo Portal de Serviços da Receita Federal com autenticação com a conta gov.br, nível prata ou ouro. Este ano, o uso da versão web é obrigatória para pessoas jurídicas e pessoas físicas proprietárias de imóveis rurais com área superior a 100 hectares. Já as pessoas físicas com imóveis rurais até 100 hectares podem usar tanto a versão web quanto o programa que exige a instalação no computador. Lembrando que quem não entrega a declaração dentro do prazo fica sujeito à multa de 1% ao mês sobre o imposto devido, com valor mínimo de R$50. Da Rádio 2, Milena Abreu.
2: Pois é, e essa declaração do ITR independe do tamanho da sua terra. Ah, eu tenho meio alqueire lá na região tal. Você tem que fazer a sua declaração do ITR. Ah, eu tenho 300 alqueires. Tem que fazer a declaração do ITR. Agora são 11h25. Ontem nós recebemos aqui o capitão Milson do Corpo de Bombeiros. Conversamos com ele sobre um período de muita seca, umidade do ar, calor propício, infelizmente, para a propagação das queimadas em vegetação. E tem uma região de Goiás, a chamada Terra Ronca, lá no nordeste do estado, que está sofrendo com muitas queimadas. O Libório Santos vai trazer a informação.
4: Olha, mais uma vez, o Parque Estadual de Terra Ronca, no nordeste goiano, foi atingido por um incêndio de grandes proporções que ainda não foi controlado. Nos últimos 6 anos, os incêndios têm sido frequentes e consumiram mais de 37 mil hectares de área de preservação. O parque formado por cerca de 57 mil hectares de Goiânia, informou Libório Santos.
2: E lá no nordeste do estado, Chapada dos Veadeiros, esse Parque Nacional do Terra Ronca, região ali de Alto Paraíso, São Domingos, né? Todos os anos,
3: sempre,
2: a história se repete.
3: Sim.
2: Né? É claro que você não tem como controlar uma intempéries dessa. É um período de muito vento, muito calor, umidade baixa. Mas tem que haver, de repente, uma ação preventiva, até mesmo de conscientização das pessoas, questão de evitar ações que possam provocar a queimada, né, Dimas?
3: Até porque é uma região turística, né? Turística, de muito movimento.
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2: E representantes da nossa PAI aqui de Silvânia estão agora na capital do estado. Eles estão participando do Congresso Estadual das APAES, conforme contou a coordenadora da APAE, a Daiane.
8: Com grande alegria que a APAE de Silvânia participa do Congresso das APAES do Estado de Goiás. Um momento para discutir sobre saúde, assistência social, educação especial, autonomia, inclusão e principalmente a defesa de direitos dos nossos usuários. A APAE de Silvânia vem representada pela diretora Ediana Ribeiro, coordenadora Daiane, autodefensora Jéssica Maria de Souza, sua apoiadora Rúbia Cristina, Rosimar, assistente social, e participa com a gente Regina, mãe do Arthur Guilherme, nosso usuário, que participa do primeiro Fórum das Famílias das APAES do Estado de Goiás. Durante os dias 11, 12 e 13, foram discutidos temas muito importantes para a nossa APAE de Silvânia. A gente fortalece o nosso compromisso de ofertar para os usuários um atendimento de qualidade e a gente busca isso se formando. É uma alegria enorme e a nossa maior satisfação é poder voltar para a APAE de Silvânia levando todo o conhecimento adquirido e colocando em prática no nosso dia a dia. A APAE de Silvânia segue com o compromisso de se profissionalizar para atender com qualidade nossos usuários. Um abraço, fiquem todos com Deus.
2: Olha, e amanhã tem um evento importante aqui na APAE de Silvânia, é o Dia D em Saúde, voltada para a comunidade apaiana, principalmente para os alunos. A Gleisiele Matos, que é fisioterapeuta dos quadros da APAE, conversou com o Paulo Renner e deu detalhes e explicou o que vai acontecer amanhã nesse dia D de saúde para os alunos da APAE.
9: E nós, como equipe multidisciplinar, nós sempre ficamos sempre naquela vontade de mapear todos os nossos alunos, entender quais são as necessidades realmente deles e para que a gente possa trabalhar voltado para as demandas reais, né, tanto dos alunos. E nesse ano agora, outro objetivo também, né, das APAES é trabalhar com as famílias, não somente os alunos, mas trabalhar de um modo geral tudo aquilo que envolve a vida social e diária dos nossos alunos. Então, a princípio, né, todos os anos nós tínhamos em parceria com a Secretaria Municipal de Saúde a coleta de exames de sangue básicos de rotina para que a gente fizesse, né, então, esse mapeamento e trabalhássemos em cima disso. Mas como tudo, né, que é abençoado por Deus tende a melhorar, esse ano nós tivemos como objetivo expandir esse projeto. Então, para esse ano, em parceria com a Secretaria Municipal de Saúde de Silvânia, com a Secretaria de Assistência Social de Silvânia também, a APAE desenvolveu esse projeto que chama Dia D em Saúde. Então, o projeto Dia D em Saúde, ele tem como objetivo rastrear, fazer o rastreio, né, de possíveis diagnósticos além daqueles que os alunos já têm.
10: Ô, Gleice, dentro dessa programação, desse projeto, atendimentos médicos, que tipo de especialidades que vai ter, o que os alunos e as famílias vão ter acesso?
9: Os alunos e seus familiares diretos, ou seja, aqueles que, né, residem em sua mesma residência, eles terão direito ao atendimento de otorrinolaringologista, pediatra, clínico geral, psiquiatra e rodas de conversa com a equipe médica, o odontomóvel, né, que é um trabalho magnífico, exemplar aí também, né, da equipe de odontologia. Teremos a roda de conversa com a equipe NEPS e também, em conjunto com essas atividades, a equipe APAE também fará, né, com a nossa equipe, a nossa psicóloga fará o plantão psicológico para o acolhimento dessas famílias, né, que anseiam ali por atendimento, também haverá esse acolhimento. Teremos também atividades de recreação com os alunos, atividades pedagógicas que vão incluir pintura e outras oficinas. Além da parceria que nós vamos ter, né, com a Secretaria Municipal de Saúde, teremos também o apoio da assistência social. Né? Nós teremos aí serviços como atendimento ao CAD único, o acolhimento com a equipe do CRAS, né, entre outras atividades aí que a assistência também vai estar oferecendo.
10: Esse não é um evento aberto para o público, né? Somente aos alunos da APAE e também aos pais, né, dos alunos que frequentam a entidade.
9: Exatamente. Até porque, o Paulo Reiner, esse é um projeto que foi fundamentado também em relação a como é que nós podemos, de uma forma acolhedora, que seja em um ambiente familiar aos alunos, porque nós observamos que muitos alunos, muitos familiares, eles sentem a dificuldade de ter acesso a uma unidade básica de saúde. Não, a gente pode falar em relação à distância mesmo, em quilometragem, a gente pode falar em dificuldade em ter um acolhimento especializado para esses alunos. Então, quando nós pensamos nesse projeto voltado para os alunos e suas famílias, é que esse seja um momento somente para eles, voltado para eles, adaptado para eles, com pessoas preparadas às necessidades que eles apresentarem, seus familiares também, sendo um ambiente acolhedor, familiar, e que todos eles serão tratados assim com muita receptividade, com muito carinho, e que seja um dia assim muito especial para eles.
10: A partir de que horas, Gleice, começam os atendimentos?
9: Paulo, os atendimentos iniciarão a partir das 7h30 da manhã, com coletas de exames de sangue, ou seja, o SILAB, que é o laboratório, né, do nosso município, também fará esse atendimento, né, com a coleta dos exames de sangue principais. Depois, posteriormente, esses exames serão apresentados ao médico, né, que também nós teremos uma outra data, né, a agendar mais para a frente, para que esses exames sejam apresentados aos médicos, né? Então, também, e aí, né, teremos aí as atividades no decorrer do dia, com finalidade às 14 horas da tarde.
2: Olha, sabe o que eu acho legal nessa turma da PAI? Eles não são acomodados, estão buscando sempre qualificação. Tem uma turma que está no congresso, amanhã já acontece esse dia D de saúde para os alunos. Não é uma turma que fica ali parada vendo a banda passar, né? Está buscando sempre novidade, qualificação, cursos, com o objetivo único de oferecer aos alunos e alunas uma qualidade melhor de vida. Parabéns a todos eles. São 11h35, quer comprar alguma coisa barata? Hoje vai ter o Outlet do Comércio de Silvânia, lá na Praça do Rosário, capitaneados aí pela Secretaria Municipal de Indústria e Comércio e pela CDL, a Câmara de Dirigentes Lojistas. Vários proprietários de lojas terão ali na Praça do Rosário um espaço para expor e comercializar os seus produtos, certamente mais barato, conforme explicou o secretário Luciano Fiorani.
11: Nós reunimos aí alguns comerciantes para organizar esse Outlet. O Outlet é uma feira, onde vai ser lá na praça, de frente à prefeitura, com as barracas, as lojas, né, de Silvânia, utilizando barracas da Feira da Casa Amarela, aquela mesma barraca, onde vão colocar os produtos em promoção, um desconto muito grande. Então a população vai ter a oportunidade de comprar aí produtos de qualidade, que são aqueles que vendem nas lojas de Silvânia, com um preço aí quase de custo.
10: Que produtos, Luciano, vão ser comercializados?
11: Tem loja de roupa, tem loja de perfume, tem loja de vasilha, são várias lojas, né? Vários tipos de loja aqui em Silvânia.
10: Tudo que se vende nas nossas lojas comuns aí, né? Nas lojas físicas que tem aí no município.
11: Exatamente, são as próprias lojas de Silvânia e deu 21 participantes, então são 21 lojas diferentes reunidas num lugar só, com produtos aí numa grande promoção.
10: Ou seja, então, o apoio, né, ao comércio local, né, Luciano, como eu disse agora há pouco.
11: O que nós estamos sempre lutando é realmente apoiar o comércio, né, que é uma coisa assim, bem, não é tão fácil, mas estamos conseguindo, graças a Deus. Já teve aí a campanha de festival de prêmios, está tendo, na realidade, né, 60 mil que a prefeitura doou, agora está tendo vai ter essa feira, onde a prefeitura cedeu as barracas, então é custo zero para as empresas. Então, assim, graças a Deus, estamos conseguindo dar um apoio para o comércio local.
10: Bom, só para frisar, quando acontece essa feira?
11: Quinta-feira da semana que vem, dia 13, a partir das 18 horas, na praça, em frente à prefeitura.
2: Não é quinta da semana que vem, é quinta desta semana, também conhecida como hoje.
3: Isso.
2: A partir das 18 horas, lá na praça da prefeitura. De repente, você quer ver ali um produto, de repente tem uma coisa mais barata, olha a oportunidade aí. E agora, Edmar, por falar em oportunidade para os nossos ouvintes, por favor.
3: Célio, participação de ouvinte que chega aqui pelo nosso WhatsApp, o ouvinte não se identificou, mas diz o seguinte: quero deixar aqui meu grito de socorro em nome de todos os moradores do bairro Vila Lobos. Nós existimos, nós estamos aqui e merecemos ser vistos e lembrados pelo poder público. A situação está insustentável. O caminhão-pipa passa aqui somente uma vez por dia. E com o tempo seco, a água não é suficiente para segurar a poeira, que toma conta de tudo. A poeira já não é só um incômodo, está virando um problema de saúde pública. As crianças estão com crises de gripe e com problemas respiratórios, e dentro de casa a sujeira é tanta que parece que não adianta limpar. Estamos respirando terra o dia inteiro. Pedimos de coração que essa mensagem chegue às autoridades. Não queremos luxo, queremos o básico, viver com dignidade. Socorro, poder público, a Vila Lobos precisa ser lembrada.
2: E o mais grave disso, o mais grave, na verdade, é a situação.
3: Sim.
2: A penúria, a poeira, a sujeira, a questão que envolve a limpeza. Mas o mais complicado é porque é igual o negócio do Terra Ronca lá, né?
3: Sempre, todo ano.
2: Todo ano, nessa época, tem, porque não tem ação que resolva esse problema.
3: Sim.
2: Caminhão-pipa não vai resolver, é um paliativo. Tem que ter o caminhão-pipa? Tem. Mas a solução definitiva vem com obras estruturais.
3: Exato.
2: Meio fio, asfalto. Teve um problema da energia que foi resolvido. Lá tinha um problema sério de energia.
3: Sim.
2: Foi resolvido. Mas o ouvinte que não se identificou, né? Não teria problema também ter se identificado, porque é uma reivindicação justíssima. Né? Tem toda a razão em reclamar, né? Mais alguém, Edmar?
3: Não, somente.
2: Então tá bom. Daqui a pouco nós vamos conversar com os representantes do Conselho de Pastores aqui de Silvânia do Copes, porque está acontecendo a Semana da Cultura Evangélica. Já, já. Mas primeiro vamos ao intervalo.
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2: O Giro da Notícia já está de volta e como é bom ter a sua companhia todos os dias acompanhando o que acontece aqui em Silvânia, em Goiás, no Brasil e no mundo e, claro, nas cidades aqui da região da Estrada de Ferro. Agora são 11h49.
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4: Os ministros do Tribunal Superior Eleitoral devem discutir hoje se proíbem de forma ampla o uso de deepfakes na campanha eleitoral e qual a punição para casos de violação da regra. A reunião será fechada e deve ocorrer após a sessão de julgamentos do plenário. O encontro foi marcado pelo presidente do TSE, Cássio Nunes Marques. A Câmara instalou uma comissão especial para discutir a proposta de emenda à Constituição da redução da maioridade penal. A PEC tem o objetivo de reduzir de 18 para 16 anos a idade para adolescentes irem presos em estabelecimentos prisionais comuns e não no sistema socioeducativo. O deputado Pedro Uczai, do PT de Santa Catarina, está consciente, com boa evolução clínica e sem comprometimento cognitivo ou motor, de acordo com nota emitida pela assessoria do parlamentar. Ele sofreu um AVC na última terça durante reunião do Colégio de Líderes. O deputado segue internado em Brasília para a realização de exames complementares. A Polícia Militar iniciou nesta manhã uma operação contra a expansão territorial do Comando Vermelho em diversas regiões do Rio de Janeiro. A ofensiva mobiliza 27 batalhões, unidades do Comando de Operações Especiais e os 8 comandos de policiamento de área. A diligência tem o objetivo de cumprir mandados de prisão, apreender armas e drogas e recuperar veículos roubados, além de retirar as barricadas. O Palmeiras empatou em casa com o Cerro Porteño por 1-1 no primeiro jogo das oitavas de final da Libertadores. O time paulista perdeu a oportunidade de ter vantagem para a partida de volta fora de casa. Mesmo resultado para Cruzeiro e Flamengo em Belo Horizonte. Hoje, o Corinthians encara o Rosário Central e o Mirassol recebe a LDU. Pela Sul-Americana, o Atlético Mineiro venceu o Bragantino por 1-0 em Bragança Paulista. Agora, o time vai com vantagem para o segundo jogo. Hoje, 3 brasileiros entram em campo. Vasco encara o Olímpia, o Santos recebe o Macará e o Botafogo enfrenta o Cienciano.
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2: Edmar, participação de ouvintes. Não temos?
3: Não temos,
2: mas temos o Libório, vai falar de intolerância, 2 casos ontem em Goiânia. O cidadão foi comprar uma carne, não gostou do tamanho do bife, armou confusão com o açougueiro. E num outro local, aí já em Aparecida de Goiânia, o dono de um supermercado disparou uma arma de fogo. Narra tudo, Libório.
5: Um cliente sacou uma arma e ameaçou um açougueiro após reclamar da espessura dos bifes cortados por ele num supermercado no bairro da periferia aqui da capital. Segundo funcionários, o homem arremessou o pacote de carne contra o trabalhador, iniciou uma discussão e, durante o desentendimento, exibiu a arma de fogo e bateu a arma contra o mármore do açougue, causando danos à estrutura. Já o proprietário de um supermercado em Aparecida de Goiânia foi preso em flagrante após efetuar disparo de arma de fogo dentro do próprio estabelecimento. Segundo a Polícia Militar, o empresário teria disparado uma das armas de sua coleção em direção a uma lâmpada sem motivo aparente. De Goiânia, informou Libório Santos.
2: Olha, e as escolas municipais de Vianópolis conquistaram boas notas no IDEB. O Olívio conversou com a secretária municipal de Educação de Vianópolis sobre o assunto.
6: Ah!

0: o índice nacional. Ao ser entrevistada por nossa reportagem, Silvia Sinara Santos disse que o resultado é fruto de um trabalho coletivo.
1: Eu acredito que o resultado do IDEB 2025, ele é fruto de um trabalho coletivo. Não existe, assim, uma ação isolada de um ou de outro. Posso explicar um resultado como esse? Nós temos o compromisso dos nossos professores, gestores, coordenadores, servidores, das famílias e principalmente dos nossos alunos, que se empenharam bastante, né? Na Secretaria Municipal de Educação, nós buscamos sempre fortalecer o acompanhamento pedagógico, olhar os resultados, os índices alcançados, fazer correção de rotas, identificar as dificuldades dos alunos e trabalhar sempre na recomposição dessas aprendizagens. E nós temos também procurado oferecer formações aos nossos professores, suporte aos profissionais, porque nós sabemos, né, que a valorização e o preparo da equipe vai refletir diretamente nessa aprendizagem. Mas eu faço, assim, questão de destacar que esse resultado pertence a toda a rede. O IDEB é importante, mas para nós, ele é consequência de algo ainda maior, que é garantir que a criança esteja na escola, aprenda, esteja acompanhada e tenha oportunidades para desenvolver todo o seu potencial.
0: No final da entrevista, Silvia Sinara Santos disse que o resultado foi recebido com muita alegria, mas com muita responsabilidade também.
1: Olívio, nós recebemos esse resultado com muita alegria, né? Mas ao mesmo tempo com muita responsabilidade. Sabemos que a meta nacional ela é 6.0. Estamos um pouquinho aí acima, graças a Deus. Mostra que nós estamos no caminho certo, mas também nos desafia a continuar sempre buscando, avançando e não deixar esse índice cair. Nós temos que manter ou subir.
0: De Vianópolis, Olívio Lemos.
2: O IDEB é o Índice de Desenvolvimento Básico da Educação. As notas, as médias, as notas de cada cidade, de cada escola e as médias dos municípios e dos estados são divulgadas a cada 2 anos. Agora são 11h56, a Polícia Rodoviária Federal fez uma apreensão de drogas em Caldas Novas. Os detalhes com o Libório Santos.
3: A Polícia Rodoviária Federal apreendeu cerca de 150 quilos de maconha durante uma abordagem realizada nas proximidades de Caldas Novas. Um rapaz de 19 anos foi preso. Na droga vinha de Ponta Porã, no Mato Grosso, e tinha como destino Caldas Novas. De Goiânia, informou o Libório Santos.
2: A polícia também fez apreensões em morrinhos de perfumes, canetas emagrecedoras, o que mais?
4: Cigarros eletrônicos.

0: encomendas contendo 500 cigarros eletrônicos. A importação e a comercialização desses produtos são proibidas no Brasil e a mercadoria foi encaminhada à Receita Federal. Em Itumbiara, durante a fiscalização de combate ao crime, os policiais abordaram um veículo de passeio. O condutor, de 38 anos, apresentou informações contraditórias sobre a viagem e, durante busca, foram encontrados perfumes de origem estrangeiras na bagagem. Em um compartimento oculto no painel do veículo, havia cerca de 30 ampolas de Tears Hepatida e duas canetas para emagrecimento. Os produtos foram apreendidos e encaminhados à Receita Federal para providências cabíveis. Em ambos os casos, não houve prisão em flagrante e os responsáveis poderão responder pelos crimes relacionados à importação irregular de produtos.
1: Agora você toma aquele fogo e antes de acioná-lo novamente, eu vou chamar o Alan Barbosa. 7 tribunais de justiças de estados brasileiros vão ter que devolver dinheiro por causa dos chamados penduricalhos nos salários. Conta pra gente, Alan.
2: O ministro do Supremo Tribunal Federal, Alexandre de Moraes, determinou que 7 tribunais suspendam e devolvam dinheiro pago a juízes por verbas que não deveriam ser pagas, os chamados penduricalhos. Moraes constatou que os referidos tribunais mantiveram pagamentos exorbitantes, mesmo após decisão do STF sobre verbas extras sem respaldo constitucional. A decisão de Moraes foi acompanhada pelos ministros Cristiano Zanin, Gilmar Mendes e Flávio Dino, relatores de outras ações sobre o mesmo tema. Pela primeira vez, o STF determinou a devolução de valores recebidos indevidamente por juízes. Devem cumprir a determinação os tribunais de justiça do Paraná, Goiás, Rondônia, Maranhão, Rio Grande do Norte, Rio de Janeiro e do Distrito Federal. De acordo com nota do STF, os presidentes dos tribunais de justiça devem identificar os beneficiários e enviar a relação ao STF em até 72 horas. Também deverão determinar a devolução imediata dos valores que ultrapassem o limite global de 70% do teto constitucional, respeitados 35% referente à parcela de valorização por antiguidade e 35% para as verbas indenizatórias autorizadas. Os tribunais terão 5 dias para comprovar nos autos a suspensão dos pagamentos e as devoluções. A decisão do STF sobre penduricalhos também abrange Ministério Público, Tribunais de Contas e Advocacia Geral da União. Alan Barbosa.
1: Olha, agora são 12 horas, né? Você sabe que semana que vem começa a festa de Vianópolis, Rodeio Show, né? 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Agora são 12 horas, olha que legal. Uma aluna aqui do Colégio Militar Moisés Santana, aqui de frente a Rio Vermelho, teve um trabalho seu de desenho classificado para uma finalíssima de um concurso organizado pela Secretaria Estadual de Educação. Os vencedores vão estampar os seus desenhos, as suas produções, nas capas dos cadernos que serão distribuídos o ano que vem para os estudantes. Edmar, conta pra gente.
0: O desenho de uma estudante de Silvânia está entre os selecionados para o segundo concurso de desenho da Secretaria de Estado da Educação de Goiás, na edição 2026. Com o tema Goiás em traços e cores, sabores, histórias e amizades que acolhem, o concurso busca estimular a criatividade dos estudantes e valorizar a cultura e a identidade goiana. Representando o município está a estudante Luane Aparecida Duarte dos Santos. Ela é do 9º ano do Ensino Fundamental 2 do Colégio Estadual da Polícia Militar de Goiás, Moisés Santana. O trabalho foi desenvolvido nas aulas de arte com a orientação da professora Alessandra Raquel. A proposta do concurso é incentivar os alunos a retratarem em desenhos elementos que fazem parte da identidade de Goiás, como tradições, paisagens, manifestações do folclore, sabores e costumes do estado. Os desenhos selecionados pela SEDUC irão ganhar destaque especial e serão capas dos cadernos utilizados

0: ministrados pelos estudantes no próximo ano letivo. A escolha dos trabalhos é realizada por meio de votação popular no site da Secretaria de Estado da Educação.
1: Tá certo, então vamos lá no site da Secretaria Estadual de Educação, deve ser www.seduc.gov.br, www.seduc.gov.br. Lá deve ter uma aba, né, para você...
0: uma aba para fazer a votação.
1: Votar.
0: Mas, se quiser mais fácil, pode ir também no radioviovermelho.com.br, que lá tem um link que já joga direto lá na aba da votação.
1: Resumindo, eu estou jogando contra o patrimônio. Vá direto no site da rádio, né?
0: Isso.
1: Tem essa matéria lá, você clica no link e já
0: você
1: te leva...
0: Você consegue ver o desenho também.
1: É, ver o desenho. É um desenho bonito, tem uma cachoeira, tem a bandeira de Goiás,
0: sim,
1: né? Como é o nome da garota aí?
0: Luane Aparecida Duarte dos Santos.
1: Luane Aparecida Duarte dos Santos, parabéns. É aluna aqui do Colégio Militar do nono ano. O desenho seu ficou lindo. E a gente pode ajudar ela a ser uma das vencedoras. O que é que eu tenho que fazer? Vá no site da rádio, www.radioriovermelho.com.br. Lá você clica no link que está lá. E já cai direto na votação.
0: Direto na votação.
1: E você vota no desenho da Luane, que com certeza vai ganhar. Agora são 12 horas e 3 minutos em Silvânia.
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4: Começa a 10ª Festa do Leite de Orizona. O EG abre inscrições para vestibular 2027.
5: Universidade Estadual de Goiás abre inscrições para vestibular.
6: O IMET, Instituto Nacional de Meteorologia, monitora uma possível onda de calor em parte do Brasil nos próximos dias.
7: Os proprietários de imóveis rurais de todo o país devem ficar atentos ao prazo para enviar para a Receita Federal a declaração do Imposto sobre a Propriedade Territorial Rural de 2026.
8: O ministro do Supremo Tribunal Federal, Alexandre de Moraes, determinou que 7 tribunais suspendam e devolvam dinheiro pago a juízes por verbas que não deveriam ser pagas, os chamados penduricalhos.
9: Tudo igual no confronto brasileiro na Libertadores. Cruzeiro e Flamengo ficaram no 1-1 jogando no Mineirão.
10: Os candidatos podem começar a pedir votos no dia 16 de agosto, quando a propaganda eleitoral começa nas ruas e na internet.
11: Semana da Cultura Evangélica de Silvânia acontece até o próximo domingo.
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1: Olha, começa hoje, ali na Capela de Nossa Senhora do Perpétuo Socorro, o tríduo Casas Sobre a Rocha, do grupo Guardiões do Amor Maior, né? Eles se reúnem toda quinta-feira ali na Capela do Perpétuo Socorro, no bairro das Pedrinhas. E hoje é o primeiro dia, serão 3 quintas-feiras, hoje, dia 20 e dia 27. Hoje, o Rick A. Robert estará em Silvânia para falar sobre o tema O Alicerce, Ouvir e Praticar. É aberto a toda a comunidade. Primeiro tem o Santo Terço, às 19 horas. Logo em seguida tem, às 19h30, a reunião do chamado Ninho, né? Guardiões do Amor Maior de Silvânia. E tem essa palestra com o Rick A. Robert, O Alicerce de Ouvir e Praticar. Um abraço pro Diogo, ele tem um podcast chamado Zoomcast. Eu estive lá ontem, vá lá no YouTube dele para você ver aí as minhas histórias que eu contei lá. Um abraço pro Diogo e também pro Vitor, que me entrevistaram ontem lá. A gente volta daqui a pouco.
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1: Olha, agora são 12:16. Eu falei agora há pouco que a gente ia receber aqui os pastores, né? Eu acho que houve uma divergência de agendas, né?
29: Sim.
1: Mas em todo caso, o espaço está aberto. Depois eu entro em contato com o pastor Genildo, que foi quem falou comigo na segunda-feira. De repente eles vêm amanhã, não puderam vir hoje. Edmar, vai começar a pedir lança. O que é a pedir lança?
29: Pedir lança de votos.
1: Pedir lança de votos. Domingo, eles podem, ó.
29: Tá liberado.
1: Não é Polícia Federal, não. É os cabos eleitoral batendo na porta da gente, né? A partir de domingo, tá liberado. Pedir voto, carreata, comício, distribuição de material. Quem vai contar é Gabriel Brum.
10: Os candidatos podem começar a pedir votos no dia 16 de agosto, quando a propaganda eleitoral começa nas ruas e na internet. Já o horário gratuito, nas rádios e TVs, começa depois, em 28 de agosto. Até lá, os interessados podem se manifestar e divulgar as ideias, mas o pedido explícito de voto é proibido, como explica o advogado e professor de Direito da Universidade Federal de Pernambuco, Valber Agra.
2: Então, a partir do dia 16 de agosto, eu posso pedir voto sem nenhum tipo de enquadramento em propaganda antecipada, que é meu instituto. Mas antes disso, eu posso exercer meus direitos políticos de sobremaneira. Por exemplo, eu posso fazer manifestações políticas, eu posso expor minhas opiniões, eu posso divulgar minhas qualidades.
10: O professor reforça que é proibido o uso de discursos de ódio e calúnia aos adversários para convencer os eleitores.
2: Eu não posso abusar do poder econômico, do poder político, para desequiparar as eleições. Então, por exemplo, eu não posso ter discurso de ódio, por exemplo, contra mulheres, contra negros. Eu não posso dizer que uma pessoa que não tem o trânsito em julgado cometeu crimes. Eu não posso, por exemplo, pegar e gastar milhões e milhões e milhões em propagandas negativas na internet, nas plataformas.
10: O Tribunal Superior Eleitoral aprovou regras para regular o uso de inteligência artificial e combater o uso de deepfakes e desinformação nas campanhas. Por exemplo, um alerta de que o conteúdo foi produzido com IA, vale para textos, áudios, vídeos e imagens. Caso as normas sejam descumpridas, o material deve ser excluído diretamente pela plataforma ou por determinação judicial. O horário eleitoral gratuito no rádio, na TV, é composto por blocos fixos em dois horários de segunda a sábado, além de pílulas de 30 a 60 segundos distribuídas na programação. E a Gabriel Bruno.
1: E você sabia que é crime eleitoral colar cartazes, propaganda eleitoral nos postes de transmissão da rede elétrica? Quem vai esclarecer é Libório Santos.
3: Existem várias normas definidas em leis para a campanha, como, por exemplo, o fato de colocar propaganda em local não permitido. Suzane Caires, executiva de segurança do trabalho da Equatorial Goiás, faz um alerta.
8: Você sabia que colar adesivos em postes de energia e medidores é um crime eleitoral? Isso pode gerar uma multa de R$2.000 a R$8.000. Além dessa prática indevida, tem os riscos de choque elétrico. Então, só quem pode subir nos postes de energia da concessionária são os nossos colaboradores autorizados que possuem treinamentos, técnicas e equipamentos para tal atividade. E outro detalhe. Quando você cola adesivo no medidor de energia, você impossibilita que a leitura seja feita e, com isso, pela ANEEL, nós realizamos o seu consumo com base na média dos últimos 12 meses. Se você encontrar alguma dessas irregularidades, você pode denunciar através do aplicativo Pardal, que você encontra na loja de aplicativos do seu aparelho telefone, ou diretamente com a Equatorial Goiás, através do nosso 0800-062-0196.
3: De Goiânia, informou Libório Santos.
1: 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São 12,20, olha, 11 milhões de contas do FGTS estão com recolhimento em atraso. Detalhes, Milena Abreu.
9: Cerca de 11 milhões de trabalhadores brasileiros estão com os depósitos do Fundo de Garantia por Tempo de Serviço, FGTS, em atraso. O atraso no FGTS é, na verdade, uma inadimplência de empregadores que deixam de recolher o percentual mensal do fundo. Situação que frequentemente só é descoberta pelo trabalhador no momento de uma demissão, aposentadoria ou compra da casa própria, por exemplo. Em valores, essas dívidas das empresas somam atualmente R$12,6 bilhões. A falta de recolhimento do FGTS traz prejuízos diretos ao trabalhador, uma vez que impede o acesso aos valores garantidos por lei e dificulta o planejamento financeiro em momentos de necessidade ou emergência. As empresas com pendências no repasse do fundo ficam sujeitas a fiscalizações, além de perderem o certificado de regularidade, que bloqueia o acesso a empréstimos bancários e a participação em licitações públicas. Se você é trabalhador com carteira assinada, uma dica é acompanhar com certa frequência os extratos do FGTS. Isso pode ser feito de forma simples e rápida pelo aplicativo do FGTS no celular. E caso seja identificada qualquer irregularidade, o trabalhador deve procurar o setor de recursos humanos da empresa ou fazer uma denúncia junto ao Ministério do Trabalho. Da Rádio 2, Milena Abreu.
1: Olha, prepare-se aí, vem uma onda de calor, principalmente no Centro-Oeste. Daniele Longuinho.
11: O IMET, Instituto Nacional de Meteorologia, monitora uma possível onda de calor em parte do Brasil nos próximos dias. Áreas do Centro-Leste do Amazonas, Oeste do Pará, Centro-Oeste e Sudeste, além do estado do Paraná, poderão registrar temperaturas máximas acima da média, com tendência de aumento do calor. De acordo com o comunicado do IMET, publicado nesta quarta-feira, para confirmar o fenômeno, é necessário que as temperaturas máximas permaneçam pelo menos 5 graus Celsius acima da média por 5 dias consecutivos. Além da provável onda de calor, espera-se a manutenção das condições de baixa umidade do ar em grande parte do Centro-Oeste, Sul do Pará, partes do Nordeste e Sudeste. Já na região Sul, permanece o alerta de instabilidade, com previsão de chuva e trovoadas nesta quinta-feira no centro-norte do Rio Grande do Sul e no sul de Santa Catarina. Há ainda previsão de chuva no centro-sul do Paraná e demais áreas de Santa Catarina. Também nesta quarta-feira, a Casa Civil da Presidência da República divulgou o balanço da terceira reunião da Sala de Situação que avalia os riscos do El Niño, fenômeno climático que altera o regime de chuvas e as temperaturas em várias regiões do planeta. De acordo com a nota, a estratégia será regionalizada e em parceria com estados e municípios. As providências serão tomadas de acordo com os riscos identificados em cada área do país, considerando os cenários de estiagem no norte e nordeste, chuvas intensas no sul e temperaturas elevadas nas regiões sudeste e centro-oeste. Para o sul, as previsões de curto prazo indicam volumes elevados de chuvas que podem chegar a 200 milímetros em 7 dias em algumas áreas. Nesta terça-feira, em entrevista ao programa A Voz do Brasil, o secretário nacional da Defesa Civil, Volney Wolff, detalhou sobre os efeitos esperados do El Niño sobre o Brasil.
12: O aquecimento das águas do Atlântico, que já passam de 2 graus, nos permitem inferir que nós já estamos vivendo um El Niño no grau muito forte, né? Isso quer dizer que vamos ter chuvas intensas na região sul do Brasil, possivelmente ainda na região sudeste, mas teremos também estiagem e escassez hídrica muito forte na região amazônica e na região do nordeste, que a gente já começa a sentir também. Na região centro-oeste, é possível que tenhamos ainda incêndios e também, principalmente em São Paulo, Rio, ondas de calor prometem ser bastante fortes.
11: Para áreas sujeitas à estiagem e ao risco de isolamento de comunidades, estão sendo preparadas medidas relacionadas ao abastecimento e à segurança alimentar, com atenção a populações ribeirinhas, indígenas e quilombolas. O governo federal também avalia planos de antecipação de estoques de combustíveis em localidades e corredores logísticos que possam ser afetados pela redução dos níveis dos rios. Na saúde, o acompanhamento considera o risco de aumento das arboviroses, como dengue, zika e chikungunya. Como medida preventiva, serão descentralizadas bases da Força Nacional do SUS em Manaus, Belém e Porto Velho, preparação de kits de saúde e acompanhamento específico nos distritos sanitários indígenas. Daniela Longuinho.
1: Bom, agora são 12h26, vamos ao intervalo.
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20: Bom, agora são 12h35, final de programa, uma boa tarde de quinta-feira para você. Amanhã tem o nosso sextou, 7h10 com a resenha matinal e às 11h com o Giro da Notícia.
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2: Luciano Silva.
1: Está começando agora o Rio Vermelho nos esportes.
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2: Luciano Silva.
1: Contigo, alô torcedor do Brasil, estamos chegando. Equipe Gol de Placa na jogada. Rio Vermelho FM 96,7 para apresentar a edição de hoje, quinta-feira, dia 13 de agosto de 2026. 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
1: 12 horas 45 minutos.
2: Luciano Silva.
1: Paulo Renner, boa tarde.
4: Boa tarde, Luciano. Boa tarde a todos os ouvintes do Rio Vermelho nos esportes.
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1: Agora são 12 horas e 46 minutos.
2: Luciano Silva.
1: Paulo Renner. Boa tarde, tudo tranquilo?
4: Tudo tranquilo, Sam.
1: Tudo tranquilo, né?
4: Na paz.
1: Agora são 12 horas e 46 minutos. Vamos começar o programa de hoje. Trazendo uma notícia do Verdão da Serra, o Goiás Esporte Clube.
6: O Goiás Esporte Clube se deu bem na última segunda-feira ao bater o Londrina em casa pelo placar de 1-0, com um único gol, marcado no início do jogo pelo Cadu Souza. Atleta de apenas 24 anos, contratado junto ao Anápolis Futebol Clube, vem se dando bem. Ele conquistou a titularidade, colocando o veterano de guerra...

0: Libertadores da América. Após ter sido eliminado pelo Vasco da Gama na Copa do Brasil e empatado com o Botafogo do Brasileirão, o argentino não resistiu a mais um empate, desta feita contra o Rivadavia da Argentina, no Maracanã. O treinador Zubeldía, que já balançava no cargo. A sequência de 8 jogos sem vencer da temporada fez com que a diretoria optasse pela mudança no comando técnico. O auxiliar permanente, Marcão, é quem vai comandar o time até que a diretoria possa contratar um novo treinador.
1: Agora são 12 horas e 48 minutos. Paulo Reder, mas não é fácil para nenhum treinador, né? Suportar uma sequência de 8 jogos sem vitória, né, Paulo Reder? E o Fluminense já despachou o seu treinador.
2: É muito criticado isso, não só pelos resultados, né, pela atuação da equipe, mas também por ele não utilizar alguns jogadores da base que foram, subiram aí para o profissional. Um jogador Riquelme, muito bom jogador, né, e vários outros jogadores, e havia essa cobrança. O Fluminense só não mandou embora devido àquela a multa rescisória, mas nem isso conseguiu segurar o treinador no cargo, né? Ele estava balançando, mais cedo ou mais tarde, com certeza ele iria cair. Então, é mais um treinador aí livre no mercado. Não é um mau treinador, não, viu, Luciano? Não é um mau treinador, não, mas infelizmente acabou
1: passando. 8 partidas sem vencer, Paulo? Não,
2: nem sempre é culpa do treinador, né?
1: De quem que é?
2: É tudo jogador aí. Ué. Treinador, Luciano, treinador, os caras. Pega os melhores. Né? Aí não corresponde a culpa dele.
1: Ah, mas se o treinador não tem um esquema tático para fazer com que os jogadores funcionem.
2: Às vezes ele tem um esquema tático e não deu certo. Ele tenta outro, não deu certo. Acontece. Então, esse não deu certo. Aí vem o outro falando, então vamos mudar. Porque às vezes um treinador com um esquema diferente, né, que com uma mais atualizado. Tal,
1: e agora, Paulo Renner, a gente fala do Fluminense, mas mesmo assim com essa sequência de não vitórias, ainda é o 4º colocado na Série A do Campeonato Brasileiro com 35 pontos. É lógico que não vai chegar a título, penso eu, né? É mais uma equipe que vai participar do Campeonato Brasileiro esse ano, né, brigando aí por Libertadores da América. Mas assim, em termos de colocação, apesar dessas derrotas, elas não são todas na Série A do Campeonato Brasileiro, envolveu o Sul-Americano, a Copa do Brasil, que acabou sendo eliminado pelo Vasco também, né? Eu acho que pelo Vasco foi um empate e uma derrota, não foi isso? Não, não, né?
2: Foi um empate primeiro jogo.
1: Mesmo assim, é o 4º colocado, que é uma posição considerada boa aí no Brasileirão, né, Paulo René?
2: Pois é, Luciano. Eu estou te falando para você, né? Dentro de 14 treinadores já foram demitidos nesse Brasileirão, né?
1: Alguns pediram para sair, né?
2: Alguns pediram para sair, porque já não, né? Luciano também já viu que
1: a marca lá era difícil.
2: Que o negócio já estava complicado, né? Então o cara vai e pede para sair. Mas é.
1: Colocação é boa, 4º colocado.
2: Né? 4º colocado, né? Não briga por título.
1: Esse ano eu acho que o Fluminense ele tem que pensar em Libertadores.
2: Libertadores, né? E mais isso, né? Porque não há briga, lógico, é Flamengo e Palmeiras, é Palmeiras e Flamengo, e não sai disso aí.
1: Vai mudar, né?
2: Não vai mudar
1: isso. É isso aí, mas o Fluminense, portanto, demitiu o seu treinador. Agora são 12 horas e 50 minutos em Silvânia. 12h50.
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1: Agora são 12 horas e 51 minutos em Silvânia, 12h51. Campeonato Silvaniense, dia 15, sábado, às 17 horas, Cascavel e Ajax, Série B. E a Série A marca Juventude Guarani e WRB, aí às 18 horas. Portanto, próximo sábado, com a primeira partida começando às 17 horas, é o mais tradicional campeonato de futebol da região da Estrada de Ferro. É, Paulo Renner, as tradicionais já foram Cascavel, Ajax, WRV e talvez aqui o Guarani. Guarani Juventude Arizona, né? É tradicional. As outras já não estão mais aí na disputa. A posse que estava foi desclassificada.
2: O aprendizado não participou, né? Então, ou seja, né, os anos ficaram aí os, vamos dizer assim, os estreantes novatos nesse campeonato.
1: Porque...
2: Mas é bom, Luciano. A gente,
1: não, né, mas vai surgindo novas equipes.
2: Positivo.
1: É, mas se a gente fosse relembrar aqui, Paulo Renner, aprendizado, Operário, CRB,
2: Ferroviária,
1: Dom Bosco, Posse, João de Deus, Macaco, Sucupira, Água Branca, Beira Rio, né? É... Você jogou também num time ali do... Tinha o Palmares. Tinha o time do Tizil, Bangu do Tizil, né?
2: Bangu,
1: já foram 13 aqui, mas eram bem mais. É, Barrinha. Cruzeirinho. É, Cruzeiro do Bom Jardim também, né? Campo Alegre teve uma equipe uma vez. Chegou a enfrentar lá. Ponte Alta, justamente. Ponte Alta, isso aí.
2: Pedrinhas
1: também teve,
2: Pedrinhas,
1: né?
2: Pedrinhas, o lutador, né? Havaí do seu Luiz, né?
1: É. Segunda divisão, Havaí.
2: Várias equipes, ninguém lembra mais. Mas enfim, Luciano,
1: vai passando, vai mudando, né?
2: Todo tempo, né? As coisas vão mudando. As equipes largam, do principal autoescola, né? Também.
1: Autoescola Cotrim, bem lembrado. Paulo Cotrim, né?
2: Cotrim. Então, as equipes vão.
1: Estrela também.
2: Estrela.
1: Aroeira. Ali era pancada, hein, Paulo?
2: Essas equipes, Luciano, não deixando. Houve um. Vamos dizer assim, começou aí uma falta de apoio, né? Depois houve uma inflação no futebol, querendo pagar jogadores. Aí que vai, né, Luciano? As equipes não têm condição.
1: Realmente mudou.
2: São vários fatores que levaram a isso.
1: As tradicionais já não existem mais. Mas o campeonato continua acontecendo e é o mais tradicional campeonato da região da Cidade de Ferro, campeonato que prossegue. Agora são 12 horas e 54 minutos em Silvânia. Agora vamos falar de Libertadores da América.
4: Tudo igual no confronto brasileiro na Libertadores. Cruzeiro e Flamengo ficaram no 1-1 jogando no Mineirão. Arroyo marcou para a equipe mineira e Lucas Paquetá entrou no segundo tempo e deixou tudo igual. Agora a decisão vai ser no Rio de Janeiro, na semana que vem, no Maracanã. E para este jogo, o time carioca vai contar com o apoio do torcedor, que, na opinião do Jorginho, vai fazer falir o mando de campo.
5: A gente foi atrás do resultado depois de estar em desvantagem. Então, é um grupo que tem fome de vencer e continuar fazendo história por esse clube. Então, esse é o caminho. Obviamente, tem coisa para melhorar, como sempre. Mas tem muita coisa positiva também que a gente tem que levar para um jogo de volta em casa da... Junto da nossa torcida que vai estar lá para empurrar e dar todo o apoio possível.
4: Já o Palmeiras ficou no empate em 1-1 com o Cerro Porteño. Mesmo jogando com um a menos, já que Andreas Pereira foi expulso, aos 27 minutos do segundo tempo, o Palmeiras conseguiu abrir o placar, mas acabou cedendo o empate ao Cerro Porteño. 1-1, tudo igual. E agora a decisão para o Palmeiras é fora de casa na próxima quarta-feira, em Assunção, no Paraguai. O detalhe é que o gol marcado pelos paraguaios foi uma falha do goleiro Carlos Miguel. Mas o técnico Abel Ferreira saiu em defesa do jogador depois em coletiva de imprensa, falando que tudo isso é normal e que falhas acontecem, mas ele tem toda a confiança do treinador palmeirense. Levantar a cabeça e seguir em frente, até porque agora é uma decisão na semana que vem. A Copa Libertadores da América ainda tem mais brasileiro para entrar em campo na competição. Tem o Mirassol, que vai enfrentar a LDU dentro de casa, além do Corinthians, que vai à Argentina pegar o Rosário Central às 21h30, fechando a rodada dos brasileiros na Liberta. Agência Rádio Web com informações da Libertadores, Daniel Esperon.
1: Tá bom, Daniel, um abraço para você. Tá aí, portanto, Paulo Renner, empate entre os brasileiros. Cruzeiro 1-1 com o Fluminense, Palmeiras 1-1 com o Cerro Porteño. e foram resultados dos brasileiros ontem pela Libertadores da América, Paulo.
2: É, Luciano, Libertadores, Palmeiras, mal resultado, porque jogou em casa, né? O Flamengo conseguiu um bom resultado, mas foi muito fraco o Cruzeiro do Flamengo, melhorou mais ou menos 10 minutos finais, depois que o Cruzeiro abriu para cá, o jogo deu uma melhorada, mas muito fraco, duas equipes muito fracas. Primeiro tempo, teve um lance, né, de emoção, achei um jogo muito morno. Agora já o Palmeiras fez os gols, fez o gol aos 46 do segundo tempo e conseguiu tomar aos quase 50. Finalzinho. Mais uma falha do goleiro.
1: Pois é, esse goleiro, né, que eu até achava que ele era o camisa 1 da seleção brasileira.
2: A terceira falha dele em 30 dias.
1: É.
2: Nem isso.
1: Falhando
2: nisso. Então já o Palmeiras está brindando nele, mas a torcida já está pegando no pé. Mas enfim, Luciano,

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1: Agora são 12 horas e 59 minutos. Agora vamos falar de Copa Sul-Americana.
2: É o Atlético Mineiro no confronto brasileiro na Copa Sul-Americana. O Bragantino jogando em casa em Bragança Paulista não conseguiu superar o Galo. 1-0 para o time mineiro. Gol marcado por Cuejo. Detalhe que o Cuejo já jogou no Red Bull Bragantino, portanto a lei do ex. Mas um dos destaques da partida foi o goleiro Everson, do Atlético Mineiro. Ele apareceu em lances capitais e salvou o time de sofrer o empate. O técnico Eduardo Domingues, em coletiva de imprensa, enalteceu a qualidade do Everson e pediu calma para essa vantagem.
3: Eu acho que na primeira etapa apressamos muito as transições, podíamos conduzir um pouco mais ou finalizar melhor as jogadas. Como podíamos aumentar o placar, também ele tivera algo assim passou, Nós temos os melhores, então também jogamos com isso. Temos que manter a calma, ainda falta um jogo para jogar.
2: Nesta quinta-feira tem mais Copa Sul-Americana para times brasileiros. O Santos joga em casa na Vila Belmiro às 19h e vai enfrentar o Macará, mesmo horário de Vasco e Olímpia em São Januário. O Botafogo vai até o Peru, altitude de Cusco, enfrentar o Cienciano às 21h30. Lembrando que os duelos de volta vão acontecer na próxima semana. Agência Rádio Web com informações da Copa Sul-Americana, Daniela Esperon.
1: Ok, Daniela, obrigado aí pelas informações. Agora são 13 horas e 1 minuto. Paulo Renner, última informação de hoje.
4: Ô, Luciano, proposta do time do Arsenal, o jogador Gabriel Martinelli. Proposta do time da Grécia, valor 270 milhões. De reais para a equipe, para o jogador deixar o Arsenal e defender o futebol grego.
1: Jogador da seleção brasileira, né, Paulo Renan? Não sei se vai voltar, né?
4: Não sei se vai no circuito também.
1: É. Tá bom. Paulo Renan, até amanhã.
4: Até amanhã.
1: O DJ Jacaré na área, o Conexão Rio Vermelho já vai começar. Um abraço a todos, fiquem com Deus e até lá.
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0: Fala sobre o bom índice alcançado no IDEB pelas escolas municipais de Vianópolis. Mais detalhes daqui a pouco.
1: Parabéns, parabéns, parabéns pra você.
0: Estamos para

de hoje, Dejair Barbosa Lemes, Helena Rodrigues de Faria, Jaqueline Xavier de Souza, Claudilene Batista Barroso dos Santos, Leomar da Silva Oliveira, Lindolfo de Oliveira Souza, Márcia Barroso, Maria Fernandes de Paiva, Mauro Fernandes Andrade, Gerlaine Nascimento Lisboa, Ângela Silva Costa, Maria de Jesus Gomes Caixeta, Marinha e Bruna da Cruz Caixeta. A esses e aos demais aniversariantes de hoje, parabéns! Felicidades! 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A partir do dia 24 próximo, ele estará atendendo do Sindicato Rural de Vianópolis no horário de 11 às 15 horas, de segunda a sexta-feira. Não deixe para os últimos dias. Faça o ITR de sua propriedade rural o mais rápido possível. Se deixar passar o prazo, este ano a multa pode ser maior. Informações 629-9914-0480. Moradores da rua Cora Coralina, do setor Esplanada da estação, estão reclamando da demora nos serviços de implantação de adutoras que estão sendo realizados pela Saniago. A obra tem como objetivo ampliar a capacidade de fornecimento de água tratada para a população e melhorar o sistema de abastecimento. No entanto, segundo os moradores, os trabalhos estão demorando mais do que esperado e causando diversos transtornos. Após receber as reclamações de moradores e ser procurado por nossa reportagem, o prefeito Marcelo Rezende informou que está cobrando da Saniago mais agilidade na execução dos serviços. Segundo ele, os moradores estão com razão em reclamar, pois as obras estão atrasadas. A expectativa, segundo Marcelo Rezende, é que a Saniago agilize a execução da obra, permitindo a continuidade do programa de pavimentação e evitando novos transtornos aos moradores.

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O município alcançou nota 6,9, índice superior ao de 2023, que foi de 6,8.

0: o índice nacional. Ao ser entrevistada por nossa reportagem, Silvia Sinara Santos disse que o resultado é fruto de um trabalho coletivo.
1: Eu acredito que o resultado do IDEB 2025, ele é fruto de um trabalho coletivo. Não existe assim uma ação isolada de um ou de outro. Posso explicar um resultado como esse? Nós temos o compromisso dos nossos professores, gestores, coordenadores, servidores, das famílias e principalmente dos nossos alunos que se empenharam bastante, né? Na Secretaria Municipal de Educação, nós buscamos sempre fortalecer o acompanhamento pedagógico, olhar os resultados, os índices alcançados, fazer correção de rotas, identificar as dificuldades dos alunos e trabalhar sempre na recomposição dessas aprendizagens. E nós temos também procurado oferecer formações aos nossos professores, suporte aos profissionais, porque nós sabemos, né, que a valorização e o preparo da equipe vai refletir diretamente nessa aprendizagem. Mas eu faço assim questão de destacar que esse resultado pertence a toda a rede. O IDEB é importante, mas para nós ele é consequência de algo ainda maior, que é garantir que a criança esteja na escola, aprenda, seja acompanhada e tenha oportunidades para desenvolver todo o seu potencial.
0: No final da entrevista, Silvia Sinara Santos disse que o resultado foi recebido com muita alegria, mas com muita responsabilidade também.
1: Olívia, nós recebemos esse resultado com muita alegria, né? Mas ao mesmo tempo com muita responsabilidade. Sabemos que a meta nacional ela é 6.0. Estamos um pouquinho aí acima, graças a Deus. Mostra que nós estamos no caminho certo, mas também nos desafia a continuar sempre buscando, avançando e não deixar esse índice cair. Nós temos que manter ou subir.
0: De Vianópolis, Olívio Lemos.
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0: Tá legal, hora certa em Silvânia, agora 1h20. Boa tarde, Silvânia. Boa tarde, Goiás. Boa tarde, Brasil. Estamos começando mais uma edição do Conexão Rio Vermelho até às 4, levando alegria e tocando muitos sucessos para você aqui na 96.7 FM. Essa tarde gostosa de quinta-feira, 13 de agosto do ano 2026, está no ar mais uma edição do Conexão Rio Vermelho até às 4, tocando muitos sucessos para você, né, nessa tarde maravilhosa de quinta-feira, tarde de muito calor em Silvânia. De manhãzinho faz aquele friozinho, mas durante o dia, eu vou te falar, né, brincadeira não, viu? É quente, quente, né? Como diz o pessoal aí, né? Tá pegando fogo, tá muito quente, né? Boa tarde pra você em casa, pra você aí no trabalho, gente no batente, aos amigos das fazendas, dos sítios, das chácaras, cidades vizinhas, boa tarde pra você no centro da cidade, nos bairros, enfim, aonde quer que você esteja, o nosso abraço, boa tarde, obrigado aí pelo carinho, pela audiência. E agora tem às 4, eu de cá, você daí, juntos, e muitos sucessos pra você aqui no Conexão Rio Vermelho. Valendo aí o seu pedido musical, né, pelo nosso WhatsApp 996741155. Você pode mandar a sua mensagem de voz, a sua mensagem de texto, fique à vontade, a gente vai atender você com todo carinho. Ou pode ligar no 996741155, liberado para você mandar aí a sua mensagem de voz, a sua mensagem de texto, fique à vontade, a gente vai atender você com todo o carinho, tá bom? Vamos começar trazendo a primeira sequência musical de hoje aqui do nosso Conexão Rio Vermelho, que já está no ar.
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0: E a gente começa com os Barões da Pisadinha.

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Tá legal, hora certa em Silvânia, agora 1h38, boa tarde pra você na sintonia aqui do nosso Conexão Rio Vermelho. Vamos juntos, hein? Te faço companhia até às 4 aqui na 96.7 FM, nessa tarde gostosa de quinta-feira. Olha, parabéns para você que hoje está completando mais um ano de vida. Parabéns, felicidades e que essa data repita por muitos e muitos anos. E aquele ditado, né? Saúde é o que interessa, o resto não tem pressa, o resto a gente corre atrás. Deixa eu mandar boa tarde pro amigo Luciano Fiorani. Alô, alô, meu grande amigo Luciano Fiorani, né? Tá sempre correndo para lá e para cá na sintonia. Mandar boa tarde também para as meninas, para a equipe aí da Casa Amarela, também sempre nos ouvindo, a turma boa aí da Casa Bela, materiais para construção, a galera aqui da loja César Móveis, alô meu grande amigo Luizinho, aquele abraço, hein? Abração também pro amigo Lucas, né? O Lucão, gerentão aí da Móveis Estrela e toda a turma aí também na sintonia, abração pra galera aí da Droga Vaz, né? 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Vamos lá, trazendo mais sucessos para você aqui no Conexão Rio Vermelho. Tá chegando Zé Felipe, o filho do cantor Leonardo. Depois tem Wesley Safadão aqui no Conexão Rio Vermelho. Boa tarde. É Zé Felipe e Gustavo Lima.

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8: Vamos nós, zona certa em Silvânia, agora 1h54, faltando 4 minutos para as 2 da tarde. A gente vai seguindo com o nosso Conexão Rio Vermelho até às 4, levando alegria e tocando muitos sucessos para você aqui na 96.7 FM nessa tarde gostosa de quinta-feira. Deixa eu mandar boa tarde pro amigo Tizil, lá na chácara Rio Vermelho. Alô, Tizil, tudo bem por aí, meu grande amigo? Boa tarde pra você, pra esposa Lena, aí na chácara Rio Vermelho, na sintonia aqui do nosso Conexão Rio Vermelho. Abração também pra tia Nide, o esposo João Olímpio, o Leandro Catireiro, a esposa e filhos também aí na Fazenda Rio Vermelho, na sintonia. Muita gente boa aí, aquele abraço, boa tarde. Boa tarde pro amigo Gordinho, aí na Fazenda Olaria, o Júnior, e também o Silvino, né? O Júnior é o gerentão aí da Fazenda Olaria, o Silvino é o proprietário, e o Gordinho é o funcionário aí, né? Vaqueiro aí, né? E tira leite de manhã, tarde, né? Toma conta do gado aí na Fazenda Olaria, né, Gordinho? Um abraço pra você, obrigado pelo carinho, pela audiência. Faltando 3 minutos para as 2, vamos trazer mais sucessos pra você aqui no Conexão Rio Vermelho. Tá chegando Maiara e Maraísa, depois tem Mano Walter aqui e Jorge Matheus, né? Isso aí, vamos lá então, trazendo mais uma sequência musical. Elas, Maiara e Maraísa. Ah, e a Japinha do Conde, participação especial da Japinha do Conde.
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0: Muito obrigado. Obrigado, obrigado, cara, Jorge, pelo convite, pela oportunidade de estar aqui com você num dia tão especial para todos nós, né? Que somos seus amigos, que sabemos o quanto você é um cara do bem, quanto você merece tudo que tá acontecendo na sua vida.
1: Sucesso, obrigado, meu irmão. Papai do céu te abençoe, muito bom ter você aqui comigo. Palmas pro Jorge!
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5: Tá legal, hora certa em Silvânia, agora 2:06. Olha, o professor José Lopes já está na linha conosco. Vamos bater um papo aí com o nosso professor José Lopes.

0: José. Boa tarde para o senhor, meu grande amigo, professor José Lopes. Boa tarde.
1: Boa tarde a você, grande jacaré. Boa tarde aos ouvintes da Rio Vermelho, aqui em Silvânia, Vianópolis, meu Porto Olhões, zona rural, onde quer que esteja nos ouvindo, aquele abraço. E hoje é a chamada para amanhã, né, gente? 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
1: 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Quer ficar bem no sexo, quer fortalecer? 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Ou asvaganda, como muita gente fala, é a mesma avaganda. É muito boa, é unissex, um energético bom para o baixo libido feminino e para os homens também na fraqueza sexual. O nome da erva é asvaganda ou avaganda. É a mesma erva, muito boa, jacaré.
0: Tá certo. 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
0: Tá certo, professor. 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Um abraço para você, bom trabalho aí, né? E até amanhã aqui na na Erva Fé, né, aqui de Silvânia.
1: Isso, um abraço a todos e até amanhã, se Deus quiser.
0: Tá certo, até amanhã, se Deus quiser, meu grande amigo. Esse é o professor José Lopes, que falou ao vivo aqui na Rio Vermelho.

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Tá legal, hora certa em Silvânia, agora 2h19. Boa tarde pra você na sintonia, a gente vai seguindo até às 4, tocando muitos sucessos pra você aqui na 96.7 FM, nessa tarde gostosa de quinta-feira. Deixa eu mandar um grande abraço e boa tarde pro amigo Cláudio Codorna, né? O Cláudio Codorna, ele costumou ouvir a gente no Paradão Sertanejo, não sei se ele tá ouvindo lá agora à tarde, né? Abração pro amigo Cláudio Codorna, pra esposa Bruna Melo e também para o mestre dos magos aí na Fazenda Estrela. Abração também pra amiga Daiane. Alô, Daiane, tá sumida aí na Fazenda Guarirobal e os seus pais aí na Fazenda, Fazenda Arueira, na sintonia. Agora tem Gustavo Lima. 2h20, boa tarde.

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2: Vamos nós, hora certa em Silvânia, agora 2:37. Boa tarde para você no centro da cidade, nos bairros, aos amigos das fazendas, dos sítios, das chacras, cidades vizinhas. Boa tarde para você aí no comércio, né? A galera estão trabalhando aí nas lojas, nos supermercados, também nas farmácias, né? Pessoal trabalhando aí na sintonia aqui do nosso Conexão Rio Vermelho. A gente agradece de coração aí pelo carinho, pela audiência. Amiga Fátima, o grande Luizinho e a turma aqui da loja César Móveis, né? Sempre na sintonia.
13: Boa tarde também para amiga Rita Amélia, o esposo Tom Japão e toda a família aí na Fazenda Sombra, também na sintonia. O calor tá demais, né? O tempo tá quente, né? Tomara que Deus manda, né? Aquela chuva mansa e aturada para todos nós, né? Para acabar com a poeira, com esse calorzão, né? Vai ser bom demais, né? Mas Deus é pai, Deus sabe o que faz, né? Hora certa, agora 2:38. Deixa eu mandar um grande abraço pro amigo Toninho Ferramenta e a esposa Suelen, né? Estão sempre aí na sintonia. Quem mais? O amigo Alisson Vitor, na construção civil aí no setor sul, na sintonia. O amigo Clebinho. Clebinho tá trabalhando aí na Valoz, né? Engenharia. A galera aí da Valoz Engenharia. Boa tarde. O amigo Clebinho. Clebinho, pra quem não conhece, é irmão do Cláudio Codorna, né? Sempre ele tá lá na chácara, né? O amigo Cláudio Codorna tá aí sempre na sintonia. Olha quem tá nos ouvindo também, é o Júlio, o amigo Júlio Cacheta e a turma aí do Comercial Estrela, aí na região da Estrela, né, Júlio? Sempre nos ouvindo, boa tarde pra você, obrigado pelo carinho, pela audiência. Olha pra galera que gosta aí, o som do Legião Urbana. Alô, Sávio, né? O popular Bife, ele gosta demais, né? Esse é o som do Legião Urbana.

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17: Faltando 5 minutos para as 3, daqui a pouquinho, das 4 às 7, tem o Paradão Sertanejo na Comunicação Alegre do amigo Gil Oliveira. Deixa eu mandar boa tarde para amiga Sueli de Jesus, aí no bairro das Pedrinhas, está na sintonia. Boa tarde, meu grande amigo DJ Jacaré. Manda a próxima música para nós aqui no bairro das Pedrinhas, na sintonia do melhor do Brasil. Valeu, minha grande amiga. Abração para você e para toda a família aí no bairro das Pedrinhas, na sintonia aqui do nosso Conexão Rio Vermelho. Aliás, toda a comunidade aí do bairro das Pedrinhas. Olha, tá chegando o som do Capital Inicial. Quem lembra dessa aqui, não olhe para trás. Na sequência tem Cássia Eller, pra gente recordar aqui no Conexão Rio Vermelho. Quem gosta dessa canção aqui é a nossa amiga Rita Amélia aí na Fazenda Sombra. Essa é demais, hein? Capital Inicial! Música.

0: Obrigado.
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11: A conta de luz deve ter um alívio temporário em agosto com o pagamento do bônus da usina de Itaipu. Segundo o IBGE, o desconto também deve ajudar a reduzir o impacto da energia elétrica sobre a inflação deste mês. O bônus soma R$872 milhões e será aplicado automaticamente nas faturas emitidas durante agosto, sem a necessidade de cadastro. Terão direito consumidores residenciais e rurais que registraram um consumo inferior a 350 kWh em pelo menos um mês de 2025. Em julho, a energia elétrica residencial subiu 3,9% e foi um dos principais fatores de pressão sobre a inflação.
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12: Tá legal, hora certa em Silvânia, agora 3h14. Agora tem o som do Biquíni Cavadão. Chove, chove, chove, chuva! Tá precisando aí daquela chuvinha mansa e aturada pra refrescar, mas logo, logo vai chegar, hein? Não pode perder a esperança, tem que ter fé, tem que acreditar!

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19: Tá legal, hora certa em Silvânia, agora 3:30. Boa tarde pra você na sintonia. A gente vai trazendo mais sucessos pra você aqui no Conexão Rio Vermelho. Abraçando todos os ouvintes que estão aí na sintonia em casa, no trabalho, né? Mandar boa tarde para os amigos taxistas, né? Que estão aí trabalhando na sintonia aqui do nosso Conexão Rio Vermelho. Boa tarde para vocês aí, bom trabalho. O amigo Tiagão Berranteiro tá na sintonia. Também a nossa amiga Laura Felipe aí no bairro São Sebastião também tá na sintonia. Agora tem o som dos, né? Raimundos, quem lembra? Essa aqui, Radinho, na sequência tem Mister Jim aqui no nosso Conexão Rio Vermelho. Boa tarde, essa é pra gente recordar e lembrar aí, ó.

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20: Tá legal, hora certa em Silvânia, agora faltando 12 minutos para as 4, daqui a pouquinho tem o Paradão Sertanejo, já já tem o Paradão Sertanejo aqui na 96.7 FM, boa tarde.

Faltando 11 minutos para as 4 em Silvânia. Boa tarde.

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6: Tá legal, hora certa em Silvânia, agora 4:02, final de programa, tô indo nessa, tá vindo aí o Paradão Sertanejo, a gente volta amanhã, sexta-feira, 1 da tarde, com mais uma edição do Conexão Rio Vermelho, agradecendo todos aí pelo carinho, pela audiência, e eu volto amanhã, às 5 da manhã, no encontro com os amigos, trazendo pra você o melhor da música sertaneja. Um abraço, fiquem todos com Deus e até amanhã, se Deus quiser. Tchau, gente. Vou deixar rolando aí a última de hoje pra gente fechar com chave de ouro. O som do KLB, muito estranho. Essa é linda demais. Quem lembra? Um abraço e até amanhã. Fui!

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2: O Senado aprovou um projeto que permite ao governo usar receitas extras do petróleo para reduzir impostos sobre combustíveis. A proposta recebeu 61 votos favoráveis e 2 contrários e segue para a sanção presidencial. O texto permite usar recursos de royalties, participações especiais, impostos e dividendos de estatais do setor de petróleo e gás. A redução poderá beneficiar diesel, biodiesel, gasolina, etanol e querosene de avião. O projeto também prevê benefícios fiscais para a indústria de fertilizantes e para o setor de minerais críticos e estratégicos.
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2: 4:18.
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2: Entregadores de aplicativos na Austrália passarão a receber uma remuneração mínima de 31 dólares australianos e 30 centavos por hora, o equivalente a cerca de R$115. O valor será pago pelo tempo ativo entre a aceitação do pedido e a conclusão da entrega. As novas regras também obrigam as empresas a oferecer seguro contra acidentes pessoais durante o trabalho. A medida entra em vigor no dia 17 de agosto e deve beneficiar cerca de 250 mil trabalhadores. Sindicatos australianos classificam a decisão como um marco para os direitos dos profissionais que trabalham por meio de aplicativos.
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0: 4h38.
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2: 4:58.
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8: 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Ela disse que em 2023, 2003, aliás, ela tomou 3 doses da vacina da hepatite B. Mas que ao fazer os exames de sangue, foi detectado que ela foi imunizada, né? Foi vacinada, mas não está protegida, não está imunizada. 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Então, essa é a primeira questão. Então, a gente precisava saber quais exames você fez. 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

0: eles não têm a mesma resposta para a vacinação. Então é muito, às vezes é complicado de explicar isso, mas a imunização ou a imunidade não é uma coisa tão simples assim que a gente consegue medir com um simples exame.
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4: O Senado aprovou um projeto que permite ao governo usar receitas extras do petróleo para reduzir impostos sobre combustíveis. A proposta recebeu 61 votos favoráveis e 2 contrários e segue para a sanção presidencial. O texto permite usar recursos de royalties, participações especiais, impostos e dividendos de estatais do setor de petróleo e gás. A redução poderá beneficiar diesel, biodiesel, gasolina, etanol e querosene de avião. O projeto também prevê benefícios fiscais para a indústria de fertilizantes e para o setor de minerais críticos e estratégicos.
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2: A água também influencia no desenvolvimento do rebanho?
3: Sim, Luciano, influencia muito. Não adianta o animal ter comida se ele não tiver água limpa e em quantidade suficiente. Então, quando falta água de qualidade, o consumo de um alimento, ele também diminui. E isso afeta o peso, a produção e a saúde do rebanho.
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Supply. Acabei de chegar por aqui. Gilma, você vai iniciar o programa nesse horário. A direção, eles vão te demitir, cara. Toma tipo. Nesta quinta-feira, hoje dia 13 de agosto, você já sabe, pra mim é uma satisfação falar com você por aqui através da Rio Vermelho FM para todo o Brasil. Um abraço pra você que já está em casa, está indo do trabalho pra casa, pra você que está no sítio, chácara, fazenda, está aí nas BR, nas estradas, curtindo aqui a nossa programação, e dá tempo de você pedir sua música, é claro. Você pode ligar nesse número aqui, ó, é no 99956-1155, falar com a Tele Cristina. Você pode falar comigo também pelo 99996-9739 e pelo 99674-1155. Muita moda boa pra você a partir de agora.

Tivemos aí com Gini Geno, participação com Rick Renner, Coração Cigano. Se liga aqui, tem mais pra você ouvir. Agora Jorge Mateus.

Amo Noite de... O nome da música você conferiu aqui na playlist. Essa é linda demais. Cê tá doido? Que canção pra tocar no seu coração.

0: sucesso, Ana Castela e Paula Fernandes.
1: Gente, eu tô emocionada.
0: Pássaro de Fogo. Intervalo comercial, em seguida as participações. Horário oficial, 5 horas e 27 minutos.
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13: Copa do Brasil com clássicos de peso nas quartas de final. A CBF sorteou na última terça os confrontos e três duelos estaduais prometem esquentar a disputa. No Sul tem Grenal com Internacional e Grêmio. Em Minas, Cruzeiro e Atlético fazem o clássico. Em São Paulo, o Palmeiras encara o Santos. Completando as quartas, o Vasco enfrenta o Vitória. Os jogos serão disputados nas semanas de 26 de agosto e 2 de setembro. O chaveamento até a final também está definido. Quem passar do Grenal pega o vencedor de Cruzeiro e Atlético Mineiro. Na outra semifinal, o classificado de Vasco e Vitória encara quem avançar entre Palmeiras e Santos. E tem muito dinheiro em jogo. Cada classificado da semifinal recebe mais de 9 milhões de reais. E o campeão da Copa do Brasil fatura 78 milhões de reais pela conquista do título. Por aqui, Cido Gameiro. E a qualquer momento tem mais Copa do Brasil no Torcida Brasil.
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0: Vão, agora são 5:38. Quinta-feira, amanhã sextou, hein? Final de semana chega em breve. Aguarde alguns instantes. Semana passa, né? O dia é rápido, a semana, o mês e o ano. E os jovens vão crescendo, as crianças, cada dia que passa, ficam maiores e nós vamos nos envelhecendo. Mas é assim a vida, né? É uma roda, não para. Por isso que temos que aproveitar o hoje, o agora. Esse momento, aproveite o momento é você quem faz. Tenha sonhos e realizações, ok? Hoje iniciamos o programa mais tarde. DJ Jacaré programou aqui músicas até no horário que eu cheguei. Tudo bem com você, Jacaré?
1: Oi, Jaca, tudo bem?
0: É gente fina. Pois é, eu estava em Anápolis, contatos profissionais, né? Sempre eu vou a Anápolis, cidade muito boa, passear e... eu faço lá visita em rádios lá em Anápolis. Gil só fica andando, né? É Anápolis, Goiânia, Goianeira, Trindade e entre outras cidades também. Isso é muito bom, né? Pois é. Eu conto com a sua participação. Quem tá passando por aqui é a Rosanira Costa. Tá dizendo assim: Gil, roda uma música pra mim com Alan e Aladim. Eu tenho uma muito bonita aqui, tá? Pra você, Rosanira. Está no bairro do Horto, em Juazeiro do Norte, no Estadão do Ceará. É só alegria aqui no nosso programa. Quem vai falar comigo agora é a Cida, acabou de chegar do trabalho.
2: Eu tô bem, graças a Deus. Deixa eu mandar a música de Bruno Novo aí pra mim, pra todos que gostaram, que é mais linda. Acabei de chegar do trabalho, viu? Tudo de bom.
0: Que bom, minha amiga.
2: Uma ótima tarde pra você, meu amigo.
0: Pra você também, um ótimo descanso. Agradeço aí pelo seu dia, que com certeza foi maravilhoso, né? Amanhã é outro dia. Obrigado, viu, Cida? Falando comigo aqui do bairro Pedrinhas.
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0: Vai pedindo seu sucesso, a sua música. Daqui a pouco, a partir das 6 horas da tarde, tem modão bom demais pra você só. Mas essa música é apaixonada. Liguei pra dizer que te amo.

agora eu vou trazer um dos maiores hinos da música caipira raiz. Principalmente a você que está aí no meio rural, apreciando esta tarde ao entardecer. Você que está aí no meio do mato, né? Você sabe quem está ouvindo o programa? É o Pedro Barbosa, aí no rancho, na região São João do Jurubatuba. Já tratou das galinhas? É, tem muita galinha gorda lá, viu? Uma hora dessa, Gil aparece aí para nós jogarmos um truco e saborear uma farofa de galinha caipira com bastante de pimenta. Com essa música agora, eu ganhei a farofa, com certeza.

0: Pois é, que música, né? E essas galinhas aqui, ó. Tratando as galinhas, rapaz, já é hora. Um abraço aqui para o Niquelândio. É, o Niquelândio tem uma chácara, rapaz.
1: Gil, manda um alô pra nós, Gil. Hoje cedo eu fui lá na chácara lá e eu cheguei poucas horas. Vou mandar uns vídeos aí pra você ver lá como é que a chacrinha é boa. Agora você tem que ir lá tomar uma lá, beleza?
0: Tomar uma cachaça? Essa mensagem aqui me enviou já tem alguns dias, né? É o Niquelândio, né? Tem a sua oficina aqui no Residencial Jorge Barroso, né? Tá me chamando pra tomar uma.
1: Sei lá como é que a chacrinha é boa. Agora mais vezes tem que ir lá tomar uma lá, beleza?
0: E as galinhas, bom demais, né? Essa moda é boa também, ó.

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0: Muito bem, que programaço, hein? O jacaré tá achando bom.
1: Ah, você é o cara, viu?
0: Vamos lá, atenção. Faltando apenas 3 minutos para as 6 horas da tarde.
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9: O Tribunal Superior do Trabalho mudou o entendimento sobre qual justiça deve julgar ações relacionadas ao saque do FGTS. A partir de agora, a competência dependerá do motivo do pedido. Casos ligados ao contrato de trabalho, como demissão sem justa causa, rescisão indireta ou encerramento da empresa, continuam na Justiça do Trabalho. Já pedidos por motivos como aposentadoria, doença grave, financiamento habitacional ou calamidade pública deverão ser analisados pela Justiça Comum. A decisão não muda as regras para sacar o FGTS. A alteração define apenas qual ramo da justiça deve analisar eventuais impasses.
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o Verbo de Deus se fez carne e habitou entre nós. Ave Maria, cheia de graça, o Senhor é convosco. Bendita sois vós entre as mulheres, e bendito é o fruto do vosso ventre, Jesus. Santa Maria, Mãe de Deus, rogai por nós, pecadores, agora e na hora de nossa morte.

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1: A Polícia Civil e o Ministério Público do Maranhão deflagraram a Operação Hidra contra núcleos do Comando Vermelho. 15 pessoas foram presas no Maranhão, Rio de Janeiro, Mato Grosso e Pará. Entre os detidos está Davi Oliveira Sodré, apontado como um dos principais chefes da facção no Maranhão. Ele foi localizado na cidade de Deus, no Rio. A justiça também determinou o bloqueio de mais de 17 milhões de reais e o sequestro de 10 veículos. Os investigados são suspeitos de tráfico de drogas, extorsão, lavagem de dinheiro e integração de organização criminosa armada.
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0: né? Quem espia.
1: Para você que mora no meio rural, é um paraíso, né?
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1: Inclusive, essa música, o nome dela se chama Meu Recanto, Meu Paraíso. Hoje o meio rural se tornou um paraíso. Condomínios, né? Chácaras. Tem pessoas querendo um lote lá na fazenda para erguer o seu rancho, né? Pois é, bom demais. Chegou uma mensagem aqui para mim do Leandro Abreu. Tá curtindo o programa, tá dizendo assim: olá, amigo Gil Oliveira. Olha o rancho que estou erguendo aqui, ó. Pois é. Aí, ó, acabei de falar. É Rancho Beira Rio. É o Rancho Beira Rio. Um abração pra você, meu irmão. Boa sorte. Que Nossa Senhora Aparecida, o Divino Espírito Santo, abençoe aí o seu lar, o seu rancho, tá bom? E ó, hora que tiver pronto, chama o Gil Oliveira. Nós vamos comer uma carne sapecada e tomar, se for o ano que vem, quem sabe, uma geladinha, né?

0: Você gosta de mulher bonita, né?
1: Pra completar meu prazer.
0: Veinho danadinho é o senhor.
1: Eu gosto de pescaria.
0: Ah, de pescar também.
2: Ô, viu, boa tarde. Viu, eu sou o Valdir.
0: Ô, seu Valdir.
2: Bem-vindo, o Zé Rodrigo.
0: Muito bem, ó.
2: Viu, passa aquela música pra mim, aquela, o Cervesteiro da Lua, com Zilo Zalo. Ok? Bom trabalho aí pra vocês. Ok?
0: Ô, seu Valdir.
2: Deus abençoe vocês.
0: Amém, tá?
2: Entendeu?
0: Amém, fique com Deus também. É, falei com o Valdir. Ele é o esposo da dona Lúcia, aqui na chácara, na região da Paiva. Me parece que lá é chácara Nossa Senhora Aparecida. Me parece que sim. Ô, seu Valdir, pra mim, você, o senhor nem sabe, nem imagina a felicidade que eu fiquei em ouvir esta mensagem do senhor. É uma pessoa que eu admiro muito, sempre eu vou até a casa dele, batemos um papo. Lá para o ano que vem eu vou ir tomar um vinho, é. Sempre ele tem lá uns vinhos de outros países. Já bebi, é bom o vinho lá, rapaz. Não é do Brasil, não, é de outros países. É bom demais, né, seu Valdir? Um salve para o senhor, a dona Lúcia. Uma ótima tarde, boa noite. Que Deus o abençoe, tá?

0: Já estou chegando mensagens por aqui, tem mais, vamos lá.
1: Boa tarde, professor Jô. Já me repassou uma música do Leandro Santinazzi, que é Casa Amarela. Parece que eu estou desamarelo.
0: Muito bem, a nossa ouvinte participando aqui. Vamos lá, tem mais mensagens. É o Lobim lá da Mercearia, fica ali na Avenida Padre Leandro Calimã, bairro Nossa Senhora de Fátima. Tá dizendo assim: Gil, toca aí aquela música que se chama Dama Preferida, com Carlito e Baduí. Valeu, um abraço a você, Lobim. E aí, tá tendo catuaba? Depois o Jorge Oliveira passa por aí. É, lá tem catuaba, tem queijo fresco, né? Pois é, catuaba é bom, viu?
2: Boa tarde, Oliveira.
0: Boa tarde, tô bom demais.
2: É, vô. Você acha aí pra nós, tempo que não volta mais, com fio parada dura? Você manda pro doutor Eliel, manda pro Toninho Ferramento, fala, Robertinho, viu? Manda pra essa galera aí, pra nós.
0: Deixa com nós.
2: Falou, meu patrão. Vamos tirar leite.
0: Essa voz é do Valdeci. Um abraço para esse povão todo que você citou aí os nomes, tá? Toninho Ferramenta, quem mais?
2: Pra nós, tempo que não volta mais, com fio parada dura.
0: Essa é boa.
2: Você manda pro doutor Eliel.
0: Doutor.
2: Manda pro Toninho Ferramenta, fala. Robertinho, viu?
0: Robertinho, fala.
2: Manda essa galera aí pra nós.
0: Deixa com nós.
2: Falou, meu.
0: Falou,
2: parceiro.
0: Muito bem. E moda boa. Mandar um abraço todo especial aqui pra turma ao lado da Rádio Rio Vermelho FM. É, estou falando. Um abraço para o pessoal aqui do Gás São Francisco. Fica aqui ao lado da Rádio Rio Vermelho, tá? Gás São Francisco. Meu amigo Chicão. Chicão do Leite. É, o proprietário aqui do Gás São Francisco. Ei, Chicão. Recebi um copo de doce aqui que você me enviou, rapaz. Deus lhe pague. É, dizem que é um doce de leite com coco. Ei. Muito obrigado, viu, Chicão. O Genivaldo. As demais pessoas que trabalham por aí, os clientes. Gás São Francisco. 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
0: Vamos trazer moda boa pra você. Essa música aqui é o seguinte. É, a original é com Pedro Bento e Zé da Estrada. A música se chama Seresteiro da Lua. É essa música aqui, mas eu vou tocar ela numa versão diferente. A original é essa aqui, ó.

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1: Muito bem, essa é a música original, mas eu vou tocar ela. É original também, é com Pedro Bento e Zé da Estrada, mas tem a participação do Cafezinho. 55 anos de sucesso. Ouça agora nesta versão como a música ficou mais cheia. É uma versão assim mais animada. Ouça.

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3: A água também influencia no desenvolvimento do rebanho?
4: Sim, Luciano, influencia muito. Não adianta o animal ter comida se ele não tiver água limpa e em quantidade suficiente. Então, quando falta água de qualidade, o consumo de um alimento, ele também diminui. E isso afeta o peso, a produção e a saúde do rebanho.
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11: Você já entrou num carro e percebeu que o ruído dos pneus muda muito de um modelo para o outro? Isso tem explicação, viu? O desenho dos sulcos, o tipo de borracha, a largura do pneu e até o tipo de asfalto influenciam diretamente no nível de ruído. Alguns fabricantes desenvolvem pneus com tecnologias especiais para reduzir esse som, utilizando blocos assimétricos e até camadas internas de espuma acústica. É, mas lembre-se que nem sempre um pneu mais silencioso é melhor em todos os outros aspectos. Existe sempre um equilíbrio entre conforto, durabilidade, aderência e economia.
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0: Como dizia o finado Ciari, que fartura de música!
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0: Um abraço aqui para o Tchãozinho, é o Fulião, o Alfer da Bandeira de São Sebastião. Ele, a esposa, a dona Lúcia, lá na região do Cuscuzeiro. Ê, Tchãozinho, você tá bom, né, rapaz? Uma hora o Gil aparece aí. Esse tal de Gil Oliveira é só promessa, né?
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0: O Tchãozinho é folião bom demais, tem muito conhecimento aí na área de folia, a devoção, né? Entende muito bem. Não só ele, mas todos os foliões. Vai o meu abraço. Me lembrei aqui do Souza. Como é que o senhor tá, Souza? Folião bom demais, senhor. Recebi uma mensagem aqui do Darcy Brás. Tá dizendo assim: Gil Oliveira, manda aí um modão para o nosso amigo João do Requeijão. João, é, aqui na região do Guarirobal. Como é que você tá, João? Fala com Gil Oliveira. João do Requeijão, João do Queijo. Darcy Brás tá mandando um abração para você e o Gil Oliveira também, tá? Mais uma boa. Vou buscar você.

0: A música tá boa, mas eu tenho que falar aqui nos nossos ouvintes. Tá dizendo assim, meu grande amigo Jô Oliveira. Vamos lanchar um biscoitinho. Tem tempo que ela me enviou a mensagem aqui. É, a Sueli de Jesus mora aqui no bairro Pedrinhas. É a foto de uns biscoitos de queijo. É um enroladinho de queijo, né? Bom demais, hein, só? Vamos passando aqui para o WhatsApp da rádio agora. Essas mensagens eram no meu. Tem mensagens aqui do lado do vento. Você sabe quem vai falar comigo agora, rapaz? É ele, o José Inácio Campos. Tá na sintonia.
1: Ô, meu amigo Gil Oliveira, boa noite.
0: Boa noite.
1: José Inácio, no bairro na Sagfato. Mandar a música aí do Catalão e Silvio aí, a Loira de Goiás.
0: Ó.
1: Pra me ouvir. Quero dedicar pra todos que gostam. A Irene, minha irmã lá na Gameleira, o Antônio, o esposo dela, e o Paulo César, meu sobrinho. Obrigado.
0: É, oferecendo pra irmã, a Irene, o esposo Antônio, o sobrinho aqui do José Inácio, Paulo César. Uma satisfação falar com vocês, tá? Tudo de bom. Vamos passando aqui, tem mais. Ah, o José Júnior é um milhopan. Tá me parabenizando aqui pelo programa. Ô, rapaz. Uma mensagem aqui.
2: Fala, Gil, boa noite, bom filme.
0: Opa. É o
2: Paulo Batinha do Garabalho.
0: Grande Paulo.
2: Na noite da Mombai. Dá descansado que amanhã é cedo mesmo. Um abraço aí. Um abraço do padre Manézinho da Semiágua.
0: Ó, oh, rapaz.
2: É, eu como qualquer modal, você foi pra nós escutar, tá bom. Vou parar uma janta aqui agora, aqui, jantar. Oi, Gil, obrigado, hein? Seu nome é padre, tá convidado. Vai vir aqui no Recanto do Quatinho e comer um canela amarela.
0: Só o ouro, hein, rapaz? Pois é.
2: Tá agarrado na safinha ainda, viu?
0: Ah.
2: Vai mais cabo. Cabana dá uma forgada mais. Cabana vai passar pro feijão. Não para, não.
0: Muito bem. Esse é o Paulo Quati, acabou de chegar do trabalho, está em casa, tomar aquele banho, refrescar, preparar aí o jantar, né? Porque amanhã ainda é sexta-feira, para fechar a semana, né, Paulo? Uma satisfação falar com você também. Uma ótima noite, que Deus o abençoe sempre. E obrigado pelo convite, viu?
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0: Está escrito aqui no perfil do WhatsApp, Edivaldo. Vamos ouvir a mensagem.
4: Bora, bora, vamos pegar pegando. Nós estamos matando duas galinhas aqui no João Baiano, ó. A raposa tá querendo pegar o mão pelado, vai comer primeiro que é isso. Bora, bora.
0: Bora.
4: João Baiano, tô em ferramenta. O Teodoro Sampaio aí pra nós aí.
0: Deixa com nós. Valeu. Recebi uma mensagem aqui do Evandro. É, rapaz, é o Evandro aqui do Laboratório Dom Bosco. Vamos ouvir.
5: Boa noite.
0: Boa noite.
5: Estou indo aqui pro sítio.
0: Ah.
5: Depois do dia de trabalho, ouvindo o seu programa aqui no rádio. Parabéns aí, meu jovem. Manda a música para nós aí, Evandro. Toda a família aqui, toda a galera da região da Poça aqui. Manda uma boa aí do Fião Carreiro Zé Paulo aí pra nós aí. Escolha melhor aí, manda pra nós.
0: Meu amigo, uma satisfação falar com você, viu, Evandro? Trazendo música para todo o pessoal aí na região da Posse. Me lembrei aqui da Dona Maria, a filha Ivone, a neta.

0: pessoal aí da região da Posse, pessoas simpaticíssimas que admiram aqui o trabalho do Gil Oliveira.
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0: Rapaz, não para de chegar mensagem, tem um muitas músicas aqui. Tem que rodar uma música aqui com Trio Parada Dura, Tempos Que Não Voltam. Esse pedido tá até atrasado. Vamos lá para a última mensagem.
2: Tô com forró, depois Filomena
0: Maria Filomena, um grande abraço. Muitíssimo obrigado pela participação. Agora vou fazer o seguinte, vou deixar uma sequência de música aqui. Até no horário da Voz do Brasil, você vai ouvindo as músicas, tá bom? Paz e bem pra todos. Amanhã estarei aqui a partir de 4 horas da tarde com mais uma edição Paradão Sertanejo. Sextou, amanhã tem forró, viu? Bacana, fechou. Ô Evandro, será que essa música aqui você gosta?

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1: De volta amanhã na nossa programação.
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4: Em Brasília, 19 horas.
3: Está no ar a Voz do Brasil. 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
5: Olá, boa noite.
4: Boa noite para você que nos acompanha em todo o país.
5: Quinta-feira, 13 de agosto de 2026.
4: Vamos aos destaques do dia.
5: Brasil registra mais de 62 milhões de empregos formais no mês de junho.
4: Dados são da RAIS, a relação anual de informações sociais, que é divulgada mensalmente. Graziele Bezerra. Do total de empregos registrados em junho, a maior parte ficou com os trabalhadores seletivos e temporários, responsáveis por 48 milhões de vínculos.
5: Operação Arena, investigação apura sonegação fiscal e lavagem de dinheiro na exploração de apostas de cota fixa e jogos de azar.
4: São apreendidos bens e valores de até R$1 bilhão. Luana Karen.
6: A investigação identificou indícios de utilização de uma complexa estrutura societária com o objetivo de conferir aparência de legalidade a operações relacionadas à exploração de apostas de cota fixa e de jogos de azar.
5: Já está em funcionamento modalidade de crédito para adimplentes.
4: Estratégia oferece condições.

0: Números fazem parte da RAIS, levantamento que era realizado uma vez por ano e agora está sendo divulgado mensalmente.
1: Segundo os dados divulgados nesta quinta-feira, no mês de junho foram registrados 62.891.209 vínculos de trabalho ativos no país, cerca de 164 mil a mais do que o registrado no mês anterior, maio. No acumulado do primeiro semestre, o aumento no emprego formal foi de 3,6% em relação a dezembro de 2025, com 2 milhões e 200 mil novos vínculos. Do total de empregos registrados em junho, a maior parte ficou com os trabalhadores seletistas e temporários, responsáveis por 48 milhões de vínculos. Em seguida, vem os agentes públicos, ocupando 14 milhões e 300 mil postos, e as demais categorias com cerca de 430 mil vínculos ativos. O setor de serviços foi responsável pelo maior número de oportunidades, como explica Paula Montanher, subsecretária de Estatísticas e Estudos do Trabalho do Ministério do Trabalho e Emprego.
2: Todos os setores cresceram. O grupo que mais cresce é o grupo que a gente chama de serviços. Uma parte grande desses empregos são na administração pública, defesa, seguridade, educação e saúde.
1: Até junho, os dados da RAIS, a relação anual de informações sociais, eram divulgados uma vez por ano. Agora, o relatório é publicado mensalmente e traz também recortes como sexo, raça, cor e escolaridade. As mulheres, por exemplo, ocuparam mais de 29 milhões dos empregos em junho, cerca de 46% do total, um crescimento de 5,7% em relação à quantidade de postos que elas ocupavam em dezembro do ano passado. A RAIS também mostra um mercado de trabalho cada vez mais jovem e diverso, com maior presença de pessoas pardas e pretas em empregos formais e o crescimento nos vínculos de trabalhadores com até 24 anos de idade. Para o ministro do Trabalho e Emprego, Luiz Marinho, muitos jovens buscam a segurança da consolidação das leis trabalhistas.
3: Muita gente quer a segurança da CLT, quer o direito às férias, 13º, fundo de garantia, participação dos resultados, o que não quer, eventualmente, é salário baixo, não quer um ambiente estressante, não quer um ambiente assediador.
1: Em junho, a região sudeste liderou o emprego formal, sendo responsável por 47% dos postos de trabalho do país, com 29 milhões de empregos. Reportagem Graziele Bezerra.
4: Quem tem uma dívida e está em dia com os pagamentos também pode renegociar os valores.
0: Está disponível uma modalidade de crédito para essas pessoas, com juros de até 1,99% ao mês.
4: Saiba quem pode participar e um alerta: cuidado com os golpes que usam o nome do programa.
5: Já está funcionando modalidade de crédito voltada a trabalhadores que estão adimplentes ou com pequenos atrasos em suas dívidas junto a instituições financeiras. O crédito é voltado a trabalhadores informais, sem vínculo pela CLT, não atende servidores públicos ou quem receba aposentadoria ou pensão do INSS. A medida permite contratar uma nova operação de crédito para quitar integralmente a dívida anterior. Quem explica é o secretário de Reformas Econômicas do Ministério da Fazenda, Regis Lubena.
6: Para pessoas que não têm acesso a essas linhas de consignado, a essas linhas baratas, que tomaram crédito, aí um crédito pessoal, sem garantias, normalmente créditos caros, e que estão pagando. Então são pessoas que, como o nome diz, né, desenrola adimplentes. São pessoas que estão adimplentes, que estão pagando essa sua conta, que estão atrasados em até no máximo 90 dias, mas já pagaram aí pelo menos 4 parcelas desse crédito e estão tendo aqui uma possibilidade de ter acesso a uma linha de crédito com taxas baixas, até no máximo R$1,99 por mês, e vão poder diminuir a parcela que ela vem pagando mês a mês dessa dívida.
5: Também há possibilidade de contratação de crédito adicional de até 50% do saldo devedor da operação original, desde que a nova prestação não ultrapasse 90% do valor da parcela anterior. Ao contratar a operação, o beneficiário concorda com o bloqueio do CPF para apostas em plataformas de bets por 6 meses. O secretário Regis Dudena, do Ministério da Fazenda, alerta que a contratação deve ser feita diretamente pelos canais oficiais

0: das instituições financeiras e orienta a desconfiar de anúncios que prometem aprovação imediata, mensagens com links, cobranças de taxas antecipadas ou pessoas que se ofereçam para intermediar a negociação.
1: Primeiro passo recomendado, vá você até a sua instituição financeira. Se for uma instituição financeira física que tenha lá a sua agência, vá conversar. Se for uma digital, use sempre o aplicativo daquela instituição que você já conhece, que você já tem cadastro. Cuidado para não aceitar muito ajuda de terceiros.
0: O Banco do Brasil e a Caixa Econômica já estão aptos a operacionalizar a modalidade de crédito. Outras instituições financeiras poderão aderir ao programa nos próximos dias. Os interessados devem procurar as suas instituições financeiras para se informar se estão participando do programa. Com locução de Luciana Vasconcelos, reportagem de Pablo Mondin.
2: A Polícia Federal investiga um grupo acusado de crimes financeiros em exploração de jogos de azar e apostas esportivas, as chamadas bets.
3: Foram cumpridos mandados de busca e apreensão em 5 estados e o bloqueio de até R$1 bilhão dos envolvidos no esquema.
4: A Operação Arena apura atuação de grupo empresarial em supostos crimes de sonegação fiscal, evasão de divisas e lavagem de dinheiro. A investigação identificou indícios de utilização de uma complexa estrutura societária e financeira, mantida no Brasil e no exterior, com o objetivo de conferir aparência de legalidade a operações relacionadas à exploração de apostas de cota fixa e de jogos de azar. De acordo com o secretário especial da Receita Federal, Robson Barreirinhas, o grupo iniciou a atividade na Paraíba em 2012.
5: Foi ampliando essa atividade, utilizando-se de um sofisticado esquema para ocultação de recursos, para lavagem de dinheiro, para evasão de recursos.
4: A investigação também identificou possíveis indícios de omissão de rendimentos e de sonegação de impostos. O secretário da Receita Federal, Robson Barreirinhas, destaca os prejuízos para o país.
5: As bets, elas se tornaram uma doença social no Brasil. E quando se fala de bets ilegais, esse problema é exponencialmente aumentado. Porque a bet legal não tem nem mesmo a regulação que hoje existe no Brasil. Não existe, por exemplo, impedimento para crianças joguem em bets ilegais. Não há as ferramentas de autoexclusão, de autolimitação que foram impostas para as bets legais, prejudicando ainda mais a população brasileira.
4: O ministro da Fazenda, Dário Duriga, disse que as atividades da empresa no país já foram suspensas.
6: A gente já tem uma medida cautelar que suspende a atuação dessa empresa dentro de um processo de fiscalização que já vinha acontecendo com troca de informação entre as demais autoridades. A gente tem conseguido viabilizar esse combate criminal que envolve lavagem de dinheiro, envolve ocultação de patrimônio dessas empresas.
4: Ao todo, foram cumpridos 17 mandados de busca e apreensão em 14 localidades, nos estados da Paraíba, Sergipe, São Paulo, Rio de Janeiro e Paraná. A decisão também prevê a apreensão de bens e valores até o limite aproximado de R$1 bilhão. Reportagem Luana Karen.
2: Estão públicas mais de 2.000 páginas que autorizam 85 empresas de apostas a funcionarem no país.
3: A iniciativa faz parte da política de transparência ativa da Secretaria de Prêmios e Apostas, de acordo com o ministro da Fazenda, Dario Durigan.
6: Os principais documentos de todos esses processos já estão disponíveis, tanto documentos que embasam origem de recursos, quanto documentos da avaliação jurídica e até o documento que é o relatório final da nossa avaliação, que tem ali o contexto geral, quem são os sócios, qual é o ramo de atuação da empresa, qual é o negócio da empresa. Isso fica agora para todas as empresas que pediram autorização, isso fica público, cumprindo com esse compromisso de transparência.
2: A publicação dos documentos está sendo realizada de forma gradual e sem comprometer a proteção das informações que possuem acesso restrito.
3: Ainda de acordo com o ministro Dario Durigan, cerca de 5 milhões de contas estão impedidas de fazer apostas no país.
2: Os bloqueios incluem 3 milhões de beneficiários de programas sociais.
3: Os dados podem ser encontrados na página do Ministério da Fazenda em gov.br/fazenda.
2: As vendas do comércio varejista cresceram 0,5% em junho, na comparação com maio.
3: Os dados são da pesquisa mensal de comércio divulgada nesta quinta-feira pelo IBGE.
7: O volume de vendas do comércio varejista teve um aumento de 0,5% no mês de junho em relação ao mês anterior. Mas a média para o trimestre encerrado em junho foi negativa em 0,3%. Entre as atividades com alta estão outros artigos de uso pessoal e doméstico, hipermercados, supermercados, produtos alimentícios, bebidas e fumo, móveis e eletrodomésticos e artigos farmacêuticos, médicos, ortopédicos e de perfumaria. Entre as atividades em queda estão livros, jornais, revistas e papelaria, tecidos, vestuário e calçados, combustíveis e lubrificantes. O gerente da Pesquisa Mensal de Comércio, Cristiano Santos, explica os resultados.
8: Então, das 8 atividades pesquisadas, 4 ficaram no campo positivo. O principal setor que teve crescimento foi de outros artigos de uso pessoal e doméstico. Ali tem resultados de vários nichos, entre eles de lojas de departamentos, lojas de brinquedos. E teve, então, um crescimento, foi um topo ali, o que mais cresceu. O que mais caiu, né, dessas 8 atividades foi a atividade de tecidos, vestuário e calçados.
7: Na comparação com junho do ano passado, o volume de vendas no varejo aumentou 2,9%. No acumulado do ano, a alta é de 1,9%. Reportagem Luciana Colares de Holanda.
2: A estimativa para a produção de grãos na safra 2025-2026 deve ultrapassar 360 milhões de toneladas.
3: Segundo o levantamento divulgado hoje pela Conab, a Companhia Nacional de Abastecimento, se confirmado, o volume representa 8 milhões e 500 mil toneladas a mais do que no ciclo passado.
2: O milho e a soja juntos devem compor 90% do total da safra, como explica Silvio Porto, presidente da Conab.
9: Nós temos aqui 180,5 milhões de toneladas de soja, 143 milhões de toneladas de milho. A primeira safra de milho foi a grande recuperação, fez com que nós tivéssemos um aumento bastante expressivo. Nós saímos de 24,9 milhões de toneladas na safra anterior para quase 30 milhões.
3: Entre os produtos de inverno, o trigo deve registrar 5 milhões e 800 mil toneladas.
2: A estimativa representa a redução de 26,2%, principalmente por conta das chuvas no sul do país. Como detalha o presidente da Conab, Silvio Porto.
9: O que nos preocupa é a questão do trigo. Nós tivemos uma queda muito acentuada de produção, de área no caso, além dessa queda muito significativa da área, serão as condições de chuva, né, em função do El Niño. Isso principalmente no Rio Grande do Sul poderá comprometer a qualidade desse trigo que será colhido nesse período.
3: Quem recebe ou utiliza Vale Alimentação e Vale Refeição deve ficar atento às regras para o uso desses benefícios.
2: A regulamentação, feita no final de julho, amplia a aceitação dos cartões, reduz custos para os estabelecimentos e reforça que os valores devem ser usados apenas na compra de alimentos e refeições.
3: Confira na reportagem como essas regras se aplicam a trabalhadores e estabelecimentos.
10: Localizado em um shopping de Brasília, o restaurante do empresário Pedro Mendonça faz parte de uma rede especializada em frutos do mar com mais de 30 anos de história. O comércio foi fundado pelo seu pai nos anos 90 e de lá para cá passou por adaptações. Entre elas, a variedade nas formas de pagamento. Segundo Pedro, oferecer o Vale Refeição como uma das alternativas ajuda a atrair novos clientes e facilita o acesso do público ao negócio da família.
11: A pessoa que usufrui desse vale-refeição, ela ganha crédito, ela tem que usar ele, então ela dá preferência para usar, de fato, em restaurantes que ela possa aproveitar esse crédito. Então, eu vejo mais como o principal benefício é essa possibilidade de ter novos clientes.
10: Instituídos há mais de 50 anos por meio de lei, o Vale Refeição e o Vale Alimentação fazem parte do Programa de Alimentação do Trabalhador, o PAT. Os benefícios oferecidos pelas empresas aos colaboradores funcionam como um crédito para garantir uma alimentação adequada. Neste ano, um decreto estabeleceu novas regras para o programa. A principal mudança, de acordo com Rogério Araújo, coordenador do PAT do Ministério do Trabalho e Emprego, é o
3: ao estabelecimento do teto de 3,6% nas taxas cobradas pelas operadoras sobre as transações. A medida acaba com as cobranças de tarifas elevadas que muitas vezes inviabilizavam a adesão de estabelecimentos às bandeiras de cartão.
12: Por isso a limitação das taxas e o prazo de liquidação é tão importante. Esses estabelecimentos comerciais menores, restaurantes pequenos, supermercados de bairro, esse estabelecimento não vai mais precisar usar o capital de giro para fazer essa movimentação. Ele vai ser pago ali dentro dos 15 dias e com a taxa muito mais baixa. Então ele não vai ter perda em aderir ao PAT.
3: O decreto determina ainda que as empresas emissoras que possuem mais de 500 mil usuários ativos devem adaptar até novembro deste ano seus sistemas para que os cartões de Vale Refeição e Vale Alimentação funcionem em qualquer maquininha de pagamento. Além disso, Rogério Araújo destaca que o texto reforça que os valores destinados aos auxílios devem ser utilizados exclusivamente para compra de alimentos e refeições.
12: Esse programa foi criado com a ideia de que a gente pudesse fazer uma alimentação segura para o trabalhador, uma nutrição adequada para que ele desenvolva as atividades, não tenha problemas nutricionais, evitando inclusive acidente de trabalho, faltas ao trabalho. E aí, claro, a consciência do trabalhador tem que ser também nesse sentido, de consumir o seu vale alimentação e refeição por fim que é destinado, sem tentar fazer um uso inadequado, por exemplo, a aquisição de produtos eletrônicos ou ainda com essa venda do benefício.
3: Empresas, operadoras e estabelecimentos que descumprirem as regras estão sujeitos a sanções administrativas, com multas que variam de 5 mil a 50 mil reais. Quem descumprir a regulamentação também pode perder benefícios fiscais previstos na legislação. Reportagem Gabriela Noronha.
2: Estão abertas as inscrições para cursos de detecção precoce de câncer na atenção primária.
13: São 7 cursos online e gratuitos voltados para equipes de saúde.
2: O foco das capacitações está na prevenção e no diagnóstico rápido dos tipos frequentes da doença.
14: Profissionais da atenção primária à saúde podem se inscrever para 7 cursos gratuitos e 100% online para detecção precoce do câncer. A iniciativa traz qualificações como a detecção precoce de câncer, prevenção dos fatores de risco para cânceres, rastreamento organizado, detecção precoce de câncer do colo do útero e de mama e gestão de base populacional na atenção primária. Os cursos têm matrículas abertas por prazo indeterminado. Os cursos contribuem para o fortalecimento das redes de atenção à saúde e para a qualificação do cuidado ofertado à população. Eles fazem parte de iniciativa que apoia a organização e a qualificação dos processos de trabalho das equipes que atuam na atenção primária para a detecção precoce dos cânceres e a continuidade do cuidado. Além de cursos, são ofertados materiais técnicos e educativos a profissionais e gestores. Daniele Popov para A Voz do Brasil.
2: Professores e educadores de todo o país já podem escrever projetos que usam jogos interativos em sala de aula.
13: É a primeira edição do Prêmio Desenvolvimento em Jogo do Ministério da Integração e do Desenvolvimento Regional.
15: Será realizada a primeira edição do Prêmio Melhores Práticas do Desenvolvimento em Jogo e que está com inscrições abertas até o dia 30 de agosto. A premiação é voltada a práticas de aplicação do desenvolvimento em jogo em ambientes pedagógicos por docentes e facilitadores no ensino formal e não formal. O desenvolvimento em jogo é um material elaborado para comunicar conceitos da Política Nacional de Desenvolvimento Regional através de um jogo estilo RPG. É uma maneira interativa de experiência de aprendizado. O edital contempla práticas desenvolvidas no ensino fundamental e médio, na graduação e pós-graduação em projetos de extensão universitária, instituições comunitárias, escolas legislativas, escolas de governo e atividades formativas em colegiados de políticas públicas e municípios. Serão selecionadas 30 iniciativas pedagógicas distribuídas entre 10 categorias. O resultado final está previsto para ser divulgado em 9 de novembro. Dilson Santa Fé, para A Voz do Brasil.
2: O edital da premiação está disponível em gov.br/mdir.
13: Estudantes e pesquisadores de todo o país têm até esta sexta-feira, 14 de agosto, para se inscrever no Prêmio Jovem Cientista 2026.
2: A premiação busca estimular projetos com soluções inovadoras usando inteligência artificial.
16: Foi observando a rotina dos castanheiros no Vale do Javari, no Amapá, que a estudante Manuele da Costa Pereira desenvolveu um kit portátil para a produção de energia elétrica a partir do sol.
17: Durante essas expedições, a gente começou a observar e a vivenciar o dia a dia deles em campo. E aí, a partir disso, a gente começou a pensar sobre alternativas para melhorar a qualidade de vida deles, né? Que eles não tinham o básico, nem para iluminar o acampamento à noite. Ou quando tinham, eram geradores movidos a óleo diesel, que são pesados e poluentes também. Esse kit, ele funciona como um mini gerador de energia elétrica a partir do sol.
16: Foram 2 anos trabalhando no projeto no Instituto Federal do Amapá. O empenho deu resultado e Manuele ganhou o prêmio Jovem Cientista na categoria Estudante de Ensino Superior. Jovens pesquisadores interessados em seguir os passos de Manuele e concorrer ao prêmio têm até o dia 14 de agosto para inscrever projetos. O tema desta edição do Jovem Cientista é Inteligência Artificial para o Bem Comum. A ideia é que estudantes e pesquisadores apresentem projetos que explorem o potencial da IA para a solução de problemas reais, como melhoria de serviços públicos, ampliação do acesso à saúde e educação, inclusão digital e sustentabilidade ambiental. O presidente do Conselho Nacional de Desenvolvimento Científico e Tecnológico, o CNPq, vinculado ao Ministério da Ciência, Tecnologia e Inovação, Olival Freire Júnior, destacou a importância da premiação.
18: A particularidade desse prêmio, que é um prêmio para tentar fisgar um jovem promissor. Então, não é o prêmio para o pesquisador já consolidado. Então, é uma tentativa, nos mantendo na questão do futebol, de você olhar para a divisão de base e dizer, aquilo ali tem futuro.
16: Podem se inscrever para o prêmio Jovem Cientista estudantes do ensino médio, superior, mestrado ou doutorado. Também são aceitas inscrições de mestres e doutores já formados, com idade até 39 anos. Reforçando, as inscrições vão até o dia 14 de agosto e podem ser feitas pelo site jovemcientista.cnpq.br. Com locução de Thaís de Araújo, reportagem Luana Karen.
13: Termina amanhã o prazo para que os candidatos pré-selecionados na segunda chamada do ProUni, o Programa Universidade para Todos, comprovem as informações da inscrição.
2: Os documentos devem ser apresentados diretamente na instituição de ensino para a qual o estudante foi selecionado.
13: Para saber mais, acesse acessounico.mec.gov.br.
2: E essas foram as notícias do Governo Federal.
13: Uma realização da Secretaria de Comunicação Social da Presidência da República.
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13: E agora com as notícias do Poder Judiciário e do Congresso Nacional. Boa noite.
2: Boa noite para você. Até amanhã.
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21: Supremo Tribunal Federal confirma a decisão liminar do ministro Flávio Dino, que reconhece a omissão do Congresso Nacional na regulamentação da mineração em terras indígenas.
22: STJ afasta a prescrição em ação indenizatória sobre os crimes de maio. Pedidos serão analisados pela Justiça Paulista.
21: TSE condena vereador por violência política contra colega mulher.
22: Boa noite, eu sou Arthur Filho.
21: E eu sou Walter Lima.
22: Supremo Tribunal Federal confirma a decisão liminar do ministro Flávio Dino, que reconhece a omissão do Congresso Nacional na regulamentação da mineração em terras indígenas.
21: O caso concreto envolve o território Cinta Larga, que abrange cerca de 2 milhões e 700 mil hectares, localizados na divisa entre os estados de Rondônia e Mato Grosso. Marta Ferreira.
23: A Constituição não impede que haja mineração em territórios indígenas, mas condiciona isso à autorização do Congresso Nacional, à consulta às comunidades afetadas e à garantia de participação nos resultados da atividade. Até o momento, no entanto, o Legislativo não definiu as regras para a atividade. Diante dessa situação, a coordenação das organizações indígenas do povo Cinta Larga entrou com ação no Supremo. Em fevereiro, o ministro Flávio Dino, relator do caso, concedeu medida cautelar e reconheceu a existência de omissão inconstitucional do Poder Legislativo, entendimento que foi referendado pelo plenário do STF nesta quinta-feira.
22: Na abertura da sessão plenária desta quinta-feira, o presidente do Supremo Tribunal Federal, ministro Edson Fachin, anunciou apoio ao ministro Flávio Dino, que vem sofrendo ameaças. Vamos ouvir um trecho da fala do ministro.
0: A presidência do Supremo Tribunal Federal, em nome deste tribunal, manifesta solidariedade ao ministro Flávio Dino e reconhece que ameaças à segurança física dos ministros e familiares devem ser apuradas com rigor. A Secretaria de Polícia Judicial do Supremo Tribunal Federal colaborará com as autoridades públicas para a plena elucidação dos fatos e pela responsabilização, inclusive penal, de quem tiver praticado crimes.
21: O presidente do STF também defendeu a democracia, a Constituição Federal e as liberdades fundamentais, como a liberdade de imprensa.
22: STJ afasta a prescrição de 5 anos em ação civil pública de indenização sobre os chamados crimes de maio, ocorridos em São Paulo em 2006.
21: O processo voltará à primeira instância, que deverá analisar os fatos e os pedidos de reparação. Fátima Uchoa.
1: Os crimes de maio foram uma série de episódios violentos marcados por ataques do primeiro comando da capital contra forças de segurança e pela reação policial, que causaram mais de 500 mortes, muitas em situações não esclarecidas. Na origem, o Ministério Público de São Paulo reuniu pedidos de reparação individual e coletiva, incluindo danos, assistência, preservação da memória e medidas de não repetição. Seguindo o voto do relator ministro Teodoro Silva Santos, a maioria da primeira sessão do STJ considerou alegações de execuções sumárias, desaparecimentos de pessoas, participação ou omissão de agentes públicos e falhas nas investigações. Também considerou os compromissos internacionais assumidos pelo Brasil na proteção dos direitos humanos.
22: TSE condena vereador por violência política contra colega mulher.
21: O caso é de Nova Friburgo, no Rio de Janeiro. Fábio Ruas.
4: A vereadora Priscila Pita, do PT, foi vítima de violência política de gênero praticada pelo vereador José Sebastião Rabelo, do Solidariedade, na Câmara Municipal de Nova Friburgo. Sebastião foi condenado a 1 ano de reclusão e teve os direitos políticos suspensos. O TSE ainda declarou José Sebastião inelegível. Para o relator do caso no TSE, ministro Dias Toffoli, o vereador submeteu a colega a constrangimentos, humilhações e ameaças, com discriminação de gênero, com o objetivo de impedir ou dificultar o pleno exercício de mandato de vereadora.
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22: A você, uma boa noite.
21: E até amanhã.
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5: Eu sou Paula Groba.
24: E eu sou Humberto Pinheiro.
5: E estes são os destaques de hoje do Jornal do Senado, que começa agora.
24: Senado aprova liberação de dinheiro para socorro a vítimas de desastres naturais.
5: Redução de tributos sobre combustíveis e isenções para a Copa Feminina de 2027 são aprovadas.
24: Senado aprova mudanças em imposto para dar mais segurança ao produtor rural.
5: Boa noite.
24: Boa noite.
5: O Senado aprovou a garantia de recursos para o socorro e a assistência a vítimas de enchentes e secas no país. Senadores aprovaram um crédito extraordinário de 305 milhões de reais.
24: O dinheiro deve beneficiar cerca de 1 milhão e 600 mil pessoas. Repórter Alexandre Campos.
25: O dinheiro está sendo destinado a cobrir despesas urgentes e imprevisíveis relacionadas a ações emergenciais de socorro a vítimas, à assistência humanitária e ao restabelecimento de serviços serviços essenciais em diversas regiões do país. O Poder Executivo justificou o pedido de gasto extra, já que o país, no início deste ano, experimentou eventos climáticos diversos, com estiagem em algumas regiões e excesso de chuvas em outras. Em comum, mortes, destruição e deslocamento forçado de pessoas, o que exigiu a liberação do dinheiro de forma emergencial. A relatora da medida provisória na Comissão Mista de Orçamento foi a senadora Tereza Cristina, do PP de Mato Grosso do Sul. Ao apresentar relatório favorável ao texto, ela chamou a atenção para a necessidade de o governo adotar uma postura preventiva, já que muitos desastres se repetem ano após ano.
6: Defesa Civil não espera. Diante de desastres que já atingiram milhões de brasileiros, socorrer as vítimas é dever do Estado, não favor de governo. O desastre é sempre uma tragédia, mas não é uma surpresa. Um país que, estação após estação, precisa correr para socorrer aquilo que poderia ter prevenido, não enfrenta um problema de imprevisibilidade. Enfrenta um problema de planejamento.
25: Pelo texto da MP, que segue para promulgação, 1 milhão e 600 mil pessoas devem ser atendidas com os recursos liberados.
5: Senadores também autorizaram 3 operações de crédito da cidade de São Paulo com bancos internacionais. Duas delas financiam um programa de redução da emissão de gases poluentes por meio da eletrificação de frota de ônibus. Os empréstimos serão com o Banco Interamericano de Desenvolvimento e com o Banco Internacional para Reconstrução e Desenvolvimento, num total de US$496.600.000.
24: A terceira operação será destinada ao Avança Saúde 2, programa de reestruturação da rede hospitalar do município de São Paulo. Os projetos seguem para promulgação.
5: Avançou no Senado o projeto que amplia a transparência das informações que faculdades e universidades devem fornecer aos alunos.
24: Documentos como credenciamento e autorização dos cursos deverão ser apresentados no início de cada período letivo. Repórter Rodrigo Rezende.
7: Instituições de ensino superior deverão apresentar aos alunos, de forma simples e acessível, os atos de autorização e reconhecimento dos cursos superiores oferecidos. A medida deve ser feita no início de cada período letivo. Projeto com esse objetivo, da senadora Jussara Lima, do PSD do Piauí, foi aprovado pela Comissão de Educação do Senado. O senador Espiridião Amin, do Progressistas, de Santa Catarina, apresentou o relatório favorável ao projeto feito pelo senador Confúcio Moura, do MDB de Rondônia.
8: Conferindo segurança aos estudantes quanto à qualidade da instituição e segurança quanto ao curso em que estudam ou estudaram, bem como à sociedade que terá assegurada a formação adequada dos novos profissionais. A expansão quantitativa do ensino superior tem demandado esse tipo de cuidado.
7: A instituição também fica obrigada a apresentar aos estudantes no início do período letivo os programas dos cursos e demais componentes curriculares, sua duração, requisitos, qualificação dos professores, recursos disponíveis e critérios de avaliação. O projeto segue para análise da Câmara dos Deputados.
5: E a Comissão de Constituição e Justiça aprovou o projeto que cria o Estatuto dos Cães e Gatos com deveres para os tutores, como alimentação adequada, vacinação e proteção contra o abandono. O texto também regulamenta os animais comunitários e estabelece regras para garantir o bem-estar dos animais. A proposta segue para a Comissão de Meio Ambiente.
24: Também avançou no Senado um projeto que aumenta as penas para maus tratos e permite, em casos de crueldade praticada por crianças e adolescentes, a aplicação da medida socioeducativa de internação. Repórter Bruno Lourenço.
9: O projeto de lei inclui ações contra animais praticadas com crueldade extrema ou com potencial concreto de causar lesão grave ou morte, como nova hipótese de internação para menores de idade. A proposta também aumenta penas para maus tratos contra animais em geral. A relatora, senadora Leila Barros, do PDT do Distrito Federal, defendeu maior cuidado com os animais.
10: A vedação à crueldade, ela constitui fundamento central do direito animal brasileiro e confere proteção aos animais individualmente considerados. Essa proteção constitucional também se relaciona à dignidade da pessoa humana na medida em que a submissão de animais à crueldade degrada os próprios valores éticos que devem orientar as ações humanas e a atuação estatal.
9: O texto, que será submetido a turno suplementar de votação na CCJ, ainda aumenta a punição em casos que envolvam tortura, abuso sexual ou transmissão das agressões pela internet.
5: O Senado aprovou e seguiu para a sanção o projeto que trata da redução de tributos sobre combustíveis e isenções para a Copa do Mundo Feminina de 2027.
24: O texto também inclui isenções para a produção de fertilizantes e exploração dos chamados minerais críticos. O repórter Pedro Pincer tem mais informações.
3: O projeto prevê a redução de tributos federais sobre a importação, a produção e a venda de óleo diesel rodoviário, biodiesel, gasolina, etanol e querosene de aviação. Segundo o texto, o que o governo deixar de arrecadar será compensado pelo aumento da receita após o início do conflito entre Irã e Estados Unidos em fevereiro deste ano. A relatora, senadora Tereza Leitão, do PT de Pernambuco, destacou a importância da aprovação do texto para o setor de combustíveis em um cenário de conflito iminente entre grandes produtores.
11: Felizmente, o Brasil adotou algumas medidas, como a redução de tributos federais e a concessão de subvenções a produtores e importadores condicionadas à redução equivalente do preço de venda, que amorteceram o choque sobre os preços domésticos. No caso da gasolina e do GLP, as diferenças entre os preços pré-guerra e os atuais são inferiores a 5%. É necessário, contudo, que essas políticas se mantenham.
3: Entre as medidas para os produtores rurais, o texto reduz de 50% para 30% o limite da receita com exportação para que a empresa possa deixar de pagar o imposto sobre bens e serviços e a contribuição sobre bens e serviços. A União poderá conceder até 5 bilhões de reais em créditos fiscais para a produção de fertilizantes, matérias-primas, remineralizadores e bioinsumos entre 2027 e 2031. A proposta também prevê medidas como regras para a destinação de recursos a hospitais inteligentes de alta complexidade e benefício fiscal para a FIFA para a realização da Copa do Mundo de Futebol Feminino em 2027. O texto segue agora para a sanção presidencial.
5: E quem produz no campo pode ter mais segurança na hora de calcular o imposto sobre sua propriedade. A Comissão de Assuntos Econômicos aprovou mudanças no ITR, o Imposto Territorial Rural, para evitar que benfeitorias e investimentos feitos pelo produtor aumentem indevidamente a cobrança.
24: A proposta agora segue para análise da Câmara dos Deputados. Repórter Marcela Cunha.
12: O texto busca dar mais segurança no cálculo do Imposto sobre a Propriedade Territorial Rural, o ITR, principalmente na definição do valor que serve de base para a cobrança, que é da terra nua, ou seja, sem construções e melhorias. Autor da proposta, o senador Jaime Campos, do União de Mato Grosso, afirma que o modelo atual gera insegurança para produtores rurais.
14: O atual modelo, cálculo do ITR, ele é incoerente e injusto, vamos ser honestos aqui. O preço de mercado, lamentavelmente, não, às vezes não é compatível. O problema prejudica muitos produtores rurais do nosso Brasil.
12: A proposta também prevê que o ITR não seja cobrado sobre imóveis rurais invadidos quando a ocupação impedir o uso econômico da propriedade e permite que o contribuinte apresente um contralaudo técnico válido por 5 anos quando discordar dos valores usados pela Receita Federal para calcular o valor da terra.
24: Com edição de Paula Groba e trabalhos técnicos de João Lira, o Jornal do Senado fica por aqui. Acompanhe agora as notícias da Câmara dos Deputados. Boa noite.
5: Boa noite e até amanhã.
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15: Câmara cria benefício fiscal para empresas de combustíveis e fertilizantes.
17: Projeto cria fundo para financiar exportador atingido por tarifas dos Estados Unidos.
26: Plenário obriga a realização de check-ups periódicos para mulheres no SUS.
27: Deputados fixam regras para reconhecimento facial em espaços públicos.
28: Boa noite. Na primeira semana de esforço concentrado antes das eleições, os deputados aprovaram várias matérias. Entre elas, a Câmara aprovou regras para o uso de reconhecimento facial em espaços públicos, como informa o repórter Antônio Vital.
29: A Câmara dos Deputados aprovou o projeto que define regras para o uso de sistemas de reconhecimento facial por órgãos do governo e nos serviços públicos essenciais, como ônibus e metrô. O projeto, apresentado pelo deputado Rodrigo Gambale, do Podemos, de São Paulo, permite o uso do reconhecimento facial em estações de metrô, trem e ônibus, no interior de composições e plataformas, nas ruas, edifícios públicos e repartições administrativas. Mas o texto prevê ressalvas, De acordo com a proposta, uma pessoa não poderá ser abordada, detida ou ter seus direitos restringidos apenas porque foi identificada por um sistema automático. Antes de qualquer medida, a identificação terá que ser conferida por uma pessoa. O mesmo vale para o envio de alertas a órgãos de investigação criminal. O texto também proíbe o uso do reconhecimento facial para perseguição de pessoas ou grupos por motivos discriminatórios, políticos, ideológicos ou religiosos. Fica ainda proibida a vigilância em massa sem motivo específico, bem como o monitoramento de áreas sensíveis, como banheiros, vestiários e locais de culto. Já o tratamento de dados biométricos só poderá ocorrer em atividades de investigação ou segurança pública, controle de acessos a locais restritos com consentimento do titular, prevenção de fraudes, busca de pessoas desaparecidas, localização de foragidos da justiça, prevenção de atentados, apoio a ações de defesa civil ou resposta a emergências. Relator em plenário, o deputado Sinaldo Bulhões Júnior, do MDB de Alagoas, defendeu que a tecnologia pode fortalecer a segurança em locais de grande circulação e ajudar as forças policiais na localização de foragidos e de pessoas desaparecidas. Ele também argumentou que a regulamentação é necessária porque o reconhecimento facial já vem sendo usado por estados e municípios sem regras nacionais unificadas.
0: A eficácia desses sistemas é demonstrada pelos diversos casos recentes em que suspeitos e condenados por crimes bárbaros ficam identificados e presos pela polícia graças à tecnologia do reconhecimento facial. Os sistemas de reconhecimento facial e os demais meios automatizados de identificação biométrica apresentam ainda outras vantagens. Eles mostram-se dissuasórios de delitos como assédios em transportes públicos.
29: O projeto também prevê regras de governança e transparência. Os sistemas terão que manter registros de auditoria, adotar criptografia e controle de acesso às bases de dados, além de realizar testes periódicos de precisão. Obriga ainda o poder público a priorizar tecnologias certificadas em relação à neutralidade racial e a correta identificação de características físicas. A fiscalização caberá à Autoridade Nacional de Proteção de Dados, a ANPD. O projeto que estabelece regras para o uso de reconhecimento facial em espaços públicos agora será analisado pelo Senado. Rádio Câmara de Brasília, com informações de Daniele Lessa, Antônio Vital.
1: Educação.
2: Os deputados aprovaram proposta que impede a retenção dos recursos do fundo que financia a conectividade das escolas públicas. O governo foi contra a medida, como explica a repórter Ana Raquel Macedo.
4: O plenário da Câmara aprovou o projeto que impede que o governo retenha os recursos do Fundo de Universalização dos Serviços de Telecomunicações, o FUST. O FUST é destinado a financiar a expansão da infraestrutura de comunicações, a conectividade de escolas públicas, a cobertura em áreas rurais e remotas e a conexão de pontos de interesse público. O fundo é financiado por empresas de telecomunicações que contribuem com 1% de sua receita operacional bruta. Além de tornar os recursos do FUST não sujeitos a contenções orçamentárias, a proposta também prorroga por mais 5 anos o benefício de redução de até 50% da contribuição ao FUST para empresas do setor que investirem recursos próprios em programas aprovados pelo Conselho Gestor do Fundo. O projeto foi apresentado pelo deputado Juscelino Filho, do PSDB do Maranhão, e recebeu parecer favorável da relatora, deputada Maria Rosas, do Republicanos de São Paulo. No plenário, foi aprovado com 333 votos favoráveis e 91 contrários. A bancada do governo criticou a proposta. O deputado Tarcísio Mota, do PSOL do Rio de Janeiro, defendeu o uso do FUST para levar conexão às escolas, mas questionou os critérios para a proibição de retenção dos recursos.
13: Na hora que a gente está falando em gastos sociais, contingencia, e na hora que a gente está falando de outras coisas, como esse, que embora seja para escolas, ele é definido por um conselho gestor da própria empresa, aí não pode contingenciar.
4: Já o autor da proposta, deputado Juscelino Filho, ex-ministro das Comunicações do governo Lula, disse estranhar a falta de apoio da bancada governista. Ele disse que o fundo, criado no ano 2000, ficou mais de 20 anos sem ser usado.
16: Estamos garantindo o não contingenciamento do FUST, garantindo a sua renovação por 5 anos para que os projetos, todos os mecanismos que são aprovados no Conselho Gestor, onde tem representante de vários ministérios, sejam executados.
4: O projeto que impede que o governo retenha os recursos do Fundo de Universalização dos Serviços de Telecomunicações, o FUST, seguiu para a análise do Senado. Da Rádio Câmara de Brasília, com informações de Antônio Vital, Ana Raquel Macedo.
1: Justiça.
6: A Câmara aprovou o projeto que reajusta o valor das custas na Justiça Federal. Entenda a questão com o repórter Márcio Aquiles Sardi.
7: O plenário da Câmara aprovou o projeto que reajusta o valor das custas processuais cobradas pela Justiça Federal. As custas são os valores que as partes de um processo têm que pagar para cobrir os gastos com os serviços da Justiça durante um processo. Elas funcionam como uma taxa para manter o trabalho de juízes, servidores, cartórios e atos como citações e perícias. O projeto apresentado pelo Superior Tribunal de Justiça, o STJ, também cria um fundo para financiar a modernização da Justiça Federal. E esse fundo não poderá ser usado para pagar salários. A proposta define valores para as custas relativas às diversas etapas dos atos judiciais. As custas de uma ação civil, por exemplo, correspondem a 2% do valor das causas e variam de um valor mínimo de R$ 112 até o máximo de R$ 62 mil. De acordo com o projeto, os valores serão corrigidos a cada 2 anos e ficarão isentos do pagamento pessoas que ganham menos de R$ 5 mil por mês, o governo federal, estados e municípios. Também ficam isentos o Ministério Público, a Defensoria Pública e os autores de ações populares, ações civis públicas e ações coletivas. A proposta teve como relator no plenário o deputado Rubens Pereira Júnior, do PT do Maranhão. Ele disse que o reajuste do valor e a criação do fundo vão ajudar a melhorar os serviços da Justiça Federal.
8: Esse fundo vai permitir melhor aparelhamento da Justiça Federal, vai permitir maior interiorização da Justiça Federal, vai permitir que nós ampliemos a quantidade de mutirões da Justiça Federal e que, portanto, sem dúvida alguma, vem em boa hora para melhorar a prestação do serviço jurisdicional no nosso país.
7: O projeto que reajusta o valor das custas processuais cobradas pela Justiça Federal foi enviado para sanção presidencial e pode virar lei. Da Rádio Câmara de Brasília, com informações de Antônio Vital, Márcio Aquiles Sardi.
1: Transportes.
27: O plenário da Câmara aprovou punição para quem usar veículo ou embarcação para abandonar animais. O repórter Marcelo Larcher nos traz as razões para a proposta.
18: A Câmara dos Deputados aprovou o projeto que altera o Código de Trânsito e a Lei de Segurança do Tráfego Aquaviário para tornar infração gravíssima o uso de veículo ou embarcação para abandonar animais. A punição será multa multiplicada por 10 e suspensão do direito de dirigir por 12 meses. No caso de abandono de cão ou gato, a suspensão do direito de dirigir será maior, de 18 meses. Se o abandono resultar em morte, atropelamento ou lesão do animal, a multa será aplicada em dobro. Em caso de reincidência no período de até 24 meses, o motorista terá a Carteira Nacional de Habilitação cassada. As mesmas regras valerão para quem usar embarcação, como barco a motor, lancha ou moto aquática, para abandonar animais em locais como rios, lagos e represas. Relator da proposta, o deputado Fred Costa, do PRD de Minas Gerais, argumentou que o abandono de animais é uma forma grave de crueldade e que o uso de veículo torna a conduta ainda mais reprovável. Segundo ele, muitas vezes o animal é levado para um local distante justamente para dificultar o retorno, o resgate ou a identificação do responsável. O relator também afirmou que esse tipo de abandono aumenta o sofrimento do animal e o risco de morte, atropelamento, fome, sede, doenças, exposição ao clima e ataques de outros animais. No caso das vias públicas, ele destacou ainda o risco para a segurança do trânsito. No plenário, o relatório foi lido pelo deputado Luiz Lima, do Novo do Rio de Janeiro, que defendeu a proposta.
19: Esse projeto traz a possibilidade do motorista ter a sua cassação em relação à sua habilitação, se ele for um reincidente de abandono de animais no prazo de 24 meses, e parabenizar o deputado Fred Costa.
18: O plenário aprovou ainda medida provisória que destina R$ 305 milhões ao Ministério da Integração e do Desenvolvimento Regional. O objetivo é financiar ações de proteção e defesa civil em resposta a desastres naturais como chuvas intensas e secas, que afetam diversas regiões do Brasil. A medida provisória e o projeto que pune o uso de veículo ou embarcação para abandonar animais seguiram para análise do Senado. Da Rádio Câmara de Brasília, com informações de Daniele Lessa e Antônio Vital, Marcelo Larcher.
1: Saúde.
6: A Câmara aprovou o projeto que obriga a realização de check-ups periódicos para mulheres no SUS. O texto já pode seguir para a sanção presidencial e virar lei, como nos informa Ana Raquel Macedo.
4: A Câmara dos Deputados concluiu a aprovação do projeto que obriga o Sistema Único de Saúde, o SUS, a disponibilizar check-ups anuais para as mulheres, com consultas médicas e exames. O projeto, apresentado pela deputada Nelly Aquino, do Podemos de Minas Gerais, foi aprovado pela Câmara em 2024 e depois disso foi alterado pelo Senado. O texto prevê que o SUS deverá oferecer o serviço com base em critérios baseados nas doenças e problemas de saúde com maior incidência, de acordo com critérios epidemiológicos. Também obriga a realização de campanhas para conscientizar as mulheres sobre a prevenção de doenças. Entre os exames previstos estão os destinados a identificar casos de hipertensão arterial, diabetes e doenças relacionadas ao colesterol. A prevenção de doenças cardíacas e de casos de câncer foi a principal justificativa da autora para a necessidade do check-up anual das mulheres na rede pública de saúde. Ao retornar para a Câmara, depois de ser modificado pelo Senado, o projeto foi defendido também pelo relator, deputado Paulo Soares, do Podemos de São Paulo.
3: Projeto fundamental no cuidado com a saúde preventiva de todas as mulheres do nosso país. É importantíssimo que a gente possa debater a situação da saúde preventiva, criando mecanismos que deem condições, inclusive, de diagnóstico precoce, por exemplo, das doenças oncológicas.
4: O projeto que propõe check-up anual para mulheres na rede pública de saúde também prevê campanhas de divulgação sobre a importância das atividades físicas, orientações sobre saúde mental e sobre o calendário de vacinas. Depois de aprovado pelo plenário, o projeto seguiu para a sanção presidencial e pode virar lei. Da Rádio Câmara de Brasília, com informações de Antônio Vital, Ana Raquel Macedo.
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10: Economia.
11: A Câmara aprovou um projeto que cria benefícios fiscais para empresas de combustíveis, terras raras e fertilizantes. O repórter Antônio Vital acompanhou a votação.
29: A Câmara dos Deputados aprovou o projeto do governo que permite que o excesso de arrecadação provocado pelo aumento do preço dos combustíveis registrado desde o início do ano se transforme em subsídio e subvenções para empresas do setor. O objetivo é reduzir o impacto da guerra entre os Estados Unidos e Irã nos preços do óleo diesel, biodiesel, gasolina, etanol e querosene de aviação. A proposta reduz a alíquota de tributos federais sobre a importação, produção e comercialização desses combustíveis. As empresas terão direito ainda ao uso de créditos tributários para descontar o pagamento de tributos, como PIS/PASEP e COFINS. A medida vale apenas para esse ano, mas a empresa que não utilizar os créditos em 2026 poderá descontar do pagamento da CBS, tributo criado pela reforma tributária que começará a ser cobrado no ano que vem. O projeto também autoriza o governo a conceder créditos fiscais a empresas produtoras de fertilizantes entre 2027 e 2031, dentro do limite total de R$1 bilhão por ano. A relatora, a deputada Marussa Boldrin, do Republicanos de Goiás, alterou o texto original do governo e acrescentou na proposta benefícios para empresas do setor de minerais críticos e estratégicos e aquelas envolvidas na realização da Copa do Mundo Feminina. Excepcionalmente, os benefícios tributários concedidos a essas empresas ficam de fora de exigências previstas na Lei de Responsabilidade Fiscal. Dessa forma, obrigações como estimativa de beneficiários, metas de desempenho e mecanismos de avaliação de resultados deixarão de ser cobradas, o que vai valer apenas para este ano. A proposta também determina que os mesmos benefícios fiscais para a cadeia dos combustíveis fósseis sejam concedidos a dos biocombustíveis, para não provocar distorções no setor. Autoriza ainda o uso de créditos tributários pelas empresas produtoras de etanol. A relatora Marussa Boldrin justificou a importância da proposta.
5: Quando o mundo entra em crise, quem não pode pagar a conta é o brasileiro. Não pode ser o caminhoneiro na hora de abastecer, não pode ser a mãe de família quando a conta chega lá no supermercado, não pode ser o produtor rural quando coloca o trator para trabalhar. E muito menos podemos cometer os erros de tirar a competitividade do biocombustível, fruto de quem produz energia limpa, dentro do nosso país.
29: O texto final aprovado contém limites para benefícios fiscais e subvenções, que na prática são uma espécie de ajuda financeira às empresas. Para os produtores de álcool, esse limite será de R$1,2 bilhão por ano. As empresas beneficiadas terão que ser aprovadas pela Receita Federal. O projeto foi aprovado por 318 votos contra 113, com críticas da oposição, como as feitas pelo deputado Luiz Lima, do Novo, do Rio de Janeiro.
12: Se nós fizéssemos conta nessa casa, como a gente faz conta na nossa própria casa, a gente não votaria a favor de um projeto como esse, que à primeira vista pode ser benéfico numa redução ali do preço do combustível, mas é uma bomba num lado da sociedade que está precisando de algo muito mais importante e vital.
29: Apesar das alterações feitas no texto original, o governo defendeu a aprovação do projeto, como diz a deputada Jandira Fegali, do PCdoB do Rio de Janeiro.
14: Esse projeto, ele possibilita a manutenção do preço dos combustíveis, a diferenciação com o etanol, que também é constitucional, e possibilita investimentos nacionais na área de fertilizantes e pesquisa de terras raras e minerais críticos.
29: Projeto que permite subsídios e subvenções para empresas produtoras e importadoras de óleo diesel, biodiesel, gasolina, etanol e querosene de aviação, seguiu para análise do Senado. Rádio Câmara de Brasília, Antônio Vital.
15: Votação.
28: Os deputados aprovaram um projeto que cria um fundo para financiar exportadores atingidos por tarifas dos Estados Unidos. A reportagem é de Márcio Aquilissardi.
7: O plenário da Câmara aprovou o projeto apresentado como resposta às tarifas impostas pelos Estados Unidos aos produtos brasileiros. O projeto, já aprovado pelo Senado, autoriza a criação de um fundo para ampliar o crédito a empresas exportadoras brasileiras, diretamente atingidas pelas tarifas. O fundo de crédito à exportação servirá para financiar capital de giro, compra de máquinas e investimentos produtivos, e contará com recursos do orçamento e outras fontes, como o Fundo de Garantia à Exportação, o FGE. A proposta estabelece regras para uso dos recursos, como limites para despesas administrativas e para o pagamento dos agentes financeiros envolvidos nas operações de crédito. A gestão ficará a cargo de um comitê coordenado pelo Ministério do Desenvolvimento, Indústria, Comércio e Serviços. Já a execução das operações será de responsabilidade do BNDES. O projeto também prevê compartilhamento de riscos entre fundos garantidores. O objetivo é ampliar a oferta de crédito sem comprometer os gastos públicos. O relator, deputado Isnaldo Bulhões Júnior, do MDB de Alagoas, resumiu o objetivo da proposta.
0: A matéria vem a criar um fundo auxiliar. Hoje as operações de exportações, elas são suportadas por um fundo garantidor. Que esse fundo vem, como já fala o nome, a garantir, a afiançar as operações de crédito para exportação das empresas brasileiras. E o fundo auxiliar vem para evitar qualquer insegurança ao fundo garantidor.
7: O projeto que autoriza a criação de um fundo para ampliar o crédito a empresas exportadoras brasileiras seguiu para a sanção presidencial e pode virar lei. Da Rádio Câmara de Brasília, com informações de Antônio Vital, Márcio Aquilissardi.
27: Termina agora o Jornal Câmara dos Deputados, produzido pela Rádio Câmara, com trabalhos técnicos de Wellington Teles e a apresentação de Val Monteiro e Luciana Vieira. Uma boa noite para você.
28: A Voz do Brasil volta amanhã. Boa noite.
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Olá, amigos da Rio Vermelho. Boa noite, estamos chegando para mais um show da noite. De agora até as 22, o modão sertanejo deitando e rolando. 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Hoje, quinta-feira, 13 de agosto do ano 2026. Uma quinta-feira de muito trabalho para aqueles que gostam de pegar no pesado, de muita água e sombra fresca para aqueles que não querem nada

0: Vamos começando com Zé do Rancho e Zé do Pinho. Meu pai e minha mãe. Pião Carreiro e Zé Paulo. Porta do Mundo. Avaré e Jataí. Festa Brasileira. Vamos lá, conferindo a hora certa para você não perder a sua condução e nem mesmo o seu compromisso.
1: 8:03.
0: É em Silvânia, cidade Saudade, 20:03. 3 minutos.

0: Show da noite, comunicando o amigo José Roberto, o modão sertanejo, deitando e rolando até as 22 horas.
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0: Boa noite aos nossos amigos trabalhando nos bares, lanchonetes, pit dogs. Olha, amigos, um ótimo trabalho a todos. Obrigadão aí pelo rádio ligado. E os modões seguintes mando a todos vocês. Boa noite a você no centro da cidade, bairros de nossa cidade e zona rural. Olha, na zona rural, do mais simples ranchinho à mais alta mansão, aceite o abraço do Zé Roberto. Fico feliz em tê-los em nossa companhia. Querendo participar comigo? Ah, você já sabe. É só você discar o 999-56-1155 e pedir o seu modão sertanejo até as 22.
1: Te fazer feliz, meu coração.
0: Boa noite aos nossos amigos Rente no Batente. Começaram no trabalho ao anoitecer e vai terminá-lo ao amanhecer. Os nossos amigos vigilantes, ótima noite, ótimo trabalho e fico feliz da vida em tê-los em nossa companhia.

trazendo mais modões, porque no show da noite é assim. O tempo não para, o tempo não espera, e o tempo voa. É num piscar de olhos, o show da noite vai embora. Vamos chegando com os gargantas de ouro do Brasil, Milionário e o José Rico. Cabecinha no ombro, modão este que tá indo aos amigos na cidade de Vianópolis. Tá indo lá para Geovânio Antônio, Silvestre Heitor, Olavo Neguinho. Ótima noite a vocês. Aqui é em Silvânia, lá para o Tinheiro, Atiana, Gaudêncio Cacheta, toda a família. Em seguida, chegando o trio que não é moleza, mas sim o trio Parada Dura. Creone, Barrerita e Mangabinha, a saudade que ficou, telefone mudo. Ou atendendo o meu amigo Anísio, lá no São Sebastião 1. Tá indo pra você, Anísio, toda a sua família. Obrigado aí, amigo, pela companhia e pela participação aqui no nosso show da noite. E por último, chegando aí, é o Ronaldo Viola e o João Carvalho, Paixão Desenfreada. Que modão aí. Vou atendendo o amigo Filhinho Machado, lá no Conselheiro Manuel Caetano. Ele pediu Paixão Desenfreada, foi com Lady Laura. Só porque não tenho aqui, Filhinho, e tô mandando aí o Ronaldo Viola e João Carvalho. Ótima noite para você. Muito obrigado aí pela companhia e pela sua participação aqui no nosso show da noite. Antes de tocar os modões aqui, vou mandar assim, vou anunciar que a menina, assim, a nossa amiga Elizabeth Gomes de Menezes. Boa noite. Tem como anunciar? Meu cachorro desapareceu aqui na região do Rio dos Bois. Filhote de pitbull, preto com branco. Portanto, você que sabe o paradeiro deste cachorrinho aí, entre em contato conosco aqui ou com a nossa amiga, a Elizabeth Gomes de Menezes, no telefone 64 990 2 34 74 16. Então vamos lá, vamos chegando aí com Milionário José Rico, Cabecinha no Ombro.

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13: Você já entrou num carro e percebeu que o ruído dos pneus muda muito de um modelo para o outro? Isso tem explicação, viu? O desenho dos sulcos, o tipo de borracha, a largura do pneu e até o tipo de asfalto influenciam diretamente no nível de ruído. Alguns fabricantes desenvolvem pneus com tecnologias especiais para reduzir esse som, utilizando blocos assimétricos e até camadas internas de espuma acústica. É, mas lembre-se que nem sempre um pneu mais silencioso é melhor em todos os outros aspectos. Existe sempre um equilíbrio entre conforto, durabilidade, aderência e economia.
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boa noite aos nossos amigos do Setor Sul, Vila Mutirão, Conjunto Habitacional Leonides Cutrim, Parque Anchieta, Ermida Santo Antônio, bairro Pedrinhas e Conselheiro Manuel Caetano. Olha, onde você estiver e querendo participar comigo, é fácil. É só você discar o 999-56-1155 ali no zap também. Você pode pedir o seu modão sertanejo até as 22. Boa noite aos nossos amiguinhos, amiguinhas, que levantam bem cedinho com a vassourinha na mão, deixando as ruas de nossa cidade bem limpinhas. Estou falando dos nossos amigos garis. Ótima noite, ótimo descanso. E os modões seguintes mando a todos vocês, amigo. Boa noite aos nossos amigos na Avenida Dom Bosco, Avenida Padre Leandro Calimã, e aos amigos na Mário Ferreira. Daí o Rio Negro e os Sulimões. Primeiro vento. Primeiro vento. Vamos lá, vamos chegando com mais modões aqui na 96.7 FM, Rio Vermelho de Silvânia e o show da noite. E no show da noite até as 22, o modão sertanejo deitando e rolando. Vamos chegando com o trio que não é moleza, trio Parada Dura novamente no pedaço. Agora, com Noite Colorida, tá indo aos amigos na cidade Leopoldo de Bulhões, lá para o Euler, Dona Catarina, Badequinho, lá para o Tico Eletricista, toda a família. Em seguida, César e Paulinho, da água pro vinho, da água pro vinho, lá pro Zé Silva, a Marlene aí na Chácara Rio Vermelho. E por último, o Abel e o Caim, Quarto de Saudade, indo lá para a prima, a Jane Monteiro, lá na Fazenda Algodão. Ô, prima, tava de férias, voltei agora há pouco agora, mas pode ficar tranquila aí, e não vou esquecer não, viu? Ótima noite pra você aí. Também pra nossa amiga a Dulce, que ligou pra mim, e ela dizendo assim que a ama muito, viu, prima? É, a Dulce. Então tá indo aí pra vocês, viu? Obrigado aí pela companhia. A música de Abel e Caim, Quarto de Saudade. Vamos lá então, faltando 15 minutos para as 21. Noite Colorida, Trio Parada Dura.

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Bom, amigos, vamos chegando pontualmente na cidade de Silvânia, 21 horas para os mais íntimos, 9 da noite. Boa noite aos nossos amigos do São Sebastião 1, São Sebastião 2, bairro Maria de Lourdes, e aos amigos do Deco Correia. Obrigado aí a todos aí pela companhia de vocês, amigos. Boa noite aos nossos amigos do volante, rodando aí pelas rodovias estaduais, municipais, a você no seu caminhão, no seu possante trabalhando, a você viajando aí no seu carango, com a família, com os amigos, ótima viagem a todos. Muita cautela, amigos, ao viajar à noite, o perigo é dobrado. E lembre-se, alguém em casa espera você.